0: Danilo e Davi. Danilo e Davi.
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Obrigada, Diego e Vitor Hugo.

0: sentimento, Felipe Araújo.
1: Sim, mano.
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0: Que honra!
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0: obrigado. Esse encontro não poderia deixar de existir. Deixar de existir.
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2: É moda boa, vamos beber e chorar aí. Bora. Vamos lá, meu filho, vamos lá.

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1: Figurinha! É assim.

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0: mulher feliz. Moleque faz o quê?
1: Bonito demais.
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0: João Neto e Frederico Hugo e Guilherme.
1: Chique demais, meu filho. Tá louco.
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3: Tiro de festim, mais ou menos assim, ó.

0: sem ser sonhado não é sonho, é pesadelo.
1: Dos piores do mundo.
0: Tamo junto.
2: Guilherme Benuto!
0: Segura.

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0: Gustavo Mioto!
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0: gostou, faz barulho, Maceió! Muito obrigado, gente. Aê!
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0: Obrigada, meninos.
1: Obrigado, Marília Mendonça.
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da tua existência. Eu também desejo um bom dia maravilhoso aí pros meus amigos da Secretaria de Obras, gurizada, que começa cedo a sua jornada de trabalho. Bom dia e bom trabalho pra todos aí da Secretaria de Obras. Alô, minha gente da coleta de lixo, os coletores, os recicladores e as recicladoras. Pessoal do caminhão do lixo, boa segunda-feira de trabalho pra vocês aí, tá? Bom dia para os pescadores e pescadoras do Arroio do Silvio da região. Deus abençoe este marzão maravilhoso e que vocês tenham aí uma pesca maravilhosa, como diz a palavra de Deus. Quero mandar bom dia também e nós vamos mandar para quem tá ligadinho aqui no nosso programa aquele bom dia especial. Eu quero mandar aí para quem tem o dom de Deus de construir sonhos, os meus amigos que trabalham na área da construção civil. Bom dia aos construtores, serventes, pintores, carpinteiros, eletricistas, encanadores. O dom de Deus de fazer o bem e construir sonhos aí. Bom dia e bom trabalho para vocês. Bom dia para os samuzeiros de plantão, os meus amigos e minhas amigas do SAMU, do Arroio do Silvio e da região. Bom descanso para vocês que fizeram seu plantão e um bom trabalho para quem vai trabalhar nesta segunda-feira. Aos nossos heróis de farda, aos amigos e amigas da Polícia Militar, da Polícia Civil e do Corpo de Bombeiros. Os verdadeiros heróis de farda, um bom descanso para quem trabalhou durante a noite e um bom trabalho para quem vai trabalhar nesta segunda. Bom dia para os professores e professoras da Rede Municipal, Estadual e Particular de Ensino. Bom dia para todos do Centro de Educação Infantil, sempre ensinando e cuidando bem das nossas criancinhas. Bom dia para quem tem papel importante na área da educação, são as minhas amigas merendeiras, pessoal dos serviços gerais nas escolas, aos motoristas e monitores dos ônibus escolares. Bom dia para quem trabalha na área da saúde, amigos e amigas dos postos de saúde, hospitais e clínicas. Bom descanso para vocês que fizeram seu plantão também. Bom trabalho para quem vai trabalhar ao longo desta segunda-feira. Eu também desejo um bom dia de trabalho para todos das farmácias e drogarias, a todos nos laboratórios e também aos socorristas e motoristas das ambulâncias. Bom trabalho para quem vai trabalhar ao longo desta segunda-feira. Eu também desejo um bom dia de trabalho para todos das farmácias e drogarias, a todos nos laboratórios e também aos socorristas e motoristas das ambulâncias. Olha, segunda-feira eu também aproveito para mandar um bom dia para as minhas amigas diaristas, domésticas e faxineiras desta profissão maravilhosa que merece o nosso respeito e carinho. Os meus amigos taxistas e motoristas de aplicativo que nos dão carona. Bom dia, bom trabalho para vocês. As cozinheiras e os cozinheiros que fazem a nossa alimentação. O pessoal da costura, as costureiras e os costureiros que fazem as nossas vestes. Bom dia para toda a minha gente trabalhadora. Todos os amigos trabalhadores, as amigas trabalhadoras, os comerciantes, as comerciantes do Arroio do Silvio da região. Bom dia para todos os segmentos, de todas as profissões. Bom trabalho para vocês aí, minha gente. E aquele bom dia especial vai para os meus amiguinhos e minhas amiguinhas da terceira idade que estão com a gente, tomando seu cafezinho, tomando seu chimarrão. Estão ainda no quentinho da cama, mas já estão com o radinho ligado aqui na Verdes Mares FM para nossa oração da manhã. E claro que é isso que nós iremos fazer, né, gente? Nós não vamos abrir mão da nossa prioridade. Nós não vamos abrir mão de colocar Deus em primeiro lugar da nossa vida, porque é isso que nós queremos, é isso que nós fizemos todos os dias e é isso que nós iremos continuar fazendo enquanto Deus nos der vida. E é por isso que agora nós vamos abrir as portas da nossa casa, mais uma vez, começando uma nova semana, começando um novo dia e não permitindo, né, que às vezes o cansaço ou o desânimo ou algo do gênero venha atirar a nossa comunhão com Deus. Nós precisamos colocar o Senhor em primeiro lugar e é por isso e nós vamos aqui abrindo as portas da nossa casa, porque o Senhor está querendo entrar na nossa vida por completo. O Senhor quer estar presente. De que adianta nós termos sonhos, nós querermos construir tantas e tantas coisas, se Deus não for o construtor da nossa vida, da nossa casa, minha, completo? O Senhor quer estar presente. De que adianta nós termos sonhos, nós querermos construir tantas e tantas coisas, se Deus não for o construtor da nossa vida, da nossa casa, minha? Minha gente, vai ser inútil o trabalho. Então, assim diz o Senhor nesta manhã mais uma vez: ei, meu filho, ei, minha filha, eis que estou à porta e bato. Se você abrir, eu entrarei, farei morada e cearei com você. Ouça bem, meu irmão e minha irmã. Deus está à porta da nossa casa, o Senhor está batendo a porta, Ele quer entrar, Ele quer fazer morada. Vamos abrir as portas da nossa casa e agora vamos sentir a presença do Espírito Santo entrando na nossa vida, minha gente. Vamos deixar a luz do céu entrar, aquela imaginação que eu já falei para vocês, né? Que vocês estão aí quando tem um dia de sol, que você abre as janelas da sua casa, abre as portas da sua casa, abre as cortinas e entra aquela luz que clareia e que aquece. Isso

0: pode ser dentro da tua casa, com o Espírito Santo do Senhor, com o Senhor Jesus Cristo entrando na tua casa. Abre primeiro as portas do teu coração. Imagine aquela luz branca do Senhor Jesus Cristo entrando dentro da tua casa agora, entrando dentro do teu coração, iluminando todos os cantos da tua vida, para iluminar os teus passos, para te guiar, para mostrar o caminho que você deve seguir. Querido Deus e amado Pai, nós abrimos as portas da nossa casa e com alegria sentimos a presença do Espírito Santo do Senhor. Aleluia! E nós queremos, Pai, que esta luz venha acompanhada de paz, mansidão, com o ânimo da vida e com a alegria de viver de volta. Você, meu irmão e minha irmã, que está cansado, que está cansada, que está sobrecarregado, desanimado, a alegria de viver está de volta quando você abre as portas da tua casa, quando você abre as portas, minha irmã, que está cansado, que está cansada, que está sobrecarregado, desanimado, a alegria de viver está de volta quando você abre as portas da tua casa, quando você abre as portas do teu coração, quando você abre as portas da tua vida. Abre bem as portas do teu coração, abre bem as portas da tua vida e deixe o Senhor entrar. Permita que Deus venha habitar dentro do teu coração. Querido Deus e amado Pai, nós não abrimos as portas apenas da nossa casa física, que é o nosso coração. Nós estamos abrindo as portas da nossa casa, da nossa vida por completo. Nós queremos te colocar como prioridade, é isso que nós queremos que o Senhor seja para nós. É aquilo que vem em primeiro lugar do nosso dia. Te buscamos com alegria, Pai, e que o Senhor esteja presente na nossa casa material, no nosso trabalho, na nossa empresa, com a nossa família, com os nossos filhos. Te colocamos como prioridade e pedimos que o Senhor seja o escudo protetor da nossa vida. Nós estamos deixando a luz do céu entrar. Que o Senhor seja o escudo protetor dos nossos filhos, da nossa família, da nossa casa, do nosso trabalho, da nossa saúde. E eu declaro que o Senhor, na tua vida, meu irmão e minha irmã, vai ser o escudo protetor da tua família, da tua vida, do teu lar, do teu trabalho, da tua empresa. Eu declaro em nome do Senhor Jesus Cristo. Abriu bem as portas do teu coração? Deixou a luz do céu entrar? Deixou o Senhor habitar aí dentro? Então, neste momento, vamos orar ao Pai, vamos fazendo o sinal da cruz, pois vem chegando a oração do Pai Nosso.
1: Pai nosso que estais no céu, santificado seja o vosso nome. Venha a nós o vosso reino. Seja feita a vossa vontade, assim na terra como no céu. O pão nosso de cada dia nos dai hoje, perdoai-a, seja feita a vossa vontade, assim na terra como no céu. O pão nosso de cada dia nos dai hoje, perdoai as nossas ofensas, assim como nós perdoamos a quem nos tem ofendido. E não nos deixeis cair em tentação, mas livrai-nos do mal. Amém.
0: Amém, meu Deus. Amém, Senhor. Não nos deixes cair nas tentações e nas armadilhas do inimigo e livra-nos do mal, pois Teu é o reino, poder e a glória para sempre. Pois louvado seja o nome do Senhor nosso Deus em nossas vidas, meus amigos e minhas amigas, para sempre seja louvado. Querido Deus e amado Pai, agora juntos nós vamos agradecer a Ti, porque um coração grato sabemos que Te alegra, porque mesmo nas dificuldades, nos momentos difíceis, nos momentos em que muitas vezes não entendemos, ainda assim encontramos motivos para Te agradecer e para louvar e glorificar o Teu nome. Agradece daí que eu agradeço daqui, meu amigo e minha amiga, independente das circunstâncias que você esteja passando, se são de farturas, se são de alegrias, ou que não é de fartura, não é de alegria, é de tristeza, é um momento difícil, vamos agradecer a Deus. Obrigado, meu Deus, obrigado, meu Pai, muito obrigado, Senhor, pelo lindo, maravilhoso e abençoado dia de vida que vai nos dando. Obrigado, Deus amado, pela oportunidade deste novo e abençoado dia de vida, poder contemplar, sair para este dia, viver este dia, contemplando as obras de Tuas mãos, depois de uma noite abençoada, tranquila, quentinha e maravilhosa de sono, de descanso e de repouso. O Senhor nos permite contemplar as obras de Tuas mãos e Te enxergar no canto e no voar dos pássaros, no quebrar das ondas, no nascer do sol. Obrigado pelo ar puro que respiramos deste paraíso. E se a chuva cair, que seja uma chuva de bênçãos. Nós tomamos posse deste dia maravilhoso.

maravilhoso, pela tua bondade, pela tua misericórdia, meu Deus. Nascer do sol, obrigado pelo ar puro que respiramos deste paraíso, e se a chuva cair, que seja uma chuva de bênçãos. Nós tomamos posse deste dia maravilhoso, pela tua bondade, pela tua misericórdia, meu Deus. Obrigado também, Senhor, por nos dar um novo e maravilhoso dia de trabalho. Meu amigo e minha amiga, você que está saindo para o seu trabalho, você que está se preparando para a sua jornada de trabalho, vamos com alegria, agradecendo a Deus. É um novo dia. Ao invés de você reclamar, falar mal da segunda-feira, pedir uma doença para não ir trabalhar, vá com alegria. Ah, Evandro, mas eu não estou me sentindo valorizado no meu trabalho. Não é aquele salário que eu gostaria de estar fazendo. Igual, vá fazer como se estivesse fazendo para o Senhor, porque o Deus Todo-Poderoso nos deu a oportunidade de ter um trabalho para tirar o sustento para nós e para nossa família. Só por isso mesmo já seria muito mais do que merecíamos e merecemos. Mas Deus é tão bondoso, é tão misericordioso, que Ele não quer apenas que venhamos a sobreviver, não. Ele quer que vivamos e que tenhamos vida, e vida com abundância, vida completa. E é por isso que o Senhor também nos permite sonhar e conquistar, fazendo bem, não passando ninguém para trás, não fazendo maldade, não pedindo uma doença, não reclamando, fazendo o trabalho como se estivesse fazendo para Deus em todos os momentos. Obrigado, meu Deus, por abençoar e prosperar a vida do meu amigo trabalhador, da minha amiga trabalhadora. Obrigado por abençoar e prosperar o comércio do Arroio do Silvio da região. Obrigado por abençoar e prosperar a nossa rádio. Nós queremos te agradecer, Pai, porque o Senhor nos dá a oportunidade de sonhar e conquistar. Por isso temos o conforto da nossa casa, o conforto do nosso trabalho, a comodidade do nosso carro, da nossa moto, das nossas vestes. E olha que nós não agradecemos pelo valor das coisas, não. Nós agradecemos pela tua bondade de nos dar o conforto, por mais simples que seja. Obrigado por nos glorificar contigo. Nós queremos que o Senhor use o nosso dom, o nosso trabalho, ou até as coisas, não. Nós agradecemos pela tua bondade de nos dar o conforto, por mais simples que seja. Obrigado por nos glorificar contigo. Nós queremos que o Senhor use o nosso dom, o nosso trabalho, ou até as condições financeiras que o Senhor já nos deu a mais para viver, para o Senhor falar. Nos ensine e nos dê sabedoria para entender e saber quem devemos ajudar em forma de gratidão. Obrigado, Senhor, pelo novo e maravilhoso dia de alimentação. Meu amigo e minha amiga, não esqueça de agradecer a mesa farta, você que vai tomar o seu café da manhã com a sua família, você que vai almoçar, você que vai ter a janta. Não esquece de agradecer, pelo menos dizer obrigado, meu Deus, pela mesa farta da minha família. Muito obrigado por toda alimentação e fartura, mesmo sabendo que nem só de pão vive o homem, mas de toda palavra que sai da boca de Deus. Pai, obrigado pelo pão nosso de cada dia que nos deu ontem, que nos dá hoje, que nos dará amanhã. Muito obrigado pelo alimento, pela fartura e por nunca deixar faltar nada, absolutamente nada, Pai. O Senhor tem nos dado muito mais do que precisamos para viver. O Senhor tem nos dado muito mais do que merecíamos e merecemos. Então nos ensine a compartilhar este alimento que tem nos dado a mais, Pai, que muitas vezes tem sobrado, tem estragado, tem sido colocado fora, mas tem pessoas que precisam. Coloque essas pessoas no nosso caminho para que a gente possa entregar, Pai, e glorificar o teu nome. Obrigado por abençoar e prosperar a vida do meu amigo trabalhador, da minha amiga trabalhadora. Obrigado por abençoar e prosperar o comércio do Arroio do Silvio da região. Obrigado por abençoar e prosperar a nossa rádio em mais um dia de atividades. Queremos ser glorificados contigo, Pai, com o nosso trabalho. Então use o nosso dom, nos dê a oportunidade aí, né, de fazer o bem sempre com o Senhor. E obrigado pelo alimento, não apenas do nosso corpo físico, o alimento do nosso espírito, da nossa alma, que é a tua palavra, que possamos criar um hábito, meus amigos, de fazer o bem sempre com o Senhor. E obrigado pelo alimento, não apenas do nosso corpo físico, o alimento do nosso espírito, da nossa alma, que é a tua palavra, que possamos criar um hábito, meus amigos e minhas amigas, de nos alimentar da palavra de Deus, assim como fizemos aqui de manhã, podemos fazer também ao meio-dia, à noite, em nossa casa, e compartilhar o alimento do nosso corpo físico e o alimento do nosso espírito. Olha, meu Deus, agora nós queremos te agradecer o outro alimento que nos traz vida, o outro alimento que nos traz saúde, o outro alimento que nos traz a tua bênção. Muito obrigado pela água maravilhosa que mata e sacia a sede do nosso corpo físico. Queremos te pedir em oração, Pai, porque nós não duvidamos, nós não temos dúvida nenhuma. Aqueles que preparam o seu copo com água, a sua garrafinha d'água,

todos os dias não duvidam da tua bênção, Pai. Não duvidam da nossa oração. E não sou eu que abençoo absolutamente nada. Muito pelo contrário, Pai. Eu me humilho diante da tua grandeza e peço que o Senhor, humildemente, eu peço para o Senhor abençoar o nosso copo com água aqui. Abençoe então, Pai. Obrigado por abençoar o nosso copo com água e nos trazer o teu amor. Inundar a nossa vida e os nossos corações com o teu amor. E que ele seja manifestado ao longo do dia em nossos atos e ações. Obrigado por abençoar o nosso copo com água e nos trazer sabedoria para entender os sinais de oração que o Senhor nos manda e ser obedientes àquilo que te agrada. Fortaleça a nossa fé para que sejamos capazes de entender que aquilo que o Senhor nos traz de resposta é melhor do que queremos, é o que precisamos, Senhor. E ainda, Papai, obrigado por nos trazer e fortalecer, nos trazendo a paz para que possamos aguardar com o coração em paz a tua resposta, o teu momento. Obrigado por abençoar o copo com água dos meus amigos e minhas amigas ouvintes e cada um de seus familiares e ser o rei dos reis, o pai dos pais, o juiz dos juízes, o doutor dos doutores e o médico dos médicos. Senhor, tu és o único que pode nos julgar. Água dos meus amigos e minhas amigas ouvintes e cada um de seus familiares e ser o rei dos reis, o pai dos pais, o juiz dos juízes, o doutor dos doutores e o médico dos médicos. Senhor, tu és o único que pode nos julgar, o único que pode nos defender e o único que pode realiza milagres ainda na nossa vida. Por isso, meu Deus, obrigado pelo bem mais precioso e valioso que não há dinheiro no mundo que possa comprar. Obrigado por abençoar, cuidar e curar a nossa saúde, Pai. A saúde dos nossos amigos, dos nossos familiares. Obrigado por abençoar, cuidar e curar a saúde dos meus amigos e minhas amigas ouvintes e cada um de seus familiares. E obrigado por abençoar, cuidar e curar a saúde, né, das pessoas que não fazem mais parte do nosso convívio ou que não gostam da gente. Obrigado por abençoar a minha saúde e a saúde daqueles que te pediram a bênção do copo com água. O Senhor, que é o amigo dos amigos e está presente em nossa vida em todos os momentos.

que seria de nós sem a fé que temos no Senhor nosso Deus, hein, minha gente? E por mais que a gente sofra, meus irmãos e minhas irmãs, diga obrigado, Senhor. Mesmo que a gente chore, meus amigos e minhas amigas, diga obrigado, meu Deus. Mesmo que você esteja passando por momentos de alegria, de fartura, de felicidade, ou se você está vivendo momentos de ansiedade, momentos de dificuldades, momentos de luto, quando a ansiedade toma conta, o que devemos fazer? O Salmo 94, no versículo 19, diz: quando as minhas inquietações aumentavam no meu íntimo, o teu consolo trouxe alívio à minha alma. Todos nós já sentimos os pensamentos se multiplicando. Quando as minhas inquietações aumentavam no meu íntimo, o teu consolo trouxe alívio à minha alma. Todos nós já sentimos os pensamentos se multiplicando em algum momento do dia, mas principalmente à noite. O coração acelerado, sem um motivo claro, e a mente presa num "e se" que não sai do lugar. Aquele "e se", e se acontecer isso, e se for desta maneira, e se não for como eu quero. A ansiedade não escolhe hora nem avisa antes de chegar. O salmista descreve algo parecido: inquietações aumentando por dentro, quase um transbordamento que ele não conseguia controlar sozinho. Este não é um versículo que promete que a ansiedade nunca mais vai voltar. É o relato de alguém que já esteve exatamente onde você está agora. Isso, o salmista, o rei Davi, ele relata exatamente o que passou, como você está passando agora, do jeito que você está se sentindo, com ansiedade, com inquietações, com coisas que estão tocando o teu coração que você não consegue nem respirar direito. Mas o consolo de Deus é que traz alívio à alma. É isso. A resposta dele não foi resolver tudo por conta própria, foi buscar o consolo de Deus. E esse consolo trouxe alívio, não porque o problema desapareceu na hora, preste atenção, mas porque a presença de Deus entrou no meio da inquietação. O problema, o desespero, a situação não vai desaparecer na hora, mas a presença de Deus entra.

0: no meio da inquietação. Sua ansiedade não precisa ter uma explicação clara para ser levada a Deus. Você pode nomear o que sente, mesmo sem entender totalmente de onde vem, e pedir o mesmo, alívio, como o rei Davi encontrou. Então, escreva num papel, pode nomear o que sente, mesmo sem entender totalmente de onde vem, e pedir o mesmo, alívio, como o rei Davi encontrou. Então, escreva num papel o pensamento específico que mais tem crescido dentro de você e que tem deixado esta inquietação, tem colocado você inquieto. Leve a inquietação a Deus hoje mesmo. Senhor nosso Deus, as nossas inquietações têm aumentado dentro de nós e às vezes não conseguimos explicar nem o motivo. Pedimos que o Senhor entenda e pedimos o consolo agora, do jeito que só o Senhor sabe nos dar. Traz o alívio à nossa alma cansada e acalma os nossos pensamentos que insiste em crescer. É o que te pedimos em nome do Senhor Jesus. E pedimos que o Senhor retire e afaste toda a maldade, todas as coisas ruins, todos os pensamentos negativos, todas as brigas, as invejas, as intrigas, a maldade que há neste mundo e no coração das pessoas, todas as enfermidades, as doenças, os cânceres, as depressões, as armadilhas do inimigo. Retire todas as ansiedades, Pai, repreendo o inimigo, ele, afastando ele e toda esta maldade da nossa casa, do nosso trabalho, da nossa cidade, da nossa família, do lar e da vida dos meus amigos e minhas amigas ouvintes e seus familiares, do comércio do Arroio do Silvio da região, de perto da nossa rádio. Afaste toda a ação do inimigo, as ansiedades e as inquietações da nossa vida e dos nossos pensamentos, e coloque em algum lugar onde nenhum ser vivo possa ser tocado. Que possamos viver em harmonia, em alegria, no mais lindo e abençoado dia de vida. Muito obrigado, meu Deus. Vamos começar a semana e a segunda-feira afirmando mais uma vez, fazendo a oração do Salmo 23. O Senhor é o nosso pastor e nada nos faltará.
1: Salmo 23. Deus é nosso pastor. Deus é nosso pastor.

0: O Senhor é o meu pastor. Nada me faltará. Ele me faz repousar em verdes pastos e me leva às fontes de águas tranquilas. O Senhor renova as minhas forças e me guia pelo caminho certo, como Ele mesmo prometeu. Ainda que eu ande por um vale escuro, não terei medo de nada, pois meu Deus está comigo. Ele me dirige e me protege. O Senhor prepara um banquete para mim. Na frente de meus inimigos, me recebe como convidado de honra e enche meu copo até a boca. Eu sei que a Tua bondade, Senhor, e o Teu amor vão me acompanhar enquanto eu viver. E todos os dias da minha vida vou morar na Tua casa. Oh, meu Deus.
1: Fale para as inquietações, fale para a tua ansiedade. O Senhor é o meu pastor e nada me faltará. Pai amado, agora te pedimos a proteção dos Teus anjos da guarda.

Ai, amém, meu Deus, sempre nos guarde, nos governe, nos ilumine, nos abençoe, nos proteja com os teus anjos da guarda, protegendo assim, Pai, os nossos filhos, os nossos pais, as nossas mães, os vovôs, as vovós, os bispos e as bisas, protegendo também, Senhor nosso Deus, aqueles que nos protegem, que enfrentam o perigo para a nossa proteção, a Polícia Militar, a Polícia Civil e o Corpo de Bombeiros, proteja eles e seus familiares também, Paizinho, proteja, meu Deus, as criancinhas e os estudantes, o futuro do nosso planeta, os motoristas e viajantes que enfrentam os perigos das estradas, proteja com os teus anjos da guarda, todos os trabalhadores, as trabalhadoras, o comércio do arroio do Silvio da região, proteja a nossa rádio, Pai, proteja todas as famílias, todos os lares, com os teus anjos da guarda, proteja os meus amigos e minhas amigas ouvintes e seus familiares, proteja também as pessoas que fazem ou que não fazem mais parte do nosso convívio e que não gostam da gente, mas precisam da tua proteção. Nesta linda e abençoada segunda-feira, 14 de setembro de 2026, agora são 6 horas e 55 minutos e o nosso programa da Verdes Mares FM está entrando no ar. Alô, minha gente, muito bom dia pra você que tá chegando por aqui. Segunda-feira nublada, segunda-feira fria, né? Ontem um dia gelado, com um vento gelado passando aqui pra nós, né? Mas nós... Ah, muito bom dia pra você que tá chegando por aqui. Segunda-feira nublada, segunda-feira fria, né? Ontem um dia gelado, com um vento gelado passando aqui pra nós, né? Mas nós estamos por aqui, acordando cedo, transbordando a alegria de viver e convidando você para acompanhar o nosso programa Cidade Alerta. Em seguida vamos ter a transmissão da propaganda eleitoral gratuita, seguimos por aqui, né? Tem mais aproximadamente aí uns 16, 17 dias, mas nós vamos indo aqui com vocês, tá certo? 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Vamos informando a hora certa e a temperatura aqui com vocês. 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Informando a hora certa e a temperatura, 6 horas 57 minutos e meio, 6h57. 12 graus a temperatura neste momento aqui em Balneário Arroio do Silva, hein? 12 graus a temperatura, umidade relativa do ar é de 95%, tem vento soprando numa média aí, então, de 11 km por hora, com rajadas que variam entre 15 e 16 km por hora. Um vento que sopra mais do sentido oeste e sudoeste por enquanto. Bom, acúmulo de chuva das últimas 24 horas, pessoal, nós não tivemos precipitação, né? Não tivemos nada de chuva nas últimas 24 horas. As temperaturas máximas ontem não passaram da casa dos 18 graus aqui para nós. Ficou entre 20 e 21, um pouquinho mais afastado ali, Jacinto Machado, Meleiro, Turvo, Nova Veneza, Criciúma. E o vento também soprou forte ontem, né? Tivemos rajadas que chegaram aí entre 40 e 50 km por hora. Previsão do tempo, então, para este início de semana.

semana, segunda-feira, que a gente está conferindo aqui com vocês, nós vamos ter um dia mais nublado, tá? O sol deve aparecer timidamente, mas deve ficar assim um dia mais nublado. Vento ainda vai predominar mais do sentido sul e sudoeste, numa média aí de 15 km por hora, rajadas que variam entre 20 e 25, tá? As mínimas entre 11 e 12, como eu falei aqui, né? As máximas entre 15 e 16, não deve passar disso aí, tá? Por hora, rajadas que variam entre 20 e 25, tá? As mínimas entre 11 e 12, como eu falei aqui, né? As máximas entre 15 e 16, não deve passar disso aí, tá? Friozinho aí para os próximos dias e deve permanecer assim. Não tem mais previsão de chuva, porém o sol vai aparecer aí com muitas nuvens, tá? Previsão de mudança no tempo, segundo os dados da meteorologia, deve ser só a partir de domingo. Entre sábado e domingo, que nós podemos ter uma probabilidade de chuva. Pelo menos esses são os dados que a gente tem aqui da Central de Meteorologia e você está acompanhando com a gente. Bom, a segunda-feira deve amanhecer assim, então deve permanecer assim. Curtas aberturas de sol, mas um dia nublado. As máximas não devem passar da casa dos 16 graus, 17 graus no máximo aqui em Balneário Arroio do Silva. Um dia geladinho que a gente vai trazendo para você. 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O dia vai amanhecendo nublado, temperatura de 12 graus, são 7 horas da manhã. Nós vamos fazer um intervalo, aliás, a pausa aqui para a propaganda eleitoral gratuita e nós voltamos em seguida com vocês.

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5: Vamos nessa então, minha gente, terminando a propaganda eleitoral gratuita. Você que tá ligado com a gente, muito obrigado pelo carinho da sua companhia. Manhã especial, manhã maravilhosa. É segunda-feira, já segundou por aqui. Nós vamos trazendo novamente a previsão do tempo. Hoje vamos ter um dia mais nublado, curtas aberturas de sol. Temperaturas não passam muito da casa dos 16 a 17 graus no máximo aqui para nós. Vento deve predominar mais no sentido sudoeste-sul, com média de 15 km por hora, rajadas que variam entre 20 e 25. Vamos fazer o seguinte, nós vamos trazendo as informações, né? 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O Laboratório Marista informando a hora certa e a temperatura, agora são 7 horas e 26 minutos, a temperatura neste momento na casa dos 13 graus. Vamos trazer as informações e os destaques dos jornais Diário Catarinense, Zero Hora de Porto Alegre, anunciando para você em nome do Martinello Supermercado, lá do sul do Balneário Arroio do Silva. 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Olha, nós vamos falando da capital do estado, começando com os jornais, o Diário Catarinense, Zero Hora de Porto Alegre, e começamos com o Jornal do Estado de Santa Catarina. A capital do estado amanhece nublada, temperatura lá é de 15 graus e os destaques do Diário Catarinense. Olha, nós vamos falando da capital do estado, começando com os jornais, o Diário Catarinense, Zero Hora de Porto Alegre, e começamos com o Jornal do Estado de Santa Catarina. 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

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Olha, pedágio em rodovias de Santa Catarina ficam mais caros, né? E novo preço começa a valer já nesta segunda-feira, aquele descontinho. Olha, pedágio em rodovias de Santa Catarina ficam mais caros, né? E novo preço começa a valer já nesta segunda-feira, tá? Então, é aonde? Qual é que é? A concessionária responsável pela manutenção de partes das rodovias em Santa Catarina, a Arteris Litoral Sul, divulgou, então, nesta sexta-feira passada, o reajuste de 20 centavos. O preço passa a ser agora de R$5,90 a partir da madrugada de hoje. Então já começou, tá? A mudança ocorre em 5 praças de pedágios, tá? BR-101 em Santa Catarina, lá na região de Florianópolis. A BR-376 liga o Paraná. E a BR-116, contorno leste também com o Paraná. Então, o contorno de Florianópolis, a BR-101, aonde tem o atendimento da Arteris. Lembrando que aqui, perto da gente, né, é a CCR Via Costeira. Então, não é a Arteris, é aquela lá mais próximo lá de Paulo Lopes, lá naquela região. CCR Via Costeira, essa que administra aqui os 4 pedágios, né? Tubarão, Laguna, Araranguá e também o Passo de Torres, né? Ali a região de São João do Sul. Essa daí não tem mudança nos preços, não, tá? Olha, celular de voo caro, Zanin exige que Polícia Federal entregue arquivos em seu gabinete em até as 23 horas deste domingo. Situação cada vez maior, cada vez mais complicada. Situação aí, então, de voo caro, exigindo que a Polícia Federal entregue todos os arquivos em seu gabinete até as 23 horas deste domingo. É o ministro Zanin. Muita coisa aí, tem muita gente atrelada. A Polícia Federal entregue todos os arquivos em seu gabinete até as 23 horas deste domingo. É o ministro Zanin. Muita coisa aí, tem muita gente atrelada. Determinação ocorre 2 dias antes do julgamento marcado pelo plenário do STF. Zanin rebateu Mendonça e argumentou que não existe hierarquia entre os ministros. Cristiano Zanin, ministro do Supremo Tribunal Federal, determinou que Andrei Rodrigues, diretor-geral da Polícia Federal, entregue uma cópia integral do celular de Daniel Vorcaro. Presidente do STF, Edson Fachin, foi comunicado da determinação. O aparelho, né, em questão trata-se de um iPhone 17 Pro apreendido pela Polícia Federal em 18 de novembro de 2025, quando ele foi preso pela primeira vez. Isso aí tem muita coisa ainda, né? Tem muito ainda para descobrir. Temperaturas abaixo de 10 graus, com chance de geada, acompanha a chegada da nova massa de ar polar aqui em Santa Catarina. Nós já presenciamos isso, né? A união de duas massas de ar frio deve causar queda nas temperaturas em Santa Catarina ao longo dos próximos dias, com as mínimas abaixo dos 10 graus, tá? Então a gente sabe que deu uma esfriada, com certeza pode ter chance de geada, né, nos locais mais altos aí, serras e planaltos. Olha, BR-282 volta a registrar alta nos acidentes e chega a 115 mortes em meio a problema de infraestrutura. Que tristeza, hein? 115 mortes registradas. O número de veículos na BR-282 na

Grande Florianópolis aumenta ano após ano. O número de acidentes também. 2025, ano passado, foram 115 mortes em acidentes. O número de veículos na BR-282 na Grande Florianópolis aumenta ano após ano. O número de acidentes também. 2025, ano passado, foram 115 mortes em acidentes de trânsito. Os especialistas apontam que existem diversas razões que tornam a rodovia perigosa. A falta de infraestrutura é uma dessas razões. E, claro, sem contar ainda, né, a imprudência, muitas vezes, de motoristas. Olha, Santa Catarina terá trecho com teste de radares de velocidade média. Agora são 7h33, 7h33. A ponte Anita Garibaldi, em Laguna, é um dos locais autorizados, então, no país para testes de projeto piloto sobre radares de velocidade média. Na modalidade de fiscalização eletrônica, é monitorada a velocidade dos veículos entre os dois pontos. O sistema apura se houve excesso no trecho entre os equipamentos. O modelo será experimental, sem cobrança de multas. Tem novidades aí, mais uma vez, nessa questão aí de radares, entre outras coisas, aqui em Santa Catarina. E a ponte Anita Garibaldi deve ser o local escolhido. Olha, guarda-vida chega para trabalhar e é surpreendido com o corpo encontrado na areia em praia aqui de Santa Catarina. O corpo de um homem foi encontrado na faixa de areia da Prainha, em São Francisco do Sul, no litoral norte. A ocorrência foi registrada na manhã de ontem, domingo, por volta das 7h30 da manhã. Um guarda-vida foi avisado por um popular sobre o caso assim que chegou ao seu posto de trabalho. O corpo estava a cerca de 50 a 80 metros de distância do local. O chefe do socorro foi acionado e confirmou a ocorrência, que se tratava, então, de um homem sem sinais vitais. Agora, o homem ainda não foi identificado. Foi acionado e confirmou a ocorrência, que se tratava, então, de um homem sem sinais vitais. Agora, o homem ainda não foi identificado. O Instituto Médico Legal vai realizar a perícia para saber e apontar as causas da morte. Seguindo por aqui com mais informações e mais destaques aqui para vocês, é a movimentação que você tem, então, dentro do Diário Catarinense, em nome das lojas Santa Helena, colchões e estofados sob medida. 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Finalizando aqui os destaques da Zero Hora de Porto Alegre, o homem é flagrado colocando fogo sob estátua da liberdade da Havan. Mas aí é brincadeira, né, cara? Os caras já não têm mais o que fazer, né? Os caras não têm mais o que fazer. O homem colocou fogo em sacolas com panos embaixo de estátua da liberdade na Havan, na cidade de ali em Curitiba, no Paraná. Na madrugada da última sexta-feira, o caso ocorreu por volta das 2 horas da madrugada e foi registrado por câmeras de vigilância, de segurança. O lamentável episódio de Santa Catarina em que uma ocorrência corriqueira terminou em fato político. Uma ocorrência de perturbação de sossego, dessas que a Polícia Militar de Santa Catarina atende aos montes todo final de semana, terminou em caso de repercussão nacional. Uma ocorrência de perturbação de sossego, dessas que a Polícia Militar de Santa Catarina atende aos montes todo final de semana, terminou em caso de repercussão nacional. Uma moradora reclamou do barulho em frente à sua casa. Exatamente o tipo de situação que, em geral, pode ser resolvida com uma conversa, sem desentendimento, quem sabe, sem nem precisar da presença da polícia. Mas não foi o que aconteceu em Jaraguá do Sul. Eu soube dessa situação, e aí eles vão dizer que a Polícia Militar, que as imagens mostram um comportamento excessivo da Polícia Militar. Sempre é assim, né?

0: Sempre o comportamento é excessivo da Polícia Militar. É brincadeira. É brincadeira. São os destaques e informações que a gente trouxe aqui para você do Diário Catarinense. 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
2: 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Os destaques aqui então da Zero Hora de Porto Alegre, o Jornal do Rio Grande do Sul, hein, minha gente? Vamos chegando por aqui, a capital gaúcha amanhece nublada, 10 graus a temperatura neste momento em Porto Alegre. Os destaques aqui para vocês: novo técnico, não é tão novo assim, né? Mas o Grêmio, né, demitiu o Luiz Castro e agora traz quem, né? Renato Gaúcho. Ele é o novo comandante do Grêmio. Técnico Renato Portaluppi anuncia o retorno ao Grêmio, mas post é apagado. O contrato deve ser assinado nesta segunda-feira. É um novo treinador que o Grêmio vai trazendo. Não é novo, né? É só para ocupar o lugar. É o mesmo técnico Renato Gaúcho, que já passou muitas e muitas vezes pelo Grêmio. Vida real, moradores de área de alto risco de inundação devem ser realocados em definitivo. Saiba o que pensam os candidatos a governo. De que adianta? A gente sabe, teve muitas e muitas situações, e isso acontece muito. Quantas vezes as pessoas falaram que não era para ficar aqui na barranca, né? Quantas e quantas vezes, olha, não pode ficar. Aí arruma um lugar, mas o pessoal volta. É raiz, já tá lá, mora lá, faz muito tempo. Pessoas falaram que não era para ficar aqui na barranca, né? Quantas e quantas vezes, olha, não pode ficar. Aí arruma um lugar, mas o pessoal volta. É raiz, já tá lá, mora lá, faz muito tempo e convive com aquilo. É uma questão de culpa, muitas vezes, dos próprios moradores, né? Eu já presenciei que moradores foram retirados e que foram contemplados em outros locais com moradias e não quiseram. Voltaram para o mesmo lugar, para as áreas de risco de inundações, entre outras coisas. Isso acontece em todos os locais. Não tem muito o que ser feito, né? Não tem muito o que ser feito. Olha, a chuva diminui e temperaturas podem subir no Rio Grande do Sul. Nesta semana você pode conferir a previsão do tempo. Gilmar Mendes se junta a Zanin e pede para a Polícia Federal enviar cópia do celular de Vorcaro. Não se cogita qualquer levantamento de sigilo, diz ele. O Gilmar Mendes, do caso Master. São destaques aqui para você. 7h41, 7 horas mais 41 minutinhos, 0 hora de Porto Alegre. Seguindo com as informações do Jornal Gaúcho, em nome de Lojas Quero Quero. José Sarney é internado para tratar pneumonia em São Luís, lá no Maranhão. Almanaque Gaúcho, Viamão, qual é a origem do nome do município que completa...

0: 285 anos, hein? Cidade de Viamão, na coluna do Leandro Stuart. Ele traz aqui, então, né, a cidade que já foi capital do Rio Grande do Sul, tá certo? Isso mesmo, Viamão já foi capital do Rio Grande do Sul. Está completando 285 anos, viveu momentos de protagonismo na história do Rio Grande do Sul. Cidade que já foi capital do Rio Grande do Sul, tá certo? Isso mesmo, Viamão já foi capital do Rio Grande do Sul. Está completando 285 anos, viveu momentos de protagonismo na história do Rio Grande. Entre 1763 e 1773, 10 anos, o pequeno povoado cercado de campo de criação de gado foi sede da capital do governo da capitania. Seguindo aqui com mais informações da Zero Hora. 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Olha, lidando com o luto nessa idade, a gente já teve muitas perdas sofridas. Os caminhos da viuvez após os 60 anos. O que é difícil mesmo, né? O que não é fácil muitas vezes é superar o luto conforme vai passando, né? A idade. A gente vai, né, desanimando, vai ficando mais desanimado, vai perdendo a esperança também. Muitas pessoas às vezes definham, porque acreditam que a vida, após a perda do companheiro ou da companheira, ela acabou. Irrigação avança, mas ainda devagar no Rio Grande do Sul. Tá em destaque também aqui para você. Olha, dias nublados e chance de chuva marcam o início da semana no Rio Grande do Sul. Você pode conferir aí a previsão do tempo. E a gente finaliza aqui para vocês a Zero Hora de Porto Alegre. E a gente finaliza aqui para vocês a Zero Hora de Porto Alegre. Em agosto teve deflação na região metropolitana de Porto Alegre nas finanças. Churrasco e vaneirão. Público dança e celebra tradições em acampamento Farroupilha. Homem morre em ataque a tiros no bairro Chapéu do Sol, no extremo sul de Porto Alegre. Os destaques, as informações e a movimentação que vocês conferiram aqui com a gente, a Zero Hora de Porto Alegre. Vamos fazendo um intervalinho por aqui, minha gente. Em seguida, nós voltamos, continuidade do nosso programa e trazendo para vocês todos os destaques, toda a movimentação aqui e as informações, né, da previsão do tempo e do plantão policial. Intervalo rápido, 7h44, nós voltamos já com as informações aqui para vocês.
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5: É isso, minha gente, você está acompanhando Cidade Alerta, estamos de volta, 7h50. 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

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Vamos informar para você a hora certa, a temperatura e a previsão do tempo, os destaques da Central de Meteorologia. 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

0: Muito bem, pessoal, vamos falar de previsão do tempo, então, gentilmente nos atendendo, a Gilsânia, que é meteorologista da Epagre Cirã, ao vivo com a gente para falar da previsão do tempo desta segunda-feira e desta semana. Gilsânia, minha amiga, muito bom dia, tudo bem contigo aí?
1: Bom dia, Evandro, a você, bom dia a todos.
0: Muito bom dia. Então, hoje estamos começando um dia mais nublado, um dia frio, inclusive. Ontem tinha um vento gelado, assim, que eu vou te falar, hein, Gilsânia?
1: É, sim, Evandro, a você, bom dia a todos.
0: Muito bom dia. Então, hoje estamos começando um dia mais nublado, um dia frio, inclusive. Ontem tinha um vento gelado, assim, que eu vou te falar, hein, Gilsânia?
1: É, sim, né, nós estamos com a presença de uma massa de ar mais frio, né? Uhum. E ao mesmo tempo também com a presença de mais nuvens sobre a região, a gente tem influência do jato,

0: ventos mais fortes em altos níveis e tem deixando, né, o estado com a presença de maior nebulosidade. E isso hoje persiste, mas ao longo do dia, aí na região, vocês podem ter essas nuvens variando, dando lugar a algumas aberturas, tá? Mas certo. Não sobe muito a temperatura, porque a máxima de hoje para vocês, ela fica perto dos 18, 19 graus, por aí. Amanhã não é muito diferente, é um dia também com a presença de bastante nuvens, mas com chance ao longo do dia dessas aberturas de sol, a mesma coisa.
1: Uhum.
0: E amanhã a gente também fica com temperaturas perto aí dos 18 à tarde, assim, então continua nesse início de semana, ele é marcado pela presença de uma massa de ar mais frio no sul do Brasil, que deixa as temperaturas mais baixas.
1: Certo.
0: Abrindo mais na quarta-feira o tempo, mostra na quarta... abrindo mais, o sol aparecendo em períodos mais prolongados, mais ensolarado, pelo que está mostrando, né? Amanhecendo frio, porque continua frio,
1: uhum.
0: Então vai amanhecer, como tem uma previsão de ser mais aberto, assim, pode amanhecer mais gelado ali na quarta-feira e depois durante o dia, perto de 17, 18 graus, a nossa temperatura máxima prevista.
1: Certo. Gilsane, desses próximos dias o vento dá uma acalmada, porque o que deixa a sensação térmica mais fria ainda é o vento, né?
0: Sim, não, mas agora diminui. Ontem, anteontem, bem mais, né?
1: Sim.
0: O vento, assim, principalmente sábado, né? Então tinha esse indicativo com a chegada da alta, saída do ciclone e tal, mas agora as coisas já se estabilizaram. Agora a gente já tem uma alta e não tem previsão de vento, assim, com muitas rajadas mais fortes, né? Então uma tendência de vento sul predominando, sudoeste, sul, assim,
1: sim.
0: Sudoeste, sudeste, assim, estabilizaram. Agora a gente já tem uma alta e não tem previsão de vento, assim, com muitas rajadas mais fortes, né? Então uma tendência de vento sul predominando, sudoeste, sul, assim,
1: sim.
0: Sudoeste, sudeste, assim, então é o vento sul nesse início de semana, né?
1: Uhum.
0: E com intensidade fraca moderada. Depois lá na quinta que ele vai passar a nordeste, aí quinta, sexta são dias que ele passa a nordeste, aí começa a ter rajadas a partir da tarde, que é mais comum, né?
1: Tá certo, então. Gilsane, mais uma vez, muito obrigado sempre pelo carinho de nos atender, uma ótima segunda-feira, excelente semana de trabalho para vocês aí, tá?
0: Obrigada, igualmente, um bom dia.
1: Muito obrigado, tá aí a Gilsane, a meteorologista da Ipagre-Siran, gentilmente nos atendendo e falando de previsão do tempo aqui para vocês. Início de semana mais geladinho, né? Início de semana mais frio, com curtas aberturas de sol, inclusive. 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Bem, a gente vai trazendo para vocês todas as informações, todos os destaques aqui, então, agora do plantão policial, atualizando para você o plantão de polícia, 7 Internet 048-3526-1234, trazendo os destaques do plantão policial, destaques aqui, então, agora do plantão policial, atualizando para você o plantão de polícia, 7 Internet 048-3526-1234, trazendo os destaques do plantão policial.
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Telefone WhatsApp para você aí, então, é o 48-3526-0443, trazendo os destaques do plantão policial.

8:03, 8:03, vamos chegando com os destaques e informações do plantão de polícia aqui da Verdes Mares FM. Vamos chegando com os destaques da cidade e região de Criciúma, em seguidinha, região da MESC e também de Araranguá. Um trabalhador acionou a polícia militar após ser acionado com uma arma de fogo falsa no bairro Liri, na cidade de Sara. O fato ocorreu em um estabelecimento comercial localizado na SC 445 e a ocorrência foi registrada na madrugada do último sábado por volta das 3 horas da madrugada. Segundo a Polícia Militar, os policiais foram até o local onde abordaram um homem de 33 anos. Com o suspeito foi encontrado um simulacro de arma de fogo que foi apreendido. Ele foi liberado após assinar um termo circunstanciado e se comprometer a comparecer no fórum quando assim solicitado. Um homem morreu após ser esfaqueado durante uma discussão no município de Sara, circunstanciado e se comprometer a comparecer no fórum quando assim solicitado. Um homem morreu após...

após ser esfaqueado durante uma discussão no município de Sara. A ocorrência foi registrada pela Polícia Militar na noite de sábado, dia 12, na região central do município, por volta das 9 horas da noite. A vítima chegou até a receber o atendimento médico, mas não resistiu aos ferimentos. De acordo com a PM, a guarnição foi acionada após o homem dar entrada em uma unidade hospitalar com ferimentos provocados por golpes de faca. Apesar do atendimento médico, a vítima não resistiu e morreu na unidade hospitalar. Segundo a PM, testemunhas relataram à guarnição que teria ocorrido uma discussão e seguida de agressões físicas entre os envolvidos, ocasião em que o suspeito teria desferido um golpe de faca contra a vítima, atingindo a região esquerda do peito. Após o ocorrido, amigos da vítima encontraram a vítima então ferida e conduziram ele até o hospital. Diante das informações levantadas no local, os militares localizaram e prenderam o possível autor. Durante a abordagem, foi constatada uma lesão na perna direita que teria ocorrido durante as agressões. A faca apontada como utilizada no crime também foi localizada e apreendida, e o suspeito foi encaminhado até a Delegacia de Polícia Civil. Um criminoso armado disparou 3 vezes na direção de um funcionário de um estabelecimento comercial no bairro Jardim Elizabeth, na cidade de Sara. O fato ocorreu na rua 30 de dezembro e foi na madrugada de ontem, domingo, por volta da 1h30 da madrugada. Segundo a Polícia Militar, uma mulher relatou que o assaltante entrou no estabelecimento, anunciou o assalto e exigiu dinheiro do caixa. Ele fugiu a pé, levando R$ 850. Ainda de acordo com a PM, um funcionário acompanhou o criminoso à distância e viu ele entrando entrou no estabelecimento, anunciou o assalto e exigiu dinheiro do caixa. Ele fugiu a pé, levando R$ 850. Ainda de acordo com a PM, um funcionário acompanhou o criminoso à distância e viu ele entrando em um automóvel GM Corsa, e ele passou a seguir o veículo até que, em certo momento, o assaltante desceu do automóvel e efetuou 3 disparos de arma de fogo em sua direção. O trabalhador não ficou ferido e, conforme a PM, os policiais realizaram buscas na região, mas o homem não foi encontrado. O Celta foi reconhecido através de imagens das câmeras de vídeo monitoramento. Um boletim de ocorrência ficou registrado. Oito horas e 6 minutos, vamos agora aos destaques da cidade de Criciúma do plantão policial de hoje, e você vai conferindo com a gente em nome de Loja Ramage do Arroio do Silva, Monitoramentos Guardiã, Madeireira e Tintas Tio Pedro, Supermercado MSC e Farmácias Antonelli. Um homem foi encaminhado ao Hospital São José em estado grave após ser esfaqueado diversas vezes no bairro Santa Augusta, em Criciúma. O fato ocorreu no último sábado e, segundo a Polícia Militar, quando a guarnição chegou ao hospital, a vítima estava desacordada e não podia prestar o depoimento. O homem sofreu ferimentos nas costas, na cabeça e no antebraço direito, e, conforme a PM, um jovem de 19 anos, filho da vítima, relatou que soube do ataque por meio de um primo que mora com o pai. Ele informou que os vizinhos ouviram gritos e acionaram o SAMU, e que socorreu o homem e levou ele até o hospital. De acordo com a PM, os policiais foram até o local onde ocorreu o crime e encontraram marcas de sangue no porão, porém não havia câmeras de vídeo monitoramento. Nenhum morador soube informar detalhes sobre a autoria das facadas. Um boletim de ocorrência ficou registrado e o caso passa a ser investigado pela Polícia Civil. O motorista de aplicativo escapou de uma tentativa de assalto no bairro. Detalhes sobre a autoria das facadas. Um boletim de ocorrência ficou registrado e o caso passa a ser investigado pela Polícia Civil. O motorista de aplicativo escapou de uma tentativa de assalto no bairro Cruzeiro do Sul, em Criciúma. O fato ocorreu na rua Vital Brasil no último sábado, dia 12. Segundo a Polícia Militar, o trabalhador relatou que 3 criminosos encapuzados se colocaram em frente ao seu carro e, diante disso, ele acelerou o veículo, fazendo com que o trio fugisse correndo do local. Conforme a PM, os policiais realizaram buscas nas proximidades, porém nenhum suspeito ficou encontrado e ficou lavrado um boletim de ocorrência. Um homem de 50 anos foi detido por funcionários após ser flagrado furtando produtos em um supermercado localizado na região central de Criciúma. O fato foi registrado pela PM na rua Anita Garibaldi na tarde do último sábado, dia 12. De acordo com a PM, a equipe de segurança flagrou o homem passando pelo caixa sem efetuar

O pagamento das mercadorias escondidas sob a jaqueta. Foram recuperados diversos produtos, como uma peça de carne, queijo, fio dental e todos os produtos avaliados em quase R$150. Diante dos fatos, o homem recebeu a voz de prisão e foi encaminhado à Delegacia de Polícia Civil. Duas mulheres foram encaminhadas à unidade de pronto atendimento, à UPA, após uma colisão entre um carro Hyundai HB20 e um Jeep Compass no bairro Michel, em Criciúma. O acidente ocorreu na noite do último sábado, por volta das 9:30 PM. Segundo o Corpo de Bombeiros, as vítimas estavam no HB20. A motorista foi encontrada sentada no interior do veículo e relatou dores na coluna. Já a caroneira informou estar com dores no pé direito. Conforme os militares, ambas foram conduzidas à UPA do bairro Próspera para avaliação médica. No Jeep Compass havia outras duas mulheres que recusaram atendimento médico. O acidente também provocou vazamento. Conforme os militares, ambas foram conduzidas à UPA do bairro Próspera para avaliação médica. No Jeep Compass havia outras duas mulheres que recusaram atendimento médico. O acidente também provocou vazamento de óleo, que foi controlado pela guarnição.

8:10, vamos agora aos destaques do plantão de polícia. Região da Mesc, Araranguá, incêndio consome veículo no centro de São João do Sul. Homem é preso com maconha e cocaína em Araranguá. Polícia Militar intensifica ações no bairro de Divinéia, em Araranguá. São os destaques e a movimentação que a gente traz aqui para você. 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

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A ocorrência registra. 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A ocorrência registrada durante a madrugada do último sábado, dia 12 de setembro, mobilizou o Corpo de Bombeiros de Passo de Torres. Foi por volta das 2h30 da madrugada, a guarnição de combate ao incêndio foi acionada e se dirigiu até a rua Anselmo Borba, no centro de São João do Sul. Na chegada da guarnição, o automóvel, um Volkswagen Fusca, que se encontrava em via pública, havia sido tomado pelas chamas, que se encontrava em fase de diminuição. A guarnição utilizou uma linha de ataque direto para o rescaldo e a limpeza da pista e utilizando aproximadamente 500 litros de água. Após a completa extinção, o que restou do veículo foi retirado da pista de rolagem e ficou aos cuidados do proprietário. Um homem de 19 anos foi preso por tráfico de drogas na noite da última sexta-feira em Araranguá. A ocorrência foi registrada na rua José Antônio Machado por volta das 8h30 da noite. Segundo a polícia militar, uma guarnição realizava rondas quando percebeu que um homem que mudou repentinamente de direção ao notar a aproximação da viatura e levou a mão no bolso. Os policiais tentaram realizar a abordagem, mas ele acabou fugindo. Durante a continuidade das rondas pelo bairro, os policiais localizaram novamente o suspeito. Conforme a PM, ao perceber a presença da viatura, ele entrou em uma residência, mas acabou sendo abordado. Com o homem foram encontrados 12 gramas de maconha, 19 porções de cocaína, totalizando 16 gramas da droga. Um telefone celular também foi apreendido. Na sequência, os policiais realizaram buscas na residência e encontraram outros 7 torrões de maconha, totalizando 112 gramas da droga, além da balança de precisão. Ao todo, foram apreendidos 125 gramas de maconha e ainda 16 gramas de cocaína. 8 torrões de maconha, totalizando 112 gramas da droga, além da balança de precisão. Ao todo, foram apreendidos 125 gramas de maconha e ainda 16 gramas de cocaína. O homem recebeu voz de prisão e foi encaminhado à central de plantão policial de Araranguá para os procedimentos cabíveis serem tomados. A Polícia Militar intensificou o policiamento no bairro de Vineia, em Araranguá, durante o último sábado. Durante as ações, foram registradas ocorrências envolvendo tráfico de drogas, desacato e direção perigosa, além do descumprimento de mandado de prisão. Durante rondas nas proximidades da favela do Uca, 3 homens foram abordados. Com eles, os policiais encontraram porções de crack. Na consulta aos sistemas de segurança, foi constatado ainda que um dos abordados possuía um mandado de prisão aberto. Na sequência, os policiais realizaram novas diligências na região e, conforme a PM, alguns indivíduos tentaram fugir ao perceber a aproximação da guarnição. 2 homens foram abordados e, durante buscas, foram apreendidos aproximadamente 9 gramas de crack, balança de precisão e R$ 922 em dinheiro. Os envolvidos e o material foram encaminhados até a Polícia Civil para os procedimentos legais. Ainda durante o policiamento em um estabelecimento comercial localizado na favela do Uca, um homem foi detido após desacatar os policiais militares durante uma abordagem. Foi confeccionado um termo circunstanciado e ele foi liberado no local. Em outra ocorrência na região, a guarnição flagrou um homem conduzindo uma motocicleta sem capacete e sem possuir a CNH e transportando uma criança sobre o tanque do veículo. Segundo a PM, ao perceber a aproximação da viatura, um motociclista tentou fugir e, durante a tentativa de evasão, ele teria deixado a criança em um terreno e escondido a motocicleta em uma área de vegetação. O homem acabou localizado e abordado no interior de uma residência. O motociclista tentou fugir e, durante a tentativa de evasão, ele teria deixado a criança em um terreno e escondido a motocicleta em uma área de vegetação. O homem acabou localizado e abordado no interior de uma residência. Foi confeccionado um termo circunstanciado por conduzir veículo automotor sem habilitação e gerando perigo de dano. A motocicleta apresentava pendências e foi removida ao pátio credenciado. As ações fazem parte do policiamento preventivo realizado pelo 19º Batalhão de Polícia Militar. 8h17 eram estas as informações e os destaques do plantão de polícia que vocês conferiram com a gente nesta manhã de segunda-feira, 14 de setembro de 2023.

3, 6. 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Amanhã, terça-feira, retornaremos com mais informações e destaques do plantão policial.

Muito bem, pessoal, agora 8h18, daqui a pouquinho nós vamos trazer aqui o nosso bate-papo de hoje, né? Vamos receber aqui os representantes da Casa de Oração, o Maicon. 8h18, daqui a pouquinho nós vamos trazer aqui o nosso bate-papo de hoje, né? Vamos receber aqui os representantes da Casa de Oração, o Maicon e o Alex, falando sobre os trabalhos e projetos aqui em Balneário Arroio do Silva. Um lindo trabalho, uns lindos projetos que estão sendo desenvolvidos, né? Como o Centro de Reabilitação, entre outros destaques que a gente vai estar falando aqui para você saber como pode colaborar, como pode ajudar, como pode fazer aí, né, com que esses projetos aconteçam de forma sem ter a interrupção, porque precisa ajuda financeira de alguma maneira. Então fiquem ligados aqui com a gente, nós vamos falar sobre isso. Tem informações do esporte, nós vamos fazer um apanhado geral do setor esportivo aqui para vocês também. Além disso, nós também temos para destacar as notícias do Arroio do Silva, da região, falando ainda o convite para a sessão da, aliás, para a Semana Farroupilha. Amanhã tem sessão da Câmara de Vereadores. Ontem nós estivemos ali na Semana Farroupilha, trazendo a transmissão, né? Então, da chegada da Chama Crioula, abertura oficial, e também à noite nós estivemos ali. Assim como estaremos nas próximas noites acompanhando e transmitindo para você. É isso que você vai ficar em casa, você que quiser acompanhar depois, alguma questão assim, nós estaremos divulgando e já já nós vamos passar a programação completa. Hoje tem encontro da terceira idade ali no acampamento Farroupilha também, tá? A partir das 14 horas, vou fazer um apanhado geral aqui com vocês então, meus amigos e minhas amigas. Deixa eu mandar um bom dia aqui para minha amiga Ana Cardoso, que está em oração com a gente, sempre acompanhando o nosso programa. O meu amigo Alex e a minha amiga Maza. Bom dia, meus amigos. Uma ótima semana para todos. Um abraço. A Dona Edith, o seu Oswaldo, feliz segunda-feira para vocês também, minha gente. Deixa eu mandar um bom dia aqui para minha amiga Ana Cardoso, que está em oração com a gente, sempre acompanhando o nosso programa. O meu amigo Alex e a minha amiga Maza. Bom dia, meus amigos. Uma ótima semana para todos. Um abraço. A Dona Edith, o seu Oswaldo, feliz segunda-feira para vocês também, minha gente. O meu amigo Alex Bicudo tá mandando um bom dia aqui aos amigos. Valeu, Alex. Um beijo no coração para a família. Olha quem também manda bom dia para nós aqui, né? A minha amiga Keia e o meu amigo Vando. A Tita. Bom dia, Pique. Que Deus te abençoe. Obrigado, Tita. Quem também manda bom dia para nós aqui é a Dona Cilda. Feliz semana. Obrigado, Dona Cilda. A Maria Odete. Bom dia, Pique. Uma ótima segunda-feira para todos nós. Amém. Que assim seja. A Zena, lá na Avenida Getúlio Vargas. A Zena do Valmor Seco. Tá mandando o seu bom dia aqui para nós também. Tá ligada com a gente, né, Zena? Um beijo no coração para todo o pessoal aí do Bar do Daniel. A minha amiga Ivonete Ortiz. Bom dia, amigo. Gratidão sempre pela tua companhia. A Ivonete que não para, né? 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A minha amiga Vera e o Igor estão mandando bom dia. Ontem o Igor também estava lá no acampamento Farroupilha, né? Bom dia, Evandro, abençoada segunda-feira, muito obrigado pelo carinho da companhia. Quem também participa aqui com a gente mandando o seu bom dia

0: Meu amigo, o seu Eloy, né? Alô, seu Eloy, bom dia, Pique, uma ótima semana pra todos nós. Obrigado, meu amigo. Forte abraço aí, uma excelente semana. O meu amigo Gian Subtil tá mandando um bom dia, uma ótima semana a todos. Muito obrigado, Gian. Forte abraço pra você aí também. A Clair Amarantes, bom dia e abençoe, amigo. Forte abraço aí, uma excelente semana. O meu amigo Gian Subtil tá mandando um bom dia, uma ótima semana a todos. Muito obrigado, Gian. Forte abraço pra você aí também. A Clair Amarantes, bom dia e abençoada semana também pra todos. Mais uma que tá ligada aqui com a gente. Quem também tá mandando aquele bom dia é o nosso amigo aí, então, o seu José. Seu José que é dos piquetes, né? É o piquete Amigos do Arroio. Tá mandando um abraço aqui pra nós. É, ele que fala aqui com a gente. Então, bom dia, Evandro, que show a transmissão no parque, que apresentação ontem. Parabéns a quem trouxe até nós este espetáculo. Tava muito bonito mesmo, apresentação do grupo de dança, né? Grupo cultural Os Araganos, que vieram lá do Rio Grande do Sul, lá pertinho de Pelotas mesmo, São Lourenço do Sul. Se apresentaram aí, fizeram um grande espetáculo, o público que estava lá acompanhou e muitos que estavam, né, em casa acompanharam a nossa live. Nós transmitimos, não conseguimos transmitir toda a apresentação, mas estava muito legal o pessoal que esteve acompanhando aí com a gente. Muito bem, nós vamos fazer um intervalinho, daqui a pouquinho bate-papo rápido aqui com vocês então, falando dos projetos e ações aí então, estão sendo desenvolvidos aqui em Balneário Arroio do Silva. Você aguarda com a gente. São 8 horas e 23 minutos. O intervalo é rápido e na sequência nós estaremos de volta. Aguarde aí.
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3: Muito bem, minha gente, estamos de volta, são 8 horas e 34 minutos. Muito obrigado pelo carinho da companhia, quem já estava no rádio, no aplicativo e portal verdesmares.com.br, já estávamos anunciando que iríamos receber aqui os representantes de projetos importantes que tem aqui, né? Vamos falar aí sobre algumas ações, Instituto de Recuperação também, que nós vamos falar, né? Não vai ser só uma casa de passagem, vamos falar da casa de oração aqui com o nosso amigo Maicon, o pastor Maicon está por aqui para a gente fazer um apanhado geral com vocês. Entre outros detalhes, entre outros assuntos, a tua participação, aquela maneira que você vai poder saber de que maneira ajudar e colaborar com esses projetos que são importantes para a nossa cidade, e é isso que nós precisamos. 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Daqui a pouco tem mais dos nossos colaboradores por aqui. Meu amigo Maicon, prazer recebê-lo aqui novamente para bater um papo com a gente. Seja muito bem-vindo. Bom dia, meu amigo. Tudo bem contigo?
4: Bom dia, Pique. Bom dia aos ouvintes da Verdes Mares. Muito grato por estar aqui hoje, nessa manhã maravilhosa.
3: Agradecemos, vamos falar sobre projetos importantes. O Maicon, que é pastor da Casa de Oração aí, bastante...
4: Ouvintes da Verdes Mares, muito grato por estar aqui hoje, nessa manhã maravilhosa.
3: Agradecemos, vamos falar sobre projetos importantes. O Maicon, que é pastor da Casa de Oração aí, bastante conhecido aqui no Arroio do Silva. O Maicon da MDR também, computadores... Computador é com ele, né? Deu problema aí, pode chamar o nosso amigo aqui, que com certeza vai ser muito bom. Recebendo pela primeira vez aqui o Alex, que vai falar aqui um pouquinho com a gente também sobre o seu trabalho aqui em Balneário Arroio do Silva. Alex, muito obrigado pelo carinho. Bom dia, amigo. Tudo bem?
5: Bom dia, tudo bem.
3: Prazer recebê-lo por aqui.
5: Prazer, Pique, nós estamos aqui podendo falar desse projeto aí. Vai ser uma maravilha.
3: Exatamente. Projetos esses, Maicon, que você, pelo

0: que a gente conhece já está acostumado a fazer aí, né, esse trabalho social. A gente lembra do Projeto Por Amor, a gente fala da Casa de Oração, a gente fala do Maicon sempre envolvido com viagens também, né, Maicon? Não só aqui em Balneário Rui do Silva, né, mas fazendo trabalho social, esse trabalho não só na questão social das necessidades humanas, mas também da necessidade espiritual. Conta para nós um pouquinho aí, então, desses projetos e que vai seguir, não vai parar. Eu acho que é uma escolha de vida ou é um chamado do Senhor?
1: Eu creio que seja um chamado, Pique. Sim, é um chamado. Sim, é sim. Muito mais forte do que nós mesmos. Né? Então é algo que a gente tem no nosso coração desde sempre. Né? A minha mãe sempre diz que desde pequeno, né, no meu coração, eu sempre vinha repartindo aquilo que eu recebia.
0: Sempre fazendo, né, bem.
1: O bem. Tipo, quando criança ainda, estava lá na rodoviária, a mãe esperando o ônibus antigamente, né? E chegava alguém ali, uma criança, e eu estava tomando um sorvete ou comendo um pastel. Logo, eu vi aquela criança olhando e automaticamente eu entregava aquilo que eu tinha. Então, desde sempre, assim, né, sempre houve esse desejo no nosso coração.
0: Exato.
1: Logo, eu vi aquela criança olhando e automaticamente eu entregava aquilo que eu tinha. Então, desde sempre, assim, né, sempre houve esse desejo no nosso coração.
0: Exato.
1: Né? Começando já alguns anos atrás, né? A gente iniciou realmente a igreja, Casa de Oração, com o propósito de servir a cidade de algum modo, né? Sim. E buscando sempre aqueles mais vulneráveis, né? Aqueles que, de alguma forma, com poucas condições. Então, a gente sempre procurou fazer isso.
0: Uhum.
1: Eu lembro que, quando a gente começou as primeiras reuniões nossa como igreja, foi marcado com trabalhos sociais.
0: Já voltado só para o trabalho social.
1: Legal, a gente fazia na época que a gente chamava o Reino nas Ruas. Que a além de levar uma marmita para as pessoas
0: eu
1: em situação de rua, né, lá a gente anunciava o evangelho. Porque a marmita é só um pretexto, né, para que a gente chegue até eles, né?
0: Mas
1: o verdadeiro propósito é poder, de alguma forma, anunciar a palavra de Deus.
0: Evangelizar, né?
1: Evangelizar.
0: Caso, né? Importante, né, Maicon? Porque eu sempre falo aqui, né? Existem dois tipos de fome, né? Existe a fome do corpo físico, né? Mas existe a fome do espírito. Geralmente as pessoas não se dão conta, porque a questão do corpo físico, ele dá sinais de que precisa ser alimentado.
1: Sim.
0: Só que eles não se dão conta que o espírito muitas vezes está gritando de fome, ou pela falta de paz, ou por qualquer outra coisa, e não sabem que devem ser alimentados daquela questão. E o próprio Jesus já falou, né? Nem só de pão viverá o homem, mas da palavra que procede da boca de Deus. Então essa é uma questão importante das pessoas entenderem. E aí vai chegar nesse público que é mais vulnerável através dessas ações sociais, né?
1: Sim.
0: Falou, né? Nem só de pão viverá o homem, mas da palavra que procede da boca de Deus. Então essa é uma questão importante das pessoas entenderem. E aí vai chegar nesse público que é mais vulnerável através dessas ações sociais, né?
1: Sim. É a forma. Por exemplo, né? Quinta-feira agora que passou, a gente foi pra rua.
0: Sim.
1: Encontramos ali pessoas da nossa cidade, né, em situação de vulnerabilidade. Né?
0: Na rua.
1: Né? Coisa, pessoas bem conhecidas dentro da nossa cidade, morando na rua, né? Alguns por opção, outros por situações e não tiveram estrutura para suportar e estão nessa condição.
0: Sim.
1: Né? Porque as pessoas têm em mente que todo mundo que está na rua acaba sendo, vamos usar aqui a palavra, vergonha.
0: Sim. Né? Vagabundo, né?
1: Vagabundo.
0: Certo.
1: E nem sempre, Pique, nem sempre é essa situação de fato.
0: O luto e a decepção, ela é muito grande e acaba matando a pessoa, né? A pessoa não tira a vida, mas acaba morta.
1: Eu lembro de uma situação de um cara que a gente levou um ano para a gente poder acessar o coração desse cara. Um ano, levava marmita toda semana e sentava com ele não falava nada, ele pegava a marmita, muitas vezes saía, às vezes ficava ali, até que depois de um ano ele sentou e a gente conseguiu conversar, e eu perguntei para ele o que havia levado ele àquela situação.
0: Ele conseguiu se libertar para conversar.

0: ele me respondeu, foi algo que aconteceu na minha vida, eu cheguei em casa, o meu pai estava deitado com a minha esposa, que era a esposa dele.
1: Sim, sim, olha o tamanho da decepção.
0: E o cara disse que ali perdeu toda a estrutura e não teve mais como voltar, né? Então, acabou agredindo o pai, acabou fazendo coisas que não deveria também.
1: Sim, sim, sim. Né, sim. Mas naquela situação ali.
0: Toda a estrutura e não teve mais como voltar, né? Então, acabou agredindo o pai, acabou fazendo coisas que não deveria também.
1: Sim, sim, sim. Né, sim. Mas naquela situação ali.
0: Momento foi muito, muito difícil para ele. Então, nem todo mundo que está na rua, a gente tem como alguém que é um vagabundo de fato ou não quer. Alguns são realmente opção.
1: Exato.
0: Né? E a gente, com a experiência que já temos, a gente acaba identificando isso. Né? Aqueles que realmente
1: quem quer ser ajudado e quem não quer.
0: Quem só quer pegar um prato de comida, só quer chegar na situação e se beneficiar daquela situação, ou quem realmente quer mudar de vida, realmente.
1: Mas precisa de um apoio, né?
0: Precisa de um apoio.
1: Ô Alex, nesse caso do preciso de apoio, você falava aqui fora do ar, né? Como é que você veio parar? Faz tempo que tá aqui em Balneário Arroio do Silva, você já trabalhava com essa parte social? Conta um pouquinho também da tua história aí, a gente falou um pouquinho do Maico, pastor Maico aqui. Conta pra nós aí, Alex, por favor.
2: Sim, diferente da história do pastor Maico, que já desde pequeno ia, entregava marmita pra...
1: Sim.
2: Eu já vim de uma história de drogadição, de roubos e uma vida destruída. Destruída, para muitos já não tinham mais...
1: Sim,
2: não tinha
1: família
2: mais solução,
1: já não
2: a
1: acreditava
2: já
1: mais.
2: Desacreditada.
1: Certo, certo.
2: E foi aonde que no ano de 2017 eu tive um encontro real com Jesus. E fiquei esse período aí numa casa de recuperação, onde que eu conheci a palavra, onde que eu aprendi na palavra. E no ano de 2020 eu saí, fiquei com a minha família um período e vim para cá no ano de 2022.
1: Sim.
2: Onde que tinha uns familiares da minha esposa aqui em Araranguá.
1: Onde
2: que eu vim para cá e acabei caindo na droga em Araranguá. Foi aonde que eu me recuperei aqui no Balneário.
1: Se recaiu daí, recaiu na situação.
2: 2022.
1: Sim.
2: Onde que tinha uns familiares da minha esposa aqui em Araranguá.
1: Onde
2: que eu vim para cá e acabei caindo na droga em Araranguá. Foi aonde que eu me recuperei aqui no Balneário.
1: Se recaiu daí, recaiu na situação.
2: Recaí nessa situação, porque como eu tava te falando no início ali, que se tu não andar na linha...
1: Sim.
2: Não funciona nada.
1: Acreditando que já está recuperado, que é isso. Forte, enfim, né?
2: Isso
1: é
2: em todos os situações. É bem complicado a situação da droga. E foi aonde eu me recuperei, hoje há 2 anos que eu tô de pé. E então, eu creio que Deus... fez esse chamado para trabalhar nessa área porque eu vivi essa área.
1: Sim.
2: Eu sei como é que funciona a manipulação dessas pessoas quando chegam. Então, eu creio que vai dar muito certo porque eu estando lá, eu vivi nessa área, né?
1: Sim,
2: e o pastor com a área espiritual que ele tem,
1: então,
2: né?
1: Tem as
2: conhecimento.
1: Juntando as duas partes, a área espiritual e a área
2: técnica
1: dessa parte
2: que é onde
1: da reabilitação.
2: Isso mesmo, aí é onde que vai funcionar a coisa.
1: Sim.
2: Eu creio que Deus tem grandes coisas lá naquele lugar. Lá.
1: Certo. Ô, Maicon, então essa parceria aqui entre a Casa de Oração, o pastor Maicon, juntamente com o Alex ali, ele que seria, podemos dizer que seria o presidente aí da instituição ali, desse centro de recuperação, como é que vai ser essa questão? Até para depois a gente falar dos outros projetos, já está saindo o pão caseiro, que eu adquiri, muito gostoso, inclusive, né? Depois a gente vai falar do pão caseiro aí, mas conta para nós aí um pouquinho aí, então, dessa parceria aí.
0: Certo. O Alex caminha com a gente ali já há um bom tempo, né, Alex?
2: Três anos, né?
1: Isso na casa de oração. Certo.
0: Né? E a gente sempre viu esse desejo no coração dele de poder, de algum modo, né, ajudar essas pessoas. Né? Então, havendo essa possibilidade, a gente achou por melhor, né, colocar ele como representante da associação. De algum modo, né, ajudar essas pessoas. Né? Então, havendo essa possibilidade, a gente achou por melhor, né, colocar ele como representante da associação. Então, ele vai estar à frente da associação.
1: Importante,
0: né? A associação, até é bom dizer aqui, que ela não é uma associação fechada da Casa de Oração, né? Ela vai receber diversas igrejas,

0: mídias, as igrejas da nossa cidade, de outras cidades, né?
1: Comunidade em geral, né?
0: Em geral, ela não é um trabalho fechado da casa de oração.
1: Sim, sim.
0: Né? A gente entende dessa forma e a importância, né, de outros líderes religiosos, né, de outras denominações estarem juntos, fazendo parte, porque é bastante trabalho. Então, a gente tem algumas ideias que a gente quer colocar em prática, né? Uma delas também, Pique, é o CTM, que é o Centro de Treinamento Missionário. Então, os meninos vão passar esse processo, né, de tratamento.
1: Que lá, Alex, dentro.
0: Lá dentro. O Alex vai falar um pouco. E depois desse período, eles vão ter opção de voltar para a sociedade. Alguns têm essa vocação de voltar a trabalhar. Outros, a vocação é essa questão espiritual. Vão se dedicar 100%.
1: Se for tocado.
0: Tocado à obra de Deus. Então, lá vão ter treinamentos que futuramente a gente vai poder enviar eles para as nações. Esse
1: legal.
0: É o desejo do nosso coração. Eles passaram os 9 meses, o tratamento, completaram. Agora eles têm a opção de voltar para viverem a vida deles normal ou viver aquilo que Deus tem para eles de algum modo.
1: Que daí
0: modo,
1: seria o chamado, né?
0: O chamado.
1: Exato,
0: vão viver ali dentro, né? Vão ser trabalhados, vão ser ensinados para depois liberar. Né, para viver aquilo que Deus tem para eles de algum modo.
1: Que daí
0: modo,
1: seria o chamado, né?
0: O chamado.
1: Exato,
0: vão viver ali dentro, né, vão ser trabalhados, vão ser ensinados para depois liberar, né, para as nações. Porque há muitos lugares precisando, cara.
1: É legal,
0: muitos
1: legal. É como a gente diz, né? A colheita é grande e os trabalhadores são poucos, né? Não é,
0: assim
1: não é eu que diz, é a palavra de Deus que diz mesmo. Ô, Alex... É importante a gente dizer, nessa questão assim do centro de reabilitação, porque não vai ser uma casa de passagem, inclusive, né? Nós conversávamos sobre isso, e é importante a gente dizer, porque muitas vezes a família que está nos acompanhando tem um problema com alguém que está passando por essa situação e precisa de um internamento, condições financeiras não é tão grande, mas aí é outro assunto que a gente vai falar, mas... É, quando você passou por toda essa situação, foi por livre e espontânea vontade... Ou as pessoas tentavam, a família tentava e você não queria, porque eu sei que tem muitas pessoas que já falaram, ah, eu já tentei, já tentamos, já fizemos de tudo, mas a pessoa não quis. Só quando a pessoa quer realmente para mudar, é isso? Não adianta a família estar em cima, estar insistindo se a pessoa não quiser?
2: É bem assim, a família
1: interessante.
2: É um 30% do tratamento da pessoa.
1: Uhum. Tem que ter o apoio da família.
2: Isso, tem que ter o apoio da família.
1: Sim.
2: Mas 70% é do recuperante. Ele precisa ter o desejo de mudar de vida. Ele precisa estar cansado de sofrer, de viver aquela vida.
1: Certo.
2: Porque até que ele não está cansado, até quinta-feira, quando nós estávamos entregando a marmita, o pastor deve lembrar que aquela pessoa que estava deitada no chão, quando o pastor falou, nós vamos ter um retiro. No dia 9, ele já pulou de pé, já sentou. Que dia? É hoje? Todo empolgado, sabe?
1: Sim.
2: Ali eu vi que é uma pessoa que quer a transformação. Mas tem aquele que entra de um lado e sai do outro. Então, não adianta nem querer. Que esse vem, ele pode passar um período. Tu já vai... Todo empolgado, sabe?
1: Sim.
2: Ali eu vi que é uma pessoa que quer a transformação. Mas tem aquele que entra de um lado e sai do outro. Então, não adianta nem querer. Que esse vem, ele pode passar um período... Tu já vai ver no caminhar dele lá na casa. É uma pessoa que ele só vai dar o tempo pro tempo. Vai passar o tempo,
1: acreditar,
2: vai sair...
1: Acreditar que vai se recuperar,
2: isso,
1: mas
2: é
1: não...
2: só enganação. Só enganação. A mudança realmente acontece quando o acolhido quer mudar de vida.
1: Sim,
2: é assim que funciona.
1: Exatamente. Bom, a gente tá falando aqui sobre uma ação muito legal, sobre uma casa de passagem que não será mais isso, né? Nós vamos falar agora do Instituto mesmo, que é um centro de treinamento, e vamos falar de algumas ações que será inaugurada no mês que vem agora, no início do mês que vem, dia 9, 10 e 11, se não me falhar a memória, o pastor Maicon vai falar aqui com a gente, e daqui a pouquinho eu leio o comentário de vocês que estão no nosso Facebook ou pelo nosso WhatsApp, que é o 48 3526 0961. Você pode participar aqui com a gente. 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

0: 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Maicon, e já está acontecendo algumas ações para a abertura, porque não está ainda em funcionamento, né? Isso. Ainda tem alguma questão assim para fazer a abertura então do centro de recuperação?
1: Sim, oficialmente vai ser feito após esse retiro, né?
0: Porque
1: vai
0: certo.
1: Ter um retiro.
0: Ah, vai acontecer um retiro.
1: Dia 9, uhum. 10 e 11. Do mês de outubro, uhum. né, um retiro específico para moradores em situação de rua. Né? Então, a gente tem algumas certo. Pessoas, uhum. algumas igrejas que estão nos apoiando para isso.
0: Ah, já está tendo apoio de outras entidades.
1: Né, já
0: legal.
1: Temos, com o intuito de trazer essas pessoas para esse retiro. Então, vai ter igrejas em Criciúma, Sombrio e Araranguá,
0: olha,
1: que vão serem responsáveis, né, por trazer esses acolhidos, uhum. a qual nós chamamos. Uhum. Né?
0: Sim.
1: Então, eles vêm na sexta-feira para esse retiro, que vai começar por volta de umas 8 horas da noite.
0: Certo.
1: Né? Então, a igreja vai trazer, os irmãos vão trazer. Né? Eles chegam ali, eles tomam um banho. Né?
0: Uhum.
1: A gente já vai... Retiro, que vai começar por volta de umas 8 horas da noite.
0: Certo.
1: Né? Então, a igreja vai trazer, os irmãos vão trazer. Né? Eles chegam ali, eles tomam um banho. Né?
0: Uhum.
1: A gente já vai ter roupas, toalhas.
0: Ah, já
1: né?
0: vai
1: estar
0: tá tudo organizado
1: tudo
0: ali para eles.
1: Tudo organizado para eles.
0: Ah, certo, certo.
1: E eles vão, jantam, depois tomarem banho, jantam e vão descansar. Daí, às vezes, as pessoas podem dizer, ah, mas vamos para um retiro para dormir. Mas para o cara que está dormindo na rua,
0: uhum,
1: isso claro. É muito importante. Deitar numa cama boa,
0: sim.
1: poder
0: ser
1: dormir
0: acolhido
1: um
0: mesmo, né?
1: Sono legal,
0: claro.
1: Né? E no sábado pela manhã, a gente pretende acordar eles, né? De alguma forma especial, né? Com equipe de louvor, cantando para eles, tipo uma serenata,
0: sim,
1: assim.
0: Sim, sim.
1: Né? E depois a gente faz um momento de beleza, né? A qual a gente está separando alguns barbeiros que queiram nos ajudar.
0: Boa, boa.
1: Para corte
0: boa.
1: De cabelo, fazerem a barba, né? Cortarem as unhas, enfim, dar um tratamento
0: sim.
1: neles relacionado a isso, né? E após isso, depois, né, a gente tem algumas ministrações específicas,
0: sim.
1: né, para eles. No domingo, termina ao meio-dia,
0: certo.
1: Né, aqueles que quiserem ficar, a gente vai acolher eles. Aqueles que não quiserem,
0: uhum.
1: a gente vai levar até a cidade a qual a gente buscou. Se for em
0: sim.
1: Araranguá, a gente vai deixar em Araranguá.
0: Sim.
1: Se for em Criciúma, a gente vai deixar em Criciúma. Se for Sombrio, enfim.
0: Certo.
1: Né? A ideia é essa.
0: Uhum.
1: O projeto é esse. Eu tenho certeza, né, que nesses 3 dias que eles vão terem esse retiro, eles serão impactados de alguma forma.
0: Sim.
1: Porque a gente vai
0: sim.
1: falar do valor deles, da identidade deles. Porque muitos deles estão desacreditados
0: sim.
1: verdadeiramente.
0: Sem sentido
1: né?
0: desvalorizado também, né? A grande
1: então,
0: maioria é, não
1: é
0: tem
1: esse,
0: mais valor para a sociedade,
1: verdade,
0: né?
1: De alguma forma. Porque a gente vai
0: sim.
1: falar do valor deles, da identidade deles. Porque muitos deles estão desacreditados
0: sim.
1: verdadeiramente.
0: Sem sentido
1: né?
0: desvalorizado também, né? A grande
1: então,
0: maioria
1: é,
0: não tem mais valor para a sociedade,
1: verdade.
0: Né?
1: Verdade. Então é isso que

0: queremos.
1: Sim.
0: Né? Causar esse impacto no coração deles. E ali começar um tratamento. Né? Então, a casa vai começar a funcionar a partir desse retiro. Até sim. Então, nós só estamos organizando as coisas.
1: Sim, sim. Né? Tem parte burocrática e tudo, né, Alex? Então, é importante a gente falar isso. Sobre isso. E hoje, nessa parte burocrática, nessa parte de atendimento, você tem ali o conhecimento, qual é que é a estrutura? A estrutura do local para capacidade de quantas pessoas serem atendidas ali simultânea, porque o tratamento ele não consiste em ficar apenas lá um mês e tá liberado, pode voltar para fazer as coisas. Como é que vai funcionar exatamente o centro de tratamento ali para as pessoas entenderem?
2: Vai funcionar da seguinte forma, assim. Ele vai chegar na casa por um período de 10 dias, ele vai ficar numa triagem. Essa triagem vai ser um processo onde que nós vamos conhecer a pessoa, nós vamos já ver se ele vai estar com interesse, como nós falamos antes,
1: sim.
2: querer...
1: Se é a vontade dele mesmo,
2: isso,
1: né?
2: Porque sim. Não adianta nós estar, como eu passei, nós falávamos, engordar magrão. Né? Daí nós vamos conhecer a pessoa, se realmente vai querer uma mudança nesses 10 dias.
1: Sim.
2: Dos 10 dias da triagem, ele vai para a primeira fase. Na primeira fase, ele vai começar a ir para a lavoterapia, que é o quê? A horta que nós temos hoje lá. Hoje nós já estamos com já estamos com 2 mil pés de alface já plantado. Mas nós queremos chegar numa meta de uns 5 mil pés, dentro de mais nesse período até iniciar, uns 5 mil pés de alface plantado. Sim. Nós estamos já com o projeto do pão, que foi falado também.
1: Isso,
2: já,
1: depois
2: né?
1: Vamos falar sobre isso aqui também.
2: Isso, estamos com o projeto do pão. Aí ele já vai ser encaixado no período de mais nesse período até iniciar, uns 5 mil pés de alface plantado. Sim. Nós estamos já com o projeto do pão, que foi falado também.
1: Isso,
2: já,
1: depois
2: né?
1: Vamos falar sobre isso aqui também.
2: Isso, estamos com o projeto do pão. Aí ele já vai ser encaixado no projeto do pão, no projeto da horta, por um período de 3 meses.
1: Tudo lá, esse projeto do pão, tem estrutura lá também.
2: Temos uma padaria, temos um maquinário.
1: Tem um maquinário lá.
2: Temos forno passado. Legal,
1: cara, bacana.
2: Aí, de período de 3 meses. Dali, ele vai passar para a segunda fase. Depois de 3 meses, segunda fase. Na segunda fase, já vai ser o tratamento já diferenciado para como ele ser um monitor da casa futuramente.
1: Ah, ele já passar a meio que ajudar a coordenação.
2: Ajudar a coordenação. Ótimo, a casa vai ter que andar com eles.
1: A responsabilidade para eles também.
2: Isso.
1: E aí casa... eles se sentem valorizados, né?
2: É, isso. Boa. Ali da segunda fase, mais um período de 3 meses. Isso já vai dar 6 meses, aonde que ele vai para a quarta fase. A quarta fase é o quê? É onde ele vai começar a ser encaixado à sociedade novamente. Onde ele vai sair para trabalhar.
1: Sim.
2: Aí ele vai voltar e nós já vamos ver como vai estar o tratamento com ele na rua.
1: Sim.
2: Ele vai voltar de noite, nós vamos chamar, vamos conversar. Bah, como é que foi teu dia? Aí ele vai dizer, bah, não foi fácil, passou um fumando, passou um bebendo.
1: Sim.
2: Eu me senti...
1: Para ele ter essa,
2: pra ter
1: essa,
2: o choque
1: essa realidade, da rua com o tratamento que ele está passando.
2: Isso aí. Sim, vai ser onde que ele vai ficar ali, fechando os 9 meses, vai ser feita a formatura dele. Se ele quiser continuar com nós, sem problema algum, vai ter o quarto depois de 9 meses, né?
1: Sim.
2: Porque tem pessoas que chegam nos 9 meses e não se sente segura ainda de viver na sociedade.
1: Sim.
2: Aí, então
1: sim,
2: não tem o porquê de nós deixar ele, né? Ele pode passar
1: seria
2: mais um período.
1: Seria abandonado ali, né?
2: Isso.
1: Certo.
2: Aonde que muitos vão chegar da rua, vão começar a trabalhar dos 6 meses, vão querer adquirir um dinheirinho para quando sair. Não tem o porquê de nós deixar ele, né? Ele pode passar
1: seria
2: mais um período.
1: Seria abandonado ali, né?
2: Isso.
1: Certo.
2: Aonde que muitos vão chegar da rua, vão começar a trabalhar dos 6 meses, vão querer adquirir um dinheirinho para quando sair, alugar sua casa, ter o seu serviço fixo já. É isso que nós queremos fazer ele viver, né?
1: Sim.
2: Sair daquela situação para viver a realidade, que é de pagar um aluguel, futuramente comprar um carro, ensinar ele a viver novamente a vida. Porque muitos não nasceram na droga. Muitos tiveram casa, tiveram carro, tiveram família.
1: Profissões, inclusive.
2: Profissões,
1: né?
2: profissionais.
1: Sim.
2: E que jogam a vida toda fora, né? Então ali nós vamos fazer eles voltar à realidade de viver a vida como é que é, para ser correto.
1: Ô Michael, é interessante a gente falar sobre essa parte aí, né? E você sabe muito bem todo esse trabalho que já fez, todo esse trabalho social, esse trabalho nas ruas, mas é essa parte que nós estamos falando, ele vai ser exclusivo para moradores de rua? Vocês vão acolher ou não? A comunidade, por exemplo, como nós estávamos falando, uma família que está ali, conversou, o filho, enfim, alguém da família,

0: família, eu quero sair dessa vida, eu quero chegar lá, ele tem como ir ou não? O centro de reabilitação vai ser mais dedicado àquelas pessoas que, entre aspas, são excluídas da sociedade, né? Que a família não quer mais saber.
1: Sim, sim. Você pergunta a questão do retiro ou
0: não, geral? Não, não, não. No geral, no geral, no geral.
1: Geral vai ser aberto a toda a comunidade.
0: Ah, certo, né? Certo, certo.
1: O retiro também. Não pode haver a possibilidade, se a pessoa quiser participar, né? A gente até está com uma lista de espera, né? Algumas pessoas que já nos procuraram para participarem, não do retiro, mas do tratamento. Né? A gente até pode incluir eles nessa questão do retiro também. Né? Uhum. Então vai ser aberto, Pique. Vai ser para tanto para as pessoas da cidade como pessoas de outra cidade. Né? A gente acredita nessa questão do retiro também, né? Uhum. Então vai ser aberto, Pique. Vai ser para tanto para as pessoas da cidade como pessoas de outra cidade, né? A gente acredita, né, que se as pessoas verdadeiramente quiserem e abrirem o coração, elas vão sair dali uma nova pessoa, cara. Sim. O tanto que o nome do Instituto é Novo Viver.
0: Novo Viver.
1: Novo Viver. O propósito
0: é o renovo.
1: É o renovo. É fazer com que eles saiam dali de uma forma diferente, realmente. Né? Eles sejam impactados pela presença de Deus. Sim, sim, né? Sim. Porque é uma das coisas que a gente vinha conversando no carro, que vai ser, sim, com o intuito dessa questão cristã. Né? Não vai ser... Né? Porque existem clínicas, lugares que o tratamento pode fumar, pode... Nós lá não vamos ter essa liberdade, não vamos dar essa liberdade.
0: A tolerância é zero nesse caso.
1: Em relação a isso, a gente acredita que, para que haja uma transformação, a gente não pode deixar nenhum preguinho ali.
0: Sim.
1: Né? Então, a gente vai trabalhar com o propósito realmente, né, de servir as cidades, seja Arroio do Silva, Araranguá, Criciúma, outro estado... Né? A gente vai estar aberto. Certo. Vai estar aberto. Uhum. Eu lembro de uma época que nós tínhamos uma casa de passagem aqui na cidade.
0: Sim.
1: Né? Que funcionava como uma clínica, vamos dizer. Não, não como uma clínica, como uma casa onde nós recebíamos as pessoas para um certo tratamento.
0: Sim.
1: Só que eles participavam da nossa vida, dia a dia, eles caminhavam com a gente, eles saíam.
0: Uhum.
1: E vinha gente de outras cidades, como vieram do Rio Grande do Sul, veio gente de Florianópolis, veio gente de várias cidades para estarem ali nesse processo de tratamento. Né?
0: Legal, importante. Pessoal, nós estamos conversando aqui
1: no Sul, veio gente de Florianópolis, veio gente de várias cidades para estarem ali nesse processo de tratamento. Né?
0: Legal, importante. Pessoal, nós estamos conversando aqui então com os amigos, né? O Maicon, o pastor Maicon da Casa de Oração, o irmão Alex que estão aqui. Antes da gente continuar aqui, eu quero trazer aqui alguns recadinhos, né? É o caso aqui da minha amiga Nega lá do Marinho. Ah, tá mandando bom dia, amigo. Quero mandar um abraço pro Maicon e para o Alex aí. Tá mandando um abraço, então, a Nega do Marinho. Tá mandando um abraço pra você também, Maicon. Gente, nossa.
1: Legal. A Nega, já tomei muito café na casa da Nega. Tu sabia disso?
0: É mesmo?
1: Dormia lá, o filho dela era meu amigo de infância.
0: Sim, sim.
1: Então tomei muito café, comi muito cachorro quente lá na casa da Nega. O Cezinha preparava um churrasco maravilhoso, né? Uma família muito abençoada.
0: Gente finíssima. É, a professora Lena Borges, bom dia, sucesso. Alex e Maicon, tá mandando um abraço aqui para vocês também, professora Lena.
1: Lena é nossa prima, minha prima.
0: É mesmo?
1: Prima, Lena.
0: Olha só que legal. Deixa eu ver quem tá por aqui, o Florencio. É, bom dia, graça e paz, pastor e irmão Alex, né? Pastor Maicon e irmão Alex, duas pessoas boas e do bem, abraço, projetos lindos e humano. Não é sobre objetos e sim sobre pessoas. Tá mandando um abraço aqui para vocês.
1: Maravilha. O Florencio aí vai ser um das pessoas que vão nos ajudar lá no projeto. Nós temos alguns voluntários,
0: bacana,
1: né?
0: Aham.
1: E deixamos até aberto, às vezes as pessoas têm o interesse de se tornarem voluntários. E o Florencio é um voluntário, tem sido um apoiador, está lá nos ajudando. Semana passada ele teve a sorte de ir cortar a grama e a máquina pifar.
0: É mesmo?
1: Porque é muita grama, dá o que lá, Alex?
0: Já veio uns dois dias
1: cortando
2: isso.
0: Já veio com a máquina meio pifada, então...

0: Teve a sorte de ir cortar a grama e a máquina pifar.
1: É mesmo?
0: Porque é muita grama, dá o que lá, é, Alex? Já veio uns dois dias cortando.
2: Ela já veio, dá um do tamanho...
1: já veio com a máquina meio pifada, então. Ele veio de Miguel, né?
2: Tá que nem o ditado, louco pra trabalhar e não chove.
1: Pois é, né? Brincadeira, né? Rosane Boareto, bom dia, graça e paz. O José Augustinho, bom dia, paz. A Glória Nunes, glória a Deus, homens fortes, guerreiros e ungidos pelo Senhor. Deus tem projetos grandes e propósitos eternos para essa igreja. Tá mandando um abraço aqui a Rose Nunes. A Tânia Rosa, bom dia. Isso aí, mudança depende do querer. Falando sobre isso aqui também.
0: Essa Tânia aí é minha irmã.
1: Tua irmã?
0: Minha irmã.
1: Ah, que legal. Então, tá mandando um abraço aqui, tá mandando bom dia. A Cíntia Blanco, bom dia, Deus abençoe a vida de vocês e esse projeto. Também mandando um abraço.
0: Você conhece a Cíntia?
2: É minha esposa.
1: É minha esposa. Bom, tá mandando um abraço aqui também. O nosso amigo Ramon Moura, eu, Ramon, sei que este lugar é abençoado, estou hoje de pé, glória a Deus. Nosso amigo Ramon. É, que tinha um apelido que não era dos melhores, né?
0: Ramon,
1: mas que hoje,
0: Cachaça,
1: exatamente,
0: né?
1: Que hoje é Ramon Moura, tem família, né?
0: Vai ser pai, Pique, vai ser pai.
1: Cara, que legal, rapaz. Felicidade aí,
0: vai
1: né?
0: Ser papai.
1: A gente fica feliz, uma grande pessoa, né? E que a gente tem o carinho de perceber o quanto ele mudou, né?
0: Meu, demais, cara.
1: Quem conheceu aí o Ramon realmente aí, sabe que a vida dele foi transformada... E precisou de pessoas estarem ao redor dele, mas só quando ele realmente quis, que ele falou assim, ó, não quero mais essa vida. E foi o que aconteceu, né? E aí tem aquele do tocar, né? Quando Jesus realmente toca, o Espírito Santo toca, ó, chegou a tua hora, chega disso aqui, vem pra cá, porque nós não queremos mais que você esteja aí nessa situação. O presidente do Legislativo... E aí tem aquele do tocar, né? Quando Jesus realmente toca, o Espírito Santo toca, ó, chegou a tua hora, chega disso aqui... Vem pra cá, porque nós não queremos mais que você esteja aí nessa situação. O presidente do Legislativo, o Pedrinho, o vereador Pedrinho, Pedro Eugênio Coelho. Bom dia, Pique. Um abraço a esses dois guerreiros, gente da melhor qualidade.
0: Amém.
1: Tá mandando um abraço aqui pra vocês aqui também. Deixa eu ver se tem mais alguém aqui no nosso WhatsApp. Tem aqui, bom dia, parabéns a esses homens de Deus por esse trabalho. É a Ana de Beth e a família, mandando um abraço aqui pra vocês. O Alex Bicudo tá mandando um bom dia aqui para nós, obrigado pelo carinho. Bom dia, parabéns pelo trabalho maravilhoso, Deus caminha com cada um de nós. É a minha amiga Cleide Felisberto, tá mandando um bom dia aqui também. A Keia, bom dia aos meninos que fazem o bem para os que precisam. Eu amo fazer esse trabalho, trabalhei em Tubarão por 20 anos nesta área, ganhamos muitas vidas para Jesus.
0: Uau,
1: a Keia e o Vando falando sobre isso.
0: Muito bom.
1: Ô Alex, eu perguntei para você ali a capacidade hoje que tem lá para acolher, quantas pessoas podem ser acolhidas lá então depois que começar ali a parte do centro de tratamento?
2: Nós temos uma capacidade hoje para 30 acolhidos.
1: 30 acolhidos?
2: 30
1: é grande
2: acolhidos.
1: Lá, então,
2: isso.
1: O local.
2: Até nós estamos hoje com... Eu acredito para acolher uns 20 já, né? Organizado já.
1: Já está organizado para acolher 20.
2: Isso. Por isso nós estamos correndo ainda. Uh-huh. Quem quiser nos apoiar, nos ajudar. Nós estamos precisando de colchão, estamos precisando de cama de solteiro também. Para acolher esses 30, porque nós temos capacidade para 30,
0: cobertas,
2: né?
0: Cobertas também,
2: tem.
0: Né?
2: Cobertas,
1: pois
2: isso,
1: o que travesseiros. O que o pessoal que está em casa agora, vamos falar dessa parte de colaborar, o que o pessoal que está em casa nesse momento pode fazer para colaborar, né? Não sei se a gente pode falar na questão financeira, dinheiro, ou se a pessoa quiser fazer doação de alimentos. Explica para a parte de colaborar, o que o pessoal que está em casa nesse momento pode fazer para colaborar, né? Não sei se a gente pode falar na questão financeira, dinheiro, ou se a pessoa quiser fazer doação de alimentos. Explica para nós o que o pessoal que está em casa pode ajudar nesse momento aí, de alguma maneira.
2: Olha, é que nem tu falou, é alimentação.
1: Uhum.
2: Se quiser colaborar com algum valor, será bem-vindo. Porque que nem foi falado, nós somos uma associação.
1: Sim.
2: Nós somos abertos. Não vai ser nada escondido. Se quiser vir, nós prestamos conta para quem está colaborando, para quem está ajudando. Também quem não está colaborando, quiser vir, vai ser aberto, não vai ser nada escondido.
1: Sim.
2: Os gastos, os custos, porque nós sabemos que tem bastante gasto dentro de uma casa, né? Porque hoje 30 pessoas que vai ter, eu já passei por esse processo, eu sei, desses 30, às vezes tem 7, 6,

0: que estão pagando.
1: Uhum.
0: Porque muita gente...
1: De famílias que estão...
0: Que estão colaborando no valor que é solicitado, né?
1: Uhum.
0: Mas, que nem foi falado, da mesma forma, vai chegar lá na frente do portão, eu não vou deixar de acolher, né?
1: Sim.
0: Se tiver vaga, ele vai ser acolhido. Então, nós temos gasto, mas nós temos a certeza que Deus vai suprir, ele vai mover seus meios, vai botar pessoas certas para estar nos ajudando, nos apoiando.
1: Os alfaces serão comercializados? Porque 2 mil pés de alface para chegar a 5 mil tem que ser comercializado, né, meu amigo? Senão, haja turma para comer alface lá, né?
0: Não, vai ser comercializado.
1: É legal, então o pessoal também vai poder comprar ali o alface ali.
0: Isso, pode chegar lá, vai
1: já
0: ter
1: pão. Já tem para vender ou ainda não? Não, deixar para o dia 10, né?
0: Após o dia 10 que vai... Vai ser aberto, certo, né? Para quem quiser conhecer, quiser comprar alface, quiser comprar o pão, é só chegar que...
1: Certo. O projeto do pão, né, pastor? Já está funcionando, né, Maicon? Então, o pessoal que quiser colaborar, como é que funciona aí o projeto do pão? Eu agradeço porque comprei um pãozinho, estava maravilhoso semana que... Certo. O projeto do pão, né, pastor? Já está funcionando, né, Maicon? Então, o pessoal que quiser colaborar, como é que funciona aí o projeto do pão? Eu agradeço porque comprei um pãozinho, estava maravilhoso semana que vem. Se tiver de novo e eu estiver aqui, se Deus permitir, também quero comprar novamente aí, porque o pão estava sensacional, o pão caseiro aí, então.
2: Maravilha, o pão foi feito pelo Alex e uma equipe lá, o Alex também é
1: mesmo,
2: padeiro, rapaz.
1: É mesmo, que legal, cara, boa, Alex, show de bola.
2: Foi feito, uma galera nos ajudou, né, então a gente vai fazer esses pães caseiros,
1: sim,
2: né, toda semana. Até quinta-feira a gente faz os pedidos e na sexta a gente faz, produz o pão. Sim. E no sábado nós fizemos a entrega.
1: Ah, faz a entrega, né? No sábado.
2: Fizemos a entrega no sábado.
1: Boa, legal.
2: Né? Quem quiser retirar na sexta-feira, pode ir lá retirar, porque a partir das 3 horas já vai ter pão pronto, vai, né?
1: Isso. Sim.
2: Mas quem quiser que leve até a sua casa, a gente vai levar no dia seguinte, né?
1: Certo.
2: A gente até teve um apoio, né, aqui da indústria Cadorinha ali, do Jackson.
1: Que legal, Jackson.
2: Ele nos ajudou, né, essa primeira fornada, vamos se dizer, né? Ele nos doou a questão da farinha, do açúcar, de tudo que a gente...
1: Os ingredientes.
2: Necessitava. Boa. Ali, né? Ele é um apoiador e somos gratos a Deus pela vida dele ali. Então, o pão vai funcionar dessa forma.
1: Sim.
2: As alfaces, né, Alex? A gente tem alface lá, né? Só que já temos uma demanda para essas alfaces que temos.
1: Ah, certo.
2: Temos algumas pessoas dentro da cidade, restaurantes, que já a gente está
1: adquirindo já
2: essas alfaces.
1: Cara. Boa, boa.
2: A ideia é arrumar lugares como restaurantes, pequenos
1: mercados. Já fazer entrega direto ali para não precisar venda direto. Pessoal, sim. Isso. Sim,
2: e tem sendo já essas alfaces. Cara.
1: Boa, boa.
2: A ideia é arrumar lugares como restaurantes, pequenos
1: mercados. Já fazer entrega direto ali para não precisar venda direto. Pessoal, sim. Isso. Sim,
2: e
1: sim,
2: tem dado certo. A nossa ideia é vender em média de 1.000 pés por semana, Pique.
1: Que legal.
2: E vai ter dar, sempre sobrando um pouquinho para poder, né, em algum caso, né, porque... Tipo ontem, o Alex mandou uma foto que teve um canteiro que não deu, né? Pelo que eu notei. Isso. Lá, né?
0: Foi plantado uma bandeja, ela, sim, acabou morrendo.
1: Não vingou.
0: Isso, é uma bandeja, sim, que são 250 pés. Então, ela já estava encaixada, essa bandeja, no caso, sim, é...
1: Mas vai, com certeza. Ô Maicon, e aí essa questão, quantos pães já foram comercializados nessa primeira? Foi a primeira remessa
2: de
1: pães?
2: A segunda. A gente tem vendido em média de 100, 120 pães.
1: Opa, boa, semanais. Boa, legal. É. O pessoal tem aderido isso aí.
2: Isso aí. A gente quer chegar a um número maior, mas, sim, por enquanto estamos felizes, né, com essa demanda aí. Porque é uma coisa, como você falou... Tu vai comer toda semana.
1: Sim,
2: então, é uma coisa que está num preço justo.
1: Uhum.
2: Né? Então, a nossa ideia é poder continuar. As pessoas que compraram, né, comprarem novamente. Né? Já tivemos isso essa semana. Teve pessoas que comeram a semana passada.
1: Sim.
2: Pediram
1: de novo.
2: Novamente.
1: Legal.
2: Então,
1: legal.
2: A ideia é essa.
1: Uhum.
2: E que isso, né, de algum modo, vai ajudar... também no tratamento do pessoal que está lá.
1: Esse dinheiro é revertido para...
2: Revertido para a instituição.
1: Para a instituição.
2: Né? A gente, futuramente, a gente tem alguns projetos com essa

0: padaria, né?
1: Sim.
0: Porque precisamos aumentar ela. Ela é grande, mas a gente ainda precisa aumentar um pouco mais.
1: Sim.
0: Né? Para que a gente possa realmente treinar. Porque precisamos aumentar ela. Ela é grande, mas a gente ainda precisa aumentar um pouco mais.
1: Sim.
0: Né? Para que a gente possa realmente treinar pessoas lá também. Né? Esse é o objetivo. Pessoas que chegam lá muitas vezes sem uma profissão podem ser treinadas.
1: Sim,
0: né? Porque hoje um padeiro,
1: claro,
0: hoje...
1: Um curso, claro,
0: né?
1: Claro.
0: Então a gente quer fazer isso. Quer fazer isso. As pessoas, né, que realmente quiserem, elas vão ter também, né, saírem dali com alguma capacitação. Seja, né, a gente vai ter cursos lá. Por exemplo, eu trabalho com informática. A gente vai dar curso de informática lá para a galera.
1: Tentar profissionalizar, né? Alguém de lá para poder ter uma profissão
0: para sair.
1: Para
0: poder sair de lá e ser inserido no mercado de trabalho, né?
1: Sim,
0: realmente.
1: Exato, que é mais importante. Muito bem, deixa eu ver aqui. A Maria Facchini está mandando bom dia. Deus abençoe vocês. A Rosângela também manda bom dia aqui para nós. Muito obrigado pelo carinho. Gente, vamos finalizando aqui o nosso bate-papo, são 9 horas e 15 minutos, então vamos deixar agora para o pessoal que está em casa nos acompanhando e também pelo nosso Facebook, como é que o pessoal pode fazer para colaborar de alguma maneira? Tem que ir lá na clínica, pode ser pelo WhatsApp, tem redes sociais já, como é que a gente vai fazer aí? Faz um apanhado geral para nós, Alex, e de antemão já queria te agradecer por ter vindo aqui, conversado com a gente, falado um pouco da tua história. Eu tenho certeza que, né, sempre que for para glorificar o nome do Senhor, sempre vai dar certo, não tem como não dar certo. Tá certo, meu irmão?
2: Tá certo.
1: Obrigado, querido.
2: Fechou. Eu que agradeço pela oportunidade de estar aqui, né,
1: nessa
2: manhã. E eu vou deixar essa parte das redes sociais aí com o pastor, que é eles que são envolvidos que é ele, que é o... São os envolvidos, vou deixar ele explicar um pouquinho como é que funciona.
1: Tá certo. Alex, obrigado pelo carinho. Vamos voltar em outras oportunidades aí, tá?
2: Com certeza.
1: Quem sabe mais perto aí do retiro ou depois do retiro, na abertura ali, a gente vem aqui conversar novamente aí.
2: São os envolvidos, vou deixar ele explicar um pouquinho como é que funciona.
1: Tá certo. Alex, obrigado pelo carinho. Vamos voltar em outras oportunidades aí, tá?
2: Com certeza.
1: Quem sabe mais perto aí do retiro ou depois do retiro, na abertura ali, a gente vem aqui conversar novamente aí. Maicon, meu amigo, pô, cara, obrigado por ter vindo aí, espero que tenha gostado e voltamos em outras oportunidades para a gente falar, trazer os projetos mais importantes aí e seguimos aqui, precisando, estamos à disposição aí. E como é que faz para o pessoal poder colaborar de alguma maneira aí, meu amigo?
0: Vamos lá, então. A gente tem o Instagram, né? Novo Viver,
1: Novo
0: pode
1: Viver.
0: Acessar lá, né?
1: Já vai seguindo aí, não esquece,
0: Viver.
1: Tá?
0: Né? E o telefone para contato, até estava olhando aqui, porque é o da clínica mesmo, né? É o 489-9138-3819.
1: 9138-3819.
0: Isso aí.
1: 489-9138-3819. Para quem quiser colaborar financeiramente, para quem quiser colaborar com uma cesta básica, para quem quiser colaborar com um quilo de alimento só, Evandro, eu não consigo, né? Seja fiel no pouco, será fiel no muito também, não tem como ser diferente. A Suelen Rosa diz aqui, bênção demais, bom dia pessoal. A Nelly Dias manda bom dia aqui também para nós. Maicon, obrigado pelo carinho de ter vindo aqui, espero que tenha passado as informações aí e nós voltamos aqui a falar um pouquinho mais
0: sobre isso. Sou grato a Deus, né, e pela sua vida de abrir essas portas para que a gente pudesse compartilhar um pouco desse projeto, que eu tenho certeza que muitas vidas vão ser restauradas, vai ter um novo viver realmente dessas vidas, né? A gente acredita nisso, não estamos fazendo apenas por fazer, né? A gente está fazendo porque acredita nisso, de fato, né?
1: Sim.
0: A gente acredita que vidas são importantes, né? E a gente quer poder ajudá-las de algum modo, né?
1: Exato.
0: Então, muito obrigado mais uma vez aí por abrir. Acredita nisso, de fato, né?
1: Sim.
0: A gente acredita que vidas são importantes, né? E a gente quer poder ajudá-las de algum modo, né?
1: Exato.
0: Então, muito obrigado mais uma vez aí por abrir as portas. Eu agradeço aí os ouvintes que estiveram conosco nessa manhã.
1: Muito bom.
0: Né? E muito obrigado, de
1: foi
0: verdade.
1: Foi bom demais. Gente, não esqueçam, né? Você que já foi, às vezes, à igreja, você que já leu a sua Bíblia, já pegou alguma questão na rede social, sempre foi falado, né? A colheita é grande, os trabalhadores são poucos. Então, se você puder fazer um trabalho voluntário, colaborar, ajudar de alguma maneira. Aí, Evandro, eu consigo colaborar com 10

0: reais, não tem problema não. Evandro, eu consigo com 100, melhor ainda. Evandro, eu consigo com 5, também vai ser da maneira que você achar melhor, mas colabore porque é importante. Finalizando por aqui é nosso bate-papo na live, seguimos no rádio 87.9 FM ou no portal verdesmares.com.br. Ainda vamos falar de esportes, tem notícias do Arroio do Silva, vou falar da programação da Semana Farroupilha desta segunda-feira. Fiquem todos com Deus aí para quem fica na live, nós seguimos por aqui. Um intervalo que a gente faz é rápido e na sequência nós estamos de volta. Por aqui são exatamente 9 horas. Com mais 18 minutos e meio, nós voltamos em seguida.
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3: 9:19.
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3: 9:19.
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0: 9h31, antes de falar de esportes aqui no nosso programa, temos as informações do setor esportivo aqui com a Verdes Mares FM. 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
1: Forte abraço nosso amigo Everton lá, lojas Quero Quero, falando com a gente e fazendo um apanhado geral. 9h36, a gente vai falar agora de esportes aqui no nosso programa. Deixa eu aproveitar antes de começar a falar de esportes, eu quero mandar um abraço e um bom dia aqui, né? O meu amigo Alex Bicudo tá falando aqui com a gente, o pessoal tá lá, né, fazendo os trabalhos lá no Golden Park. Valeu, meu irmão. Seu José Kinderman mandando bom dia pra nós aqui. Bom dia, Evandro. Deus abençoe você, sua família e toda a sua equipe. Um abraço a todos os gaúchos da querência. O seu Antônio e a dona Elizabeth mandando bom dia aqui pra nós. O meu amigo Márcio Daniel, eletricista. Bom dia, meu amigo. E o João Vitor tá mandando um abraço a todos os ouvintes, pessoal que tá na escuta e o pai dele que tá escutando lá na sua casa, o meu amigo Negão. Um abraço pra vocês aí. Bom dia, minha gente. Uma abençoada semana para todos vocês, tá? Segundou por aqui, é hora de falar de esportes. O Renato Gaúcho é a nova contratação do Grêmio. Nova? Será que é nova mesmo? O Renato Gaúcho é a nova contratação do Grêmio. Nova? Será que é nova mesmo? Digam-me aqui. Não sei não. 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

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Descontinho especial para os aposentados, só falar que ouviu aqui na Verdes Mares FM. 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

Muito bem, então, pessoal, vamos seguindo por aqui. Vamos falando aqui para vocês, então, as informações do setor esportivo. Série C do Campeonato Brasileiro. Ontem o Brusque manteve a liderança, pois empatou com a equipe da Inter de Limeira em 2-2. Jogo que foi ontem, às 18h30, em Brusque. O Brusque poderia ter somado mais uma teve a liderança, pois empatou com a equipe da Inter de Limeira em 2-2. Jogo que foi ontem, às 18h30, em Brusque. O Brusque poderia ter somado mais uma vitória, né? O empate não foi tão ruim, se mantém na liderança. Segue aí, então, com a possibilidade de chegar a disputa do título ou passar para a fase, né? Passar e chegar à Série B. Passar para a Série B do Campeonato Brasileiro do ano que vem. Domingo, o Brusque vai enfrentar a Ferroviária. As duas equipes têm 4 pontos. Olha que jogo importante esse do Brusque. Se vencer, ele passa a ter 7 pontos e possivelmente aí pode encaminhar bem a sua classificação. O Brusque é o líder do grupo com 4 pontos, seguido aí com a Ferroviária, que também tem 4. Tivemos aí, então, o empate de 2-2 ontem. Já na Série B do Campeonato Brasileiro, Criciúma, o Juventude perderam seus confrontos e o novo líder agora é o Novo Horizontino. Acreditem, o Criciúma foi goleado pelo Atlético Goianiense, perdeu de 4-0 os últimos 4 jogos, ou aliás, os últimos 5 jogos, uma vitória e 4 derrotas do Tigre, hein? Tigre que estava muito bem, segue ainda, tem 47 pontos, está bem perto ali, está na quinta colocação, ainda está entre os

classificados, mas precisa voltar a vencer e melhorar, né? Foi atropelado pelo Atlético Goianiense ontem. O Juventude, que jogava às 18 horas, perdeu para o Atlético jogando em casa. Depois de muito tempo, o Juventude acabou conhecendo a derrota. O Atlético, que eu vou te falar, hein? Atlético Goianiense ontem. O Juventude, que jogava às 18 horas, perdeu para o Atlético jogando em casa. Depois de muito tempo, o Juventude acabou conhecendo a derrota. O Atlético, que eu vou te falar, hein? Não estava nem perto da tabela de classificação, está lá agora com a vitória na décima colocação. No clássico cearense, Fortaleza e Ceará empataram em 1-1. E o Novo Horizontino empatou com o Cuiabá pelo placar de 1-1 também. Novo Horizontino é o líder, 28 jogos já. Todas as equipes, falta só o Vila Nova jogar hoje, que também pode ultrapassar todos e assumir a liderança com os mesmos números de pontos. Pode chegar aí aos 50, porém tem uma vitória a mais. Só que o Vila Nova joga hoje na Ressacada. Esse jogo é contra o Avaí. O Avaí está disputando a zona de rebaixamento. Precisa vencer de qualquer maneira, então. Novo Horizontino 50, Juventude 50. Fortaleza tem 48 agora. Vila Nova joga hoje, então. Esse jogo, às 9h30 da noite, tem 47 pontos. O Criciúma ficou com 47. Agora o Atlético Goianiense tem 46. Depois vem o Operário do Paraná, que tem os 43 pontos, mas precisa jogar também. Ainda não jogou. Olha só como é que tá a Série B do Campeonato Brasileiro. Criciúma e Juventude voltam a jogar no final de semana. O Juventude joga no sábado na Ilha do Retiro contra o Sport, tá? E o Criciúma vai jogar só na outra segunda-feira, no dia 21 de setembro. Esse jogo é contra o Operário do Paraná, no Heliberto Wilson. São as informações que a gente está trazendo aqui para vocês, os destaques do setor esportivo, 9 horas e 45 minutos, 9 e 45. São as informações que a gente está trazendo aqui para vocês, os destaques do setor esportivo, 9 horas e 45 minutos, 9 e 45. 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Dupla Grenal, Grêmio se deu mal, o Inter se deu bem. O Grêmio parecia que ia se dar bem, né? O Grêmio parecia que ia se dar bem ao sair vencendo pelo placar de 1-0 o Vasco, mas tomou a virada na arena e aí o treinador não resistiu, foi mandado embora. Agora o Grêmio aí tá na 16ª colocação, está fora por questões de desempate. Tanto com o Inter, que tem 28 pontos, quanto o Vasco, que também tem 28 pontos. E o Grêmio tem um jogo a menos, ainda tem que jogar contra o Botafogo. Esse jogo vai acontecer na quarta-feira. Vamos falar dos resultados, então? Nós tivemos um grande jogo, um jogo espetacular entre Coritiba e Atlético Paranaense, num gramado encharcado, muita chuva.

chuva. E o Atlético Paranaense chegou a estar vencendo aos 45, já quase do segundo tempo, por 3-1. E nos acréscimos, acreditem, o Coritiba empatou em 3-3. Um grande clássico aí. No sábado, 4 da tarde, o Atlético Mineiro venceu o Fluminense por 3-1. O Grêmio saiu vencendo por 1-0 e perdeu para o Vasco de virada 2-1. O Inter, né, venceu a equipe da Chapecoense por 2-1. Palmeiras ainda no sábado venceu o São Paulo por 2-0 no Clássico Paulista. Botafogo e Bragantino empataram em 1-1. E ainda no sábado o Santos venceu o Cruzeiro por 2-1. Recuperação do Santos aí é incrível, hein? 5 partidas, 4 vitórias e 1 empate. Vejam bem. Santos que ficou aí com 35 pontos é o 10º colocado agora. Ontem, 4 da tarde, Mirassol e Vitória empataram em 2-2. O Flamengo acabou vencendo o Corinthians pelo placar de 2-1, finalzinho do jogo, no jogo das torcidas, das maiores torcidas. Hoje às 8 horas da noite tem Bahia e o Remo. O Bahia tem 43 pontos, é o 5º colocado. Pode ganhar a posição do Fluminense, chegar a 46 se vencer o Remo. O Remo tem 23. Chapecoense tem 17, o Bahia tem 43 pontos, é o 5º colocado. Pode ganhar a posição do Fluminense, chegar a 46 se vencer o Remo. O Remo tem 23, Chapecoense tem 17, Vasco e Inter com 28, Grêmio 28, Mirassol com 29. Esses aí estão ali pertinho da zona de rebaixamento, Vasco e Inter na zona de rebaixamento. Flamengo segue líder com 57, Palmeiras 56, Atlético Paranaense 46 e o Fluminense 45. Próxima rodada do Campeonato Brasileiro acontece só no final de semana, tá? Lembrando que o Grêmio tem um jogo a menos e vai jogar contra o Botafogo na quarta e depois recebe o Palmeiras na Arena do Grêmio no domingo. O Inter joga fora de casa contra o São Paulo. O líder Flamengo joga contra o Bragantino no domingo no Maracanã e a Chapecoense joga no sábado contra o Atlético Mineiro. Destaques que a gente tem aqui, então, para vocês que estão nos acompanhando. Muito bem, nós vamos finalizando aqui as nossas informações do setor esportivo. Semana que vem, nós temos aí os destaques, então, que a gente pode falar do Campeonato Municipal de Grama Sintética. Começa segunda-feira que vem, tá? Na Copa MESC de Seleções, a categoria sub-17 do Arroio do Silva avança para a próxima fase, venceu jogando no Turvo o Balneário Gaivota e continua sub-17. Já a equipe a equipe adulta, foi goleada pelo Turvo com muitos desfalques. A equipe de Balneário Arroio do Silva foi jogar lá no Turvo ontem e acabou sendo goleado pelo placar de 5-2, dando adeus à competição. O Arroio do Silva, né, que finaliza sua participação na Copa MESC 2026. Informações do setor esportivo para a Seven Internet, WB Academia, 2-2, dando adeus à competição. O Arroio do Silva, né, que finaliza sua participação na Copa MESC 2026. Informações do setor esportivo para a Seven Internet, WB Academia, Martinello Supermercado e AgroShopping Navegantes.

Muito bem, olha pessoal, vamos finalizando aqui para vocês então, né? O nosso programa Cidade Alerta, mas antes eu quero trazer para vocês aí então os destaques que nós tivemos ontem, né? Ontem nós tivemos informações aí importantes, né, da 22ª Semana Farroupilha, e foi muito legal, tá? Foi muito bacana aí, então, nós tivemos ao meio-dia, um pouquinho antes, 11h30 da manhã, a Verdes Mares FM esteve ali, né, e transmitiu a chegada da Chama Crioula e também, né, a abertura oficial pelo prefeito, né, pelo patrão, o Walter, juntamente com as campeiras do litoral que estiveram trazendo a Chama Crioula,

0: que foi acesa e agora está ali no piquete da Semana Farroupilha, acampamento Farroupilha, que ficou um ambiente muito legal, muito bacana para o pessoal poder se divertir, né? Então fica esse convite para vocês também participarem. À noite nós estivemos ali fazendo a primeira noite de homenagens. A Pauline e o seu esposo foram os homenageados e depois teve as apresentações. Nós estivemos ali fazendo a primeira noite de homenagens. A Pauline e o seu esposo foram os homenageados e depois teve as apresentações do grupo cultural Os Araganos, do Rio Grande do Sul. Vieram lá de São Lourenço do Sul, lá bem pertinho de Pelotas, e vieram se apresentar aqui em Balneário Arroio do Silva. Depois teve o baile com marca dos Pampas. Ah, muito legal. Hoje, pessoal, nós vamos ter aí o encontro da terceira idade. Então, os amigos e amigas da terceira idade sabem que o encontro vai acontecer hoje. Às 19 horas, homenagem a Elaine Siqueira de Siqueira, nossa amiga Dona Elaine. 7 horas da noite tem a homenagem. 19 horas e 30 minutos, apresentação da APAE de Balneário Arroio do Silva. Depois tem a apresentação do Clube de Mães Jardim Atlântico e a apresentação do Apolônio Ireno Cardoso. São 3 apresentações, seguida da homenagem. Tudo isso para vocês, e depois tem o musical Gaitaço fazendo baile para você se divertir. Hoje, segunda-feira, 19 horas, então começando às 2 da tarde com o encontro da terceira idade, então o pessoal da terceira idade pode ir ali dançar e se divertir, e a partir das 19 horas tem homenagem a Dona Elaine, mãe do meu amigo Gabriel e do meu amigo Guilherme. 19h30, apresentação da APAE de Balneário Arroio do Silva. Logo em seguida, Clube de Mães do Jardim Atlântico, e depois tem a apresentação do Apolônio Ireno Cardoso. No final das apresentações começa o baile com o musical Gaitaço, o convite para vocês poderem participar. Vamos finalizando aqui o nosso Cidade Alerta, nós vamos começar o nosso Bom Dia Cidade. 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Vamos finalizando aqui o nosso Cidade Alerta, nós vamos começar o nosso Bom Dia Cidade. 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E destacando aqui, meus amigos e minhas amigas, na nossa mensagem da manhã, e ainda tem para você aproveitar as curiosidades do dia. Bom dia para minha amiga Rosi, que tá ligada aqui com a gente. 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Nós fizemos um intervalinho e na sequência nós estaremos de volta. Aguarde aí, voltamos já.
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3: Estamos por aqui, minha gente. Você está ligado com a gente na Verdes Mares FM. Já são 10 horas e 3 minutinhos. E nós estamos chegando por aqui, então, na Verdes Mares, no Bom Dia Cidade, nesta segunda-feira. Estamos novamente com vocês, então, né? Para desejar aqui, então, aquele bom dia especial, maravilhoso. Daqui a pouquinho tem a nossa mensagem da manhã. Eu quero informar a hora certa e a temperatura. Tá frio ainda, né? O sol não aparece, o frio não desaparece e fica aquela sensação daquele frio úmido que não esquenta, né, pessoal? Então, vamos fazer o seguinte: agora são 10 horas e 3 minutos, nós estamos com 14 graus de temperatura, frio não desaparece e fica aquela sensação daquele frio úmido que não esquenta, né, pessoal? Então, vamos fazer o seguinte: agora são 10 horas e 3 minutos, nós estamos com 14 graus de temperatura aqui no Arroio do Silva, umidade relativa do ar é de 85%, tem vento soprando numa média de 11 km por hora, com rajadas que variam entre 17 e 18. Vento que é mais do sentido oeste e sudoeste agora no Arroio do Silva. 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Já já nós temos aí informações aqui para vocês, minha gente. 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

0: 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Vamos começar a nossa mensagem de hoje. Vamos começando aqui então com a mensagem desta manhã de segunda-feira com todos vocês que estão aqui ligados com a gente. Muito bem, vamos nessa. A mensagem de hoje, segunda-feira, eu quero falar para você, né, que andou falando por aí que está pensando em desistir, né? Não tem mais forças para seguir, a jornada está sendo muito difícil e você mesmo fala que não consegue mais conseguir, né? Não consegue mais progredir, não consegue continuar. Pois é, verdade, né, minha gente? Porque todos nós já sentimos um cansaço dessa maneira. Ou muitas vezes, e o mais engraçado de tudo, é que já sentimos que os nossos pensamentos acabam nos sabotando. E os nossos pensamentos se multiplicam ainda mais durante a noite. É um coração acelerado, sem motivo claro, e a mente presa naquele e se. E se der errado? E se não acontecer do jeito que eu quero? E se isso, e se aquilo? E a gente vai fazendo muitas e muitas coisas girando ao redor daquele problema. E se não acontecer do jeito que eu quero? E se isso, e se aquilo? E a gente vai fazendo muitas e muitas coisas girando ao redor daquele problema. E as coisas que não saem do lugar. E aí, gente, a ansiedade, ela chega. E ela não escolhe hora e nem avisa antes de chegar. E falando sobre isso, ansiedade, inquietações, para tentar acalmar o nosso coração, o Salmo 94, no versículo 19, o salmista também falou sobre isso. E vivia essa inquietação, esta angústia, esta ansiedade. Quando as minhas inquietações aumentavam no meu íntimo, o teu consolo trouxe alívio à minha alma. Ele estava falando de Deus. Ele estava falando com Deus. O salmista, ele descreveu algo parecido, que as inquietações estavam aumentando dentro dele. E pode ser isso que você esteja vivendo agora. Inquietações, angústia, ansiedade, controlando até o batimento e o respirar da tua vida, do teu corpo. Este não é um versículo que eu falei agora, o Salmo 94, no versículo 19, que promete tirar a ansiedade. Não é um versículo que vai dizer que a ansiedade também não irá voltar, mas é um relato de alguém que já esteve exatamente como você está se sentindo agora. E a resposta dele não foi resolver tudo por conta própria, não. Foi buscar o consolo, né, em Deus. E é por isso que nós precisamos buscar o consolo no Senhor. E nós começamos a semana para você que tem ficado muito agitado, muito agitada, sem calma, sem paz. Vamos buscar o consolo no Senhor. E nós começamos a semana para você que tem ficado muito agitado, muito agitada, sem calma, sem paz. Acalma e descansa o teu coração, acalma e descansa, porque é o Senhor que está entrando agora, vai tomar conta da tua vitória. Acalma e descansa o teu coração para esta semana e acalma a ansiedade. Bom dia.
1: Ouvi você falando em desistir.

pra você agora. Deixa eu cuidar dos detalhes. Acalma e descansa. Porque na ansiedade Deus não vai operar. Na loucura Deus não vai responder. Deixa Deus fazer tudo por você. Você apenas tem que adorar, louvar e confiar no Senhor. Porque Ele está no controle de toda a situação. Você tem que acalmar e descansar o teu coração. É o que Deus está pedindo para você. É isso que nós temos que aprender. A acalmar o coração. A descansar em Deus. Por que que nós buscamos ao Senhor? Por que que nós louvamos a Deus? Ou por que que nós oramos pedindo, né, uma resposta, uma direção ou uma mudança de projetos na nossa vida, uma mudança de vida total? Como que nós temos que fazer? Se nós buscamos a Deus, nós temos que deixar o Senhor estar no controle. De projetos na nossa vida, uma mudança de vida total, como que nós temos que fazer? Se nós buscamos a Deus, nós temos que deixar o Senhor estar no controle. E é Ele que é isso que Ele quer, cuidar dos detalhes, é deixar o Senhor agir, né? Porque não é na ansiedade, não é na pressa, não é na loucura, não é naquele momento turbulento que a ansiedade está ali. Você respirando e a respiração não vem, o ar não vem. Você tentando e o coração acelerado e você querendo que Deus resolva aquilo ali na hora para você. Deus não faz isso na ansiedade. Ele pede para você acalmar e descansar e saber que o consolo para sua alma vem do Senhor. Assim como o salmista demonstrou confiança quando as minhas inquietações aumentavam no meu íntimo. Você imagina só o que que o rei Davi, o salmista, estava falando neste momento. Quando as minhas inquietações aumentavam no meu íntimo, como é que deveria ser a respiração dele? Como é que seria o batimento cardíaco dele? Ele estava muito inquieto, ele estava com muitas preocupações, ele estava amedrontado. Ele rogou ao Senhor, ele orou a Deus e o consolo do Senhor trouxe alívio à alma dele. É bom lembrar que as inquietações aumentando, um transbordamento que muitas vezes nós não conseguimos controlar sozinho. É, nós tentamos até controlar sozinhos de alguma maneira, mas não conseguimos. Só que a resposta de Davi, ele fala exatamente isso. O teu consolo trouxe alívio à minha alma. Ele buscou a Deus. Na realidade, o que que acontece? Esse versículo não prometeu que a ansiedade não iria voltar.

Ele foi buscar o consolo em Deus. Esse consolo levou o alívio, não por realidade. O que que acontece? Esse versículo não prometeu que a ansiedade não iria voltar. Ele foi buscar o consolo em Deus. Esse consolo levou o alívio, não porque o problema desapareceu na hora. Pode ser até que você esteja enfrentando isso. Está orando, mas querendo que o problema desapareça na hora. E não é isso que Deus vai fazer. Ele está querendo que você acalme, descanse, porque Ele está no controle da situação. Ele está no controle de toda a situação. E Ele pede para você acalmar, descansar o teu coração. O problema não desapareceu e não vai desaparecer de uma hora para outra, não. Mas a presença de Deus entrou no meio dessas inquietações. É isso que você deve fazer, é acalmar e descansar e deixar Deus cuidar de todos os detalhes. É para você confiar, acalmar o coração. Muitas vezes nos sentimos agitados, impacientes, ansiosos, com raiva e precisamos de calma para fazer a coisa certa. E como que a gente vai fazer isso? Podemos encontrar calma e tranquilidade em Deus. É isso. O Senhor está sempre no controle de todas as coisas. Pois a vida é muito corrida. A sua vida tem muitas exigências, muitas responsabilidades. E existem os dias bons de tranquilidade e paz, mas existem aqueles dias atribulados. E que muitas vezes ficamos cansados, ansiosos, nervosos, cheios de questões para resolver na hora. Lembra da pressa? A pressa é a inimiga da perfeição. Não é. Deus não vai agir no meio da ansiedade. Ele não opera, Ele não realiza milagres, Ele não traz respostas em meio à loucura. Porque Deus não é isso. Deus quer algo. Não é. Deus não vai agir no meio da ansiedade. Ele não opera, Ele não realiza milagres, Ele não traz respostas em meio à loucura. Porque Deus não é isso. Deus quer algo íntimo, quer algo pessoal. E é por isso que você tem que entender que tudo isso que você está passando para Deus não é nada. Ele vai resolver, Ele tem a provisão, mas você precisa confiar. E realmente você confia de colocar em oração e acalmar o coração e falar: meu Deus, eu não estou mais aguentando. As inquietações estão aumentando no meu íntimo. O Senhor tem visto eu não conseguindo respirar direito. O Senhor tem visto o meu coração acelerado. O Senhor tem visto eu até adoecer por causa desta ansiedade. Só que não aguento mais. Eu quero entregar ao Senhor. Eu só peço que o Senhor me traga paz. Acalme o meu coração. É isso que Deus vai fazer para você. Deus vai acalmar o teu coração. Sua ansiedade não precisa ter uma explicação clara para ser levada a Deus agora. Você pode nomear o que sente, mesmo sem entender totalmente de onde vem. E isso acontece muitas vezes, não é verdade? Nós nem sabemos por que o nosso coração está acelerado, nem sabemos muitas vezes por que a respiração está assim acelerada, mas nós temos que identificar através da oração e falar: meu Deus, eu preciso acalmar o meu coração. Entregar para o Senhor, porque Ele quer cuidar dos detalhes, o Senhor quer agir, só que na ansiedade Ele não vai ajudar, Ele não vai operar, Ele quer nos ajudar, Ele pode nos ajudar. Apenas temos que adorar ao Senhor, confiar nele, porque Ele está no controle da situação. Então, hoje, nesta semana, segunda-feira, de nos ajudar, apenas temos que adorar ao Senhor, confiar nele, porque Ele está no controle da situação. Então, hoje, nesta semana, segunda-feira, acalma e descansa o teu coração.

questão aqui, né? Porque muitas vezes nos sentimos agitados, impacientes, angustiados, coração acelerado. Tudo que nós queremos é que as coisas se resolvam o mais rapidamente possível, né? Para tirar aquela sensação. Só que tem vezes e tem pessoas, e eu acredito que tem muitos dos meus amigos e minhas amigas ouvintes que estejam me acompanhando agora, que sentem essa sensação de ansiedade sem um motivo aparente, sem um problema para resolver, sem uma preocupação para resolver, uma ansiedade que é o coração acelerado, que é a respiração ofegante, que é a doença. As pessoas adoecem de tanta ansiedade também. Então é isso que nós temos que entender. A ansiedade, ela não avisa. Realmente ela não avisa a hora que vai chegar. E nem escolhe a hora que vai chegar, inclusive, né? Então a ansiedade não escolhe hora e nem avisa antes de chegar. E pode ser que você esteja enfrentando isso. Claro que tem muitas pessoas que têm ansiedade porque precisam tomar uma decisão, porque precisam resolver um problema. E ora e nem avisa antes de chegar. E pode ser que você esteja enfrentando isso. Claro que tem muitas pessoas que têm ansiedade porque precisam tomar uma decisão, porque precisam resolver um problema, é uma questão financeira, é uma questão de saúde, a ansiedade bate, sim. Mas tem pessoas que não têm um motivo claro. É isso que acontece. Muitas vezes em nossa vida é isso que nós passamos também, né, gente? É, os pensamentos se multiplicam à noite, coisas que nós vamos criando, coisas que o inimigo vai colocando na nossa mente, os pensamentos vão se multiplicando, o coração vai acelerando, a pessoa não dorme, não consegue dormir, levanta, vai na cozinha, volta pro quarto, deita, vira para um lado, vira pro outro, e o pensamento acelerado no último. E só fica pensando no pior, sempre no pior. Não consegue criar pensamentos para as coisas boas. E aí a ansiedade vai tomando conta do corpo e a pessoa vai definhando. Tem pessoas que vão definhando pela ansiedade e querem que Deus resolva, muitas vezes, através da loucura. Vão lá, oram em 2 minutos, né? Ajoelham, ah, meu Deus, eu preciso que o Senhor resolva, o Senhor sabe o que eu tô passando e tal. E sai acreditando que a resposta vai chegar na hora. Vai chegar já. Vai querer que, ah não, é só eu orar pra Deus que Ele vai tirar. Não. Ele quer que você acalme e descanse e confie nele. Opa, vou orar pra Deus. Vou orar e vou entregar essa minha ansiedade, essa minha inquietação, essa minha preocupação. Vou falar com o Senhor e vou deixar para Ele. Né? Vou entregar ao Senhor. E aí Ele vai dizer, opa, Ele está orando para mim. Ela está orando para mim. Então, será que ela confia mesmo que eu posso aquietar esta tempestade? Será que ela... Senhor. E aí Ele vai dizer, opa, Ele está orando para mim. Ela está orando para mim. Então, será que ela confia mesmo que eu posso aquietar esta tempestade? Será que ela acredita, ele acredita mesmo que eu posso solucionar os problemas que ele está enfrentando, que ela está enfrentando? Deus quer nos ajudar. E é por isso que nós temos que entender. Este salmo, ele é incrível, porque fala realmente sobre isso, sobre as inquietações, sobre a ansiedade, sobre as angústias, que quando as minhas inquietações aumentavam no meu íntimo, o teu consolo trouxe alívio à minha alma. Em outras palavras, quando as preocupações já estavam dominando o salmista, quando ele estava totalmente preocupado, ansioso, sem saber o que fazer com as inquietações, ele clamou a Deus e o consolo do Senhor trouxe alívio à sua alma. Não foi imediato, não foi algo que, como a gente fala, num passe de mágicas. Deus pode fazer isso e muito mais. Mas o que que é? Esse relato é de alguém que esteve passando exatamente o que você está passando. E esse versículo que eu falo agora, ele não está prometendo que não a ansiedade vai sair de uma hora para outra. Mas vai resolver por quê? Porque a presença de Deus vai entrar no meio desta inquietação. Ele vai falar com você e vai pedir para você aquietar o teu coração e acalmar ele, porque ele vai fazer a diferença.

0: Então, se você tem inquietações, o teu íntimo está muito acelerado, você não consegue descansar, você não consegue dormir, você não consegue aproveitar momentos com a sua família, momentos de lazer, momentos de descanso, realmente, você não consegue descansar, você não consegue dormir, você não consegue aproveitar momentos com a sua família, momentos de lazer, momentos de descanso, realmente, você está sendo tomado por toda esta ansiedade e não consegue descansar. Você tem que procurar esse descanso que vem através do Senhor, tá certo? E nós vamos fazendo o seguinte, que são 10 horas e 24 minutinhos, nós vamos começando o nosso programa aqui da Verdes Mares FM. E desejando você, a você, meu amigo e minha amiga, uma excelente semana de paz, de tranquilidade, de calma, para acalmar o teu coração, né? Deixar o Senhor cuidar de todas as coisas para você, tá ok? 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Nós vamos aqui com música, daqui a pouco nós estamos de volta.
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0: Tentativas em vão, tocando pra você curtir aqui, Bruno Marrone, na Verdes Mares FM. Bom dia, gente! Olha, são 10 horas e 28 minutos agora, nós estamos ainda com, agora 15 graus, estávamos com 14, agora tem 15 graus de temperatura. O sol tá querendo timidamente aparecer por aqui, na Verde, aqui em Balneário Arroio do Silva, no nosso centro da cidade, onde estamos aqui com os estúdios da Verdes Mares FM. E aí, a gente vai falando pra você, né, minha gente? A hora certa e a temperatura eu já informei. Agora vamos falar da previsão do tempo novamente com a Gilsane, a meteorologista da Epagri-Sirã, em nome de Laboratórios Bioanálises, a excelência em análises clínicas. Confere com a gente. Muito bem, pessoal, vamos falar de previsão do tempo, então, gentilmente nos atendendo, a Gilsane, que é meteorologista da Epagri-Sirã, ao vivo com a gente para falar da previsão do tempo desta segunda-feira e desta semana. Gilsane, minha amiga, muito bom dia, tudo bem contigo aí?
1: Bom dia, Evandro, a você, bom dia a todos.
0: Muito bom dia. Então, hoje estamos começando um dia mais nublado, um dia frio, inclusive. Ontem tinha um vento gelado, assim, que eu vou te falar, hein, Gilsane?
1: É, sim, né, nós estamos com a presença de uma massa de ar mais frio, né? Uhum. E ao mesmo tempo também com a presença de mais nuvens sobre a região, a gente tem influência do jato, que são ventos mais fortes em altos níveis, e tem deixando, né, o estado com a presença de maior nebulosidade, e isso hoje persiste, mas ao longo do dia, aí na região, vocês podem ter essas nuvens variando, dando lugar a algumas aberturas, tá? Mas certo, não sobe muito a temperatura, porque a máxima de hoje para vocês, ela fica perto de maior nebulosidade. E isso hoje persiste, mas ao longo do dia, aí na região, vocês podem ter essas nuvens variando, dando lugar a algumas aberturas, tá? Mas certo, não sobe muito a temperatura, porque a máxima de hoje para vocês, ela fica perto dos 18, 19 graus, por aí. Amanhã não é muito diferente, é um dia também com a presença de bastante nuvens, mas com chance ao longo do dia dessas aberturas de sol, a mesma coisa.
0: Uhum.
1: E amanhã a gente também fica com temperaturas perto aí dos 18 à tarde, assim, então continua nesse início de semana, ele é marcado pela presença de uma massa de ar mais frio no sul do Brasil, que deixa as temperaturas mais baixas.
0: Certo.
1: Abrindo mais na quarta-feira o tempo, mostra na quarta, abrindo mais, o sol aparecendo em períodos mais prolongados, mais ensolarado, pelo que está mostrando, né? Amanhecendo frio, porque continua frio,
0: uhum,
1: então vai amanhecer, como tem uma previsão de ser mais aberto, assim, pode amanhecer mais gelado ali na quarta-feira e depois durante o dia, perto de 17, 18 graus, a nossa temperatura

0: máxima prevista.
1: Certo. Gilsane, nesses próximos dias o vento dá uma acalmada, porque o que deixa a sensação térmica mais fria ainda é o vento, né?
0: Sim, sim. Não, mas agora diminui. Ontem, anteontem, bem mais, né? Vento, assim, principalmente sábado, né? Então tinha esse indicativo com a chegada da alta, saída do ciclone e tal, mas agora as coisas já se estabilizaram. Agora a gente já tem uma alta e não tem previsão de vento, assim, com muitas rajadas mais fortes, né? Então uma tendência de vento sul predominando, sudoeste e sul, assim, sudoeste e sudeste, assim, então é o vento sul nesse início de semana, né? Uhum. E ele com intensidade fraca moderada. Depois lá na quinta que ele vai passar a nordeste, aí quinta, sexta são dias que ele passa nordeste, aí começa a ter rajadas a partir da tarde, que é mais comum, né?
1: Muito bem, tá aí a Gilsane, a meteorologista da Epagri-Siran, gentilmente nos atendendo e trazendo novamente a previsão do tempo que a gente já falou aqui no começo do nosso programa. Teve aí a previsão do tempo, então, os destaques da
0: meteorologia. Mais comum, né?
1: Muito bem, tá aí a Gilsane, a meteorologista da Epagri-Siran, gentilmente nos atendendo e trazendo novamente a previsão do tempo que a gente já falou aqui no começo do nosso programa. Teve aí a previsão do tempo, então, os destaques da meteorologia agora no nosso Bom Dia Cidade. Daqui a pouco tem as curiosidades do dia. 10h31 desta segunda-feira. E você aí que tá acompanhando o nosso programa, tá bem? Tá tudo certo? Tá tudo numa boa? Tá tranquilo, sossegado? Então vamos fazer o seguinte, vamos tocar mais música. Deixa eu trazer uma do Fernando de Sorocaba aqui com vocês e a gente volta já.
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0: Pão. Já já tem curiosidades do dia. Deixa eu trazer o um recadinho aqui da La Colômbia. Tocou aqui também pra você, né? Além do Fernando e Sorocaba ter os segredos, teve Bruno e Marrone, tentativas em vão. Já já tem curiosidades do dia. Deixa eu trazer o um recadinho aqui da La Colômbia. 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La Colômbia Conveniência tá aqui com a gente, nós voltamos já já.
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Olha você que tá conferindo com a gente, Fernando e Sorocaba, Teus Segredos, tocando aqui com a gente na Verdes Mares FM. Obrigado pelo carinho da sua companhia. Olha, minha gente, a gente tocou aqui também pra você, né? Além do Fernando e Sorocaba, Teus Segredos, teve Bruno e Marrone, Tentativas em

0: 7 da noite. 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
6: Olha, pessoal, 10h42 por aqui, você ligado aqui na Verdes Mares FM. Nós vamos falar aí já já das curiosidades do dia. Já tá chegando por aqui a minha colega Dani, também pra gente falar aí dos nossos parceiros, né? 10h42, você ligado aqui na Verdes Mares FM. Nós vamos falar aí já já das curiosidades do dia. Já tá chegando por aqui a minha colega Dani, também pra gente falar aí dos nossos parceiros, né? 10h42, já falamos aqui para você, então, que hoje o check-in praça de alimentação não tem atendimento, 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É isso aí, Dani? Bom dia, tudo bem contigo?
7: Muito bom dia.
6: Tudo bem?
7: Tudo certinho.
6: Como é que tá aí a segunda-feira?
7: Melhor impossível.
6: Melhor impossível, mas melhor que coisa impossível. Boa. Graças a Deus, ele ouviu as minhas orações. É isso, tá ele sensacional.
7: Também, ele também escutou as minhas.
6: Ah, você também fez?
7: Eu fiz, é porque assim, eu
6: tenho... Meio grande isso aí, né?
7: Lindas.
6: É, tão bonitas.

0: mas estão meio grandes.
1: É, mas
0: não tô
1: elas
0: curtindo.
1: Ficaram,
0: pode
1: elas
0: diminuir, já falei, né? É um pouquinho menor. Metade disso aí.
1: Estão lindas.
0: Tá lindas, mas pode
1: pra
0: ser metade.
1: Pra quem não sabe, está falando das minhas unhas.
0: Das unhas da dona Daniela. Tô falando aqui pra quem não tá acompanhando, né? Estou falando das suas unhas. Metade. Estão bonitas, mas estão meio grandes, né? Então metade...
1: Estão lindas.
0: Tá lindas, mas pode
1: pra
0: ser metade.
1: Pra quem não sabe, está falando das minhas unhas.
0: Das unhas da dona Daniela. Tô falando aqui pra quem não tá acompanhando, né? Estou falando das suas unhas. Metade. Estão bonitas, mas estão meio grandes, né? Então metade ficaria beleza, né? Próxima dá pra dar uma diminuída.
1: O que eu ia vai comentar lá, antes comentando. É que eu tive orações desde o começo do ano. E é que no tempo dele foram ouvidas e agora chegou, né? A nossa notícia.
0: Rinadete.
1: A nossa notícia do final de semana é que o Luiz Castro foi demitido.
0: Renatetes.
1: E que o querido papai está de volta.
0: Meu Deus do céu, tu é doido, né, cara? Não é possível, né? Não é possível. Só tem ele. Porque ele não é um novo técnico, né?
1: Aparentemente, pra salvar o Grêmio, só ele.
0: Ele não é um técnico, ele não é um novo técnico, né?
1: Não.
0: Ele é um técnico novo.
1: É. E uma coisa que tem pra dizer... E nem novo, né? Porque já é velho.
0: É.
1: Então ele é só técnico.
0: Ele é, vamos dizer assim, ele é, podemos dizer, como é que é? Patrimônio.
1: É patrimônio histórico já.
0: Técnico patrimonial do Grêmio.
1: Já, e assim, a gente é sempre aquele negócio, o Grêmio chama de volta, ele ajuda, tira lá da sofrência e a gente manda embora de novo.
0: É que assim, ó, na realidade, bons jogadores tem, o elenco do Grêmio não é tão ruim de jogadores, né? Não é tão ruim, tem alguns bons jogadores ali, dá pra salvar alguns ali, mas eu acho que precisa de um ânimo. Eu não sei se o treinador do, no caso do Grêmio, esse o Luiz Castro, ele conseguia estar dando esse ânimo para os jogadores. E o Grenal, a gente sabe que o Grenal era ânimo, né? Então o Grenal não tinha como ser diferente. Quem perdesse estava fora. Tanto que o Inter tinha ânimo, o Grêmio tinha ânimo, foi um Grenal pegado, disputado. Então esse não adianta. O problema são os outros jogos que não têm motivação. Então, vamos ver como é que vai ser. Mas, enfim, vamos falar daquilo que realmente interessa, disputado. Então, esse não adianta. O problema são os outros jogos que não têm motivação. Então, vamos ver como é que vai ser. Mas, enfim, vamos falar daquilo que realmente interessa, né? Vamos falar aí das curiosidades do dia. Tem hoje?
1: Hoje tem curiosidades do dia.
0: Certo.
1: E nós falamos, como foi dito, check-in, praça de alimentação e o salão de beleza estilo VIP não tem atendimento hoje.
0: Verdade.
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1: Exatamente, tudo isso para você poder acompanhar e conferir aqui com a gente, então, logo logo nas curiosidades do dia. Vamos fazer o seguinte, então, pessoal, nós seguimos aqui com mais música, tá? Daqui a pouco a gente volta com as curiosidades. Agora, 10 horas mais 49 minutinhos e a gente vai seguindo por aqui. Vamos fazer o seguinte? Nós vamos tocar música. Deixa eu tocar uma música aí pro pessoal que está na lida, né? E eu vou tocar uma do Baitaca aqui pra gurizada que tá aí na Semana Farroupilha e vai se divertir toda. Vamos fazer o seguinte? Nós vamos tocar música. Deixa eu tocar uma música aí pro pessoal que está na lida, né? E eu vou tocar uma do Baitaca aqui pra gurizada que tá aí na Semana Farroupilha e vai se divertir todas as noites também.
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0: gaúcho ao natural com Baitaca, tocando pra você curtir aqui com a gente na Verdes Mares FM. São 10 horas mais 53 minutinhos, então não esqueçam, né, pessoal? Semana Farroupilha continua, tá? Hoje, então, a partir das 19 horas, começa com homenagens, depois tem apresentações e na sequência tem o baile, né? Sempre à noite, a partir das 19 horas, todas as noites, agora até sábado tem, assim, essas apresentações. No domingo, finaliza, então, a partir do meio-dia, por volta das 14h, tem a domingueira, o pessoal fica mais um pouquinho ali e depois vai finalizando a 22ª Semana Farroupilha. Hoje também tem o encontro da terceira idade, pessoal quiser dançar ali também, o grupo de idosos, o encontro vai ser ali. É, e claro que os amigos podem ir pilchados, as amigas podem ir prendadas, não tem problema nenhum. É, e aqueles que não têm, podem ir normal, como se fosse aí, acompanhar, dançar, e tá tudo certo, beleza? E o que não falta é dia de churrasco ali, né? Todos os dias a gurizada vai estar fazendo ali um braseiro. É um braseiro, né? É um piquete, um faz um churrasco num dia, o outro já faz um carreteiro, o outro já faz aí uma vaca atolada, mas o que não falta é boia todas as noites. 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A gente não sabe o cardápio que é à noite, era importante o pessoal falar ali pelo cardápio. Ontem eu não sei o que que teve à noite, né? Ontem era espetinhos? Espetinhos? Mas que coisa boa, né? Espetinhos vai bem, é isso, Dani? Quer comer um?
1: Eu comi um.
0: Tava bom?
1: Tava gostoso. Tá bom?
0: Que é à noite, era importante o pessoal falar ali pelo cardápio. Ontem eu não sei o que que teve à noite, né? Ontem era espetinhos? Espetinhos? Mas que coisa boa, né? Espetinhos vai bem, é isso, Dani? Quer comer um?
1: Eu comi um.
0: Tava bom?
1: Tava gostoso. Tá
0: bom, ao meio-dia você não esteve ali?
1: Não, ao meio-dia eu almocei ali no Centro Multiuso.
0: Certo, mas o que que era? Não sabe o que que era ali no
1: não sei
0: no
1: dizer.
0: É? Mas a noite era espetinhos.
1: Era espetinhos.
0: Espetinhos, olha, gente. Os Gringos.
1: Se eu não me engano, eles têm o que eles já trabalham ali no quiosque. Então também tinha as batatas no cone.
0: Ah, legal, então, legal,
1: também,
0: legal.
1: Acredito que também tem os pastéis.
0: Sim, sim. Tradicional ali pra lanches, né? Isso, é, pastel
1: mas
0: tinha,
1: ontem
0: sim.
1: Tinha espetinho também.
0: É, olha só, hein, minha gente. 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
0: Afinal de contas, todo dia é dia de churrasco.
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0: Aí o dia de churrasco, tia garotos, tocando pra você curtir aqui com a gente na Verdes Mares FM. Obrigado pelo carinho da sua companhia. Daqui a pouquinho, então, vamos trazer as informações aqui, né? Pra vocês, das curiosidades do dia. Mas eu tenho mais uma musiquinha agora, a gente vai tocar uma do Chiquito e Bordonei aqui com vocês. E daqui a pouquinho nós estaremos de volta. Vem com a gente, já já com as curiosidades do dia desta segunda-feira, de dia 14 de setembro. Tá aí música pra você conferir com a gente. Final de tarde.
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0: Chiquito e Bordoneio tocando pra você curtir aqui com a gente. Intervalo e já já voltamos.
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0: Final de tarde, Chiquito e Bordoneio tocando pra você curtir aqui com a gente. Intervalo e já já voltamos com as curiosidades do dia.
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2: Muito bem, minha gente. Estamos de volta por aqui. Você que está ligado na 87.9. Vamos juntos, então. Agora, 11 horas e 7 minutos. Tem curiosidades do dia. A gente vai falar do 14º dia do nono mês do ano de 2026. 14 de setembro é o 157º dia do ano, representado em números romanos aí, dona Dani.
3: São dois Cs, um L, um V e dois risquinhos.
2: Exatamente. 257 dias, faltam 108, então, para acabar o ano de 2026. Finalizando quase, já estamos na metade do mês de setembro, né? E o que, que aconteceu, então, no dia 14 de setembro dos anos anteriores aí, ô dona Dani?
3: Em 1752, o Império Britânico adota o calendário gregoriano, saltando 11 dias, e o dia anterior foi o dia 2 de setembro.
2: Olha só então o calendário gregoriano.
3: Em 1752, o Império Britânico adota o calendário gregoriano, saltando 11 dias, e o dia anterior foi o dia 2 de setembro.
2: Olha só então o calendário gregoriano é um calendário de origem europeia, utilizado oficialmente pela maioria dos países, promulgado pelo Papa Gregório XIII, né, em 24 de fevereiro de 1582. O Império Britânico, então, acabou saltando 11 dias. O dia anterior foi dia 2 de setembro. Vamos lá, então, Dani.
3: Em 1954, em um teste nuclear ultra-secreto, um bombardeio soviético Tu-4 lança uma arma atômica de 40 quilotons ao norte da vila de Totsk.
2: Olha só, então, né? Um teste nuclear ultra-secreto. 1954 foi um exercício militar, então, realizado pelo exército soviético para explorar, né, a guerra defensiva e ofensiva durante a guerra nuclear. O exercício aí, então, foi com o codinome Bola de Neve, envolvendo a detonação aí de uma grande bomba, um bombardeio soviético aí, né, uma arma atômica de 40 quilotons em 14 de setembro de 1954. Quem mais que tem por aí? Eles podem ter, né? Mas tem, eles não querem que outros países tenham, né? Arma nuclear.
3: É.
2: Tem até um candidato à presidência da República que falou sobre isso, sobre ter uma arma nuclear. Agora esse, dessa eleição, eu só não lembro o nome dele, porque eu não acompanho. E como vai passando muitas informações, o cara acaba esquecendo. Não sei se... Não lembro, me perdoe. Não sei se é Renan... Nem sei se tem um nome ali, mas eu sei que tem.
3: Tem Renan.
2: É, né? Eu não sei, eu peço perdão aí porque eu não lembro, mas ele informações o cara acaba esquecendo. Não lembro, me perdoe. Não sei se é Renan. Nem sei se tem um nome ali, mas eu sei que tem.
3: Tem Renan.
2: É, né? Eu não sei, eu peço perdão aí porque eu não lembro, mas ele falou. Ele defendeu sobre a questão de ter uma bomba nuclear. Quem já falava isso? Era o Enéas, o doutor Enéas já falava isso sobre ter uma bomba nuclear há muito tempo atrás. Mas por quê? Não é uma questão que o Brasil é um país pacífico e tal. Mas tem muitas pessoas que já estão de olho no país, porque o país tem riquezas muito grandes. Então eles querem entrar dentro do país. E para você fazer isso, você precisa intimidar. Então você tem que falar assim, opa, não mexe aqui. Por que que não entram lá na Coreia do Norte? Sabe me dizer?
3: Também.
2: É uma questão de uma questão de espaço. Ele faz lá os testes dele e mostra, ó, vocês quiserem invadir aqui vai ser coisa diferente. Deixe eu no meu canto,

0: Vamos continuar nas conversas comerciais. Por que que não fazem isso com a China? Por que que não fazem isso com a Rússia? Então, né, o próprio Estados Unidos tem também as suas armas nucleares, entre outros países, Japão também tem. Então, é isso que eu falo. Por que que não é assim? Por que que os outros países não podem ter? Claro que uma questão onde existe um extremismo muito grande, que é o caso do extremismo islâmico, eles têm as preocupações que caiam, né, para eles aí bombardear de todos os lados. Mas uma questão do país, não sei não. É importante, seria importante. Por que que alguns podem ter e outros não podem? Nesse caso, né, o Brasil não está sofrendo aí, o pessoal não está com medo que os Estados Unidos possam invadir o país, alguma coisa assim. Vê se eles ameaçam invadir lá a Coreia do Norte. Então, tem algumas coisas que eu também sou de acordo. Isso lá atrás, o próprio Dr. Enéas já falava isso. Vai lá, Danico, alguma coisa assim? Vê se eles ameaçam invadir lá a Coreia do Norte. Então, tem algumas coisas que eu também sou de acordo. Isso lá atrás, o próprio Dr. Enéas já falava isso. Vai lá, Dani, o que mais que a gente tem?
1: Em 1974, é inaugurada a linha azul, a primeira linha de metrô de São Paulo.
0: A linha azul, denominada originalmente Linha Norte-Sul, né, é uma linha metroviária compreendida pelo trecho definido pelas estações Tucuruvi e Jabaquara, em São Paulo, aqui no Brasil. Então, foi a primeira linha de metrô de São Paulo, falando sobre isso. É claro que a gente tem que deixar claro, antes, voltando ainda à questão da bomba atômica, né, para as pessoas entenderem que não é para ser utilizada a bomba atômica de jeito nenhum, não sou de acordo nenhum, e de preferência que ninguém tivesse, obviamente, né? A questão é por que que uns podem ter, outros não podem, por que que alguns são soberanos e ameaçam todo mundo, e por que que os outros não podem, pelo menos, se defender. Mas que eu sou totalmente contra qualquer arma nuclear, em todos os fatores, eu sou contra. Nem Estados Unidos, nem China, nem Japão, nem Coreia, nem ninguém poderia ter. Mas, como alguns têm, por que que alguns podem e outros não? Então, segue assim. Vamos lá.
1: Em 2000, a Microsoft lança o Windows ME.
0: Windows ME. Eu peguei essa época aí do Windows ME, né, que foi o lançamento do ano 2000, que ameaçava ter o bug do milênio. O que mais que a gente tem ainda, Dani?
1: Em 2018, o furacão Florence chega em terra firme perto de Wisconsinville Beach, na Carolina do Norte, causando inundações catastróficas em muitas áreas ao longo da costa do estado.
0: É, o furacão Florence, então, né? Ele foi um furacão poderoso, duradouro, né? E que veio do Cabo Verde e que causou danos catastróficos nas Carolinas, né? Não só na Carolina do Norte. Ele foi um furacão poderoso, duradouro, né, e que veio do Cabo Verde e que causou danos catastróficos nas Carolinas, né, não só na Carolina do Norte, mas na Carolina do Sul, e aí teve inundações e foi algo assim bastante forte. O que mais que a gente teve ainda?
1: E para finalizar, em 2019, ataque de drones e duas grandes instalações petrolíferas na Arábia Saudita obrigam o país a cortar mais de metade da produção de petróleo.
0: Vejam bem, hein? Há 7 anos atrás, os ataques de drones que aconteceram aí então em instalações petrolíferas da Arábia Saudita, obrigando o país a cortar mais da metade da produção. Isso que o país é um grande produtor de petróleos. Você tem aniversariantes que você conhece algum aí ou não, Dani?
1: Eu conheço 3 aniversariantes do dia de hoje.
0: Vai lá então, vai falando quem é que você conhece aí.
1: Um deles nasceu dia 14 de setembro de 1955.
0: Sim.
1: É o Robert Francis Prevost. Ele,
0: sim,
1: se falar assim, ninguém conhece.
0: Ninguém conhece o doutor, o seu Robert Francis Prevost.
1: Mas ele é conhecido, ele é o atual Papa da Igreja Católica, o Leão 14. 14.
0: Leão 14.
1: Leão 14.
0: É, o 14, né, seria assim, né, porque é em romanos, mas é falado como Leão 14, tá? O Papa Leão é o aniversariante de hoje, então, né, do dia 14 de setembro. Ele que está completando 70 anos, 71 aninhos hoje, então, aqui diz que ele é nacionalidade estadunidense, mas é naturalizado peruano também. O que mais que a gente tem aí, Dani?
1: Ele nasceu dia 14 de setembro, mais de 1958.
0: Certo.
1: Ele é pastor evangélico.

0: O brasileiro,
1: Olha só.
0: líder da Assembleia de Deus Vitória em Cristo,
1: Uhum.
0: é o Ciro. É, ele nasceu dia 14 de setembro, mais de 1958.
1: Certo.
0: Ele é pastor evangélico brasileiro,
1: Olha só.
0: Líder da Assembleia de Deus Vitória em Cristo,
1: Uhum.
0: é o Silas Lima Malafaia, o Silas Malafaia.
1: Exatamente, ele é político também, né? Se não me engano, ele é político agora, né?
0: Sim.
1: Então, uma questão importante da gente destacar. Rio de Janeiro, no dia 14 de setembro de 1958, ele que completa hoje os seus 68 anos. Mais alguém?
0: Ela nasceu dia 14 de setembro de 1983
1: Sim.
0: e veio a falecer dia 23 de julho de 2011.
1: Uhum.
0: Ela foi cantora, compositora e musicista britânica, é a Amy Jade Winehouse. A Amy Winehouse.
1: O Amy Winehouse, né? Ela que era, seria aniversariante de hoje, né? Mas faleceu lá em 2011. E quem também completa aniversário hoje, nascido em 1958, mas faleceu no ano passado, no dia 8 de agosto, o Arlindo Domingos da Cruz Filho, o Arlindo Cruz, sambista, cantor, músico brasileiro de samba e pagode, ex-integrante do grupo Fundo de Quintal, ele que faleceu aos 66 anos aí, então... O Arlindo Cruz era o aniversariante de hoje. Fatos e curiosidades, Dani?
0: Em feriados e eventos do dia de hoje,
1: uhum.
0: hoje no Brasil é aniversário do município de Andirá, no Paraná, e também de Viamão, no Rio Grande do Sul.
1: De Viamão, no Rio Grande do Sul. Você sabia que Viamão já foi a capital gaúcha?
0: Não sabia.
1: Não sabia?
0: É, não sabia.
1: Foi por 10 anos, né? Mas era da questão diferente ali naquela época, lá para 1700 e tantos, tá? A 1700 e tantos. Bom, Viamão, ele está completando de fundação 285 anos. Diferente ali naquela época, lá para 1700 e tantos, tá? A 1700 e tantos. Bom, Viamão... Ele está completando de fundação 285 anos hoje. A fundação da cidade de Viamão foi do dia 14 de setembro de 1741. É uma cidade que tem 225 mil habitantes. Uma cidade grande, região metropolitana, ali pertinho ali então de Gravataí, Alvorada, Cachoeirinha... Porto Alegre está a 25 quilômetros da capital gaúcha, cidade de Viamão. Algo mais?
0: Hoje também é o Dia Nacional do Frevo.
1: Dia Nacional do Frevo. É, o pessoal lá, então, o frevo é um ritmo musical e uma dança brasileira com origem no estado de Pernambuco.
0: Hoje também é o Dia Mundial da Capivara.
1: Da capivara. Nós temos capivaras por aqui, né?
0: Temos algumas.
1: Nós temos algumas capivaras aqui em Balneário Arroio do Silva, na entrada da cidade principalmente aí, então. Né? Então, sabia que é um mamífero roedor?
0: Sim.
1: É um mamífero roedor, então, né? Está incluída no mesmo grupo de roedores do qual se classificam as pacas, cutias, preás e o porco da Índia. A capivara. Capivara ficou muito famosa agora não sei porquê, não sei de onde é que saiu a capivara, mas foi vendido assim, capivaras de todos os lados, né?
0: É, e uma das...
1: Os ursinhos de capivaras,
0: uma
1: né?
0: Uma curiosidade bem engraçada é porque as pessoas acham as capivaras fofas, mas elas...
1: Já atacou.
0: Não, elas têm severos problemas de... Principalmente é medo, né? Elas
1: sim,
0: fazem isso por
1: sim,
0: medo.
1: Sim, sim.
0: Mas elas atacam, principalmente se for que algumas delas se encontram. No verão, principalmente, elas se assustam e vão, às vezes, pra beira da praia.
1: Uhum.
0: E elas acabam matando animais.
1: Sim.
0: Principalmente cachorros.
1: Uhum.
0: Porque o cachorro, quando vem, identifica. Principalmente se for que algumas delas se encontram. No verão, principalmente, elas se assustam e vão, às vezes, pra beira da praia.
1: Uhum.
0: E elas acabam matando animais.
1: Sim.
0: Principalmente cachorros.
1: Uhum.
0: Porque o cachorro, quando vem, identifica. Fica que não é um cachorro.
1: Exato.
0: E quer ir pra cima e elas acabam matando na cabeçada. Elas
1: sim.
0: batem no cachorro até o cachorro morrer.
1: Exatamente, são animais fortes mesmo, né? E ainda nós temos o que, Dana Daniela?
0: E pra finalizar, hoje também é o Dia Internacional da Cruz.
1: A cruz é um dos símbolos mais conhecidos pelo cristianismo para os cristãos. Ela está diretamente ligada à morte de Jesus e, sobretudo, à crença na sua ressurreição. Hoje é lembrado, então... O dia da cruz, festa da exaltação da Santa Cruz. Em Fases da Lua, nós estamos...

0: Indo aí então para a lua do quarto crescente. Estamos com 13, quase 14% da lua visível e a partir do dia 18, mais precisamente às 18 horas, nós iniciaremos o quarto crescente e no dia 26 de setembro nós teremos a fase de lua cheia. Tem mais alguma coisa que você quer destacar aí pra nós de hoje?
1: Era isso, do dia de hoje.
0: E as curiosidades do dia a gente conferiu em nome de quem aí, dona Dani?
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0: Tudo isso pra vocês, pra voltarmos amanhã?
1: Voltamos amanhã.
0: Beijo, beijo, então.
1: Beijo, beijo.
0: Até amanhã.
1: Até amanhã.
0: A Dani volta amanhã, então, com as curiosidades do dia. Pra vocês que estão aqui curtindo o nosso programa, tá, minha gente? Eu vou tocando mais música, daqui a pouco eu volto, então, antes de finalizar aqui a nossa programação de hoje, tá certo? Fica com a gente, deixa eu tocar uma do Gilberto e Gilmar com o Leonardo e a gente volta já. Gilmar com Leonardo e a gente volta já.

Olha aí, Gilberto e Gilmar com Leonardo Triste. Finalizando aqui a nossa participação, gente, beijo no coração. À noite nós estaremos lá transmitindo na Semana Farroupilha as apresentações, as homenagens e tudo isso para tentar trazer também mais informações aí, aquele bate-papo especial, falando um pouquinho aí com os personagens da festa. E vocês fiquem com a gente acompanhando pelo nosso Facebook, transmissão ao vivo sempre para vocês. Nesta segunda-feira estaremos lá a partir aí já das 18 horas, um pouquinho antes, um pouquinho depois, e você fica ligado aqui com a gente, tá certo? Beijo no coração, fiquem com Deus e...

0: Até amanhã aqui pelo rádio, tá certo?
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Você ligadinho, mandando seu alô, mandando seu abraço. Por aqui, estamos de volta nesta segunda-feira. Ligadinhos, você que está ligadinho, nós estamos chegando para ficar com você até uma hora da tarde, com muita música boa, os nossos apoiadores culturais, o seu recadinho, o seu alô.

bem, chegando, iniciando a nossa programação de hoje, nesta segunda-feira, dia 14 de setembro, Ana Vilela e Lua Santana, Trem Bala, e já já estamos de volta com vocês.

0: Verdes Maris FM, esta é a programação do nosso Ritmos da Tarde. Você ligadinho, mandando o seu alô, mandando o seu abraço por aqui. Vamos chegando com os nossos apoiadores culturais e já já estamos de volta com você. 87,9.
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0: Aqui, vamos chegando com os nossos apoiadores culturais e já já estamos de volta com você.
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11 horas 42 minutinhos, você aí ligadinho, curtindo a nossa programação. 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Por aqui vem chegando música. Vem chegando música por aqui. Quero mandar um beijo grande. Dá pra dona Sandra, ligadinha, curtindo a Verdes Mares. Seu Carlos, dona Rosa, também estão aí ligadinhos na nossa programação. Quero mandar um beijo grande pra toda a equipe lá da Toca do Lanche, Pipoca Pub, estão aí na sintonia. Também na nossa programação, quero mandar um beijo grande para toda a equipe lá da Clínica Estética Magia da Beleza, doutora Líria, nosso amigo Crespo e toda a equipe lá da Clínica Estética Magia

Tá, beleza? Vem chegando por aqui. Vem chegando o Amado Batista e o Jorge, meu ex-amor, na sequência também. Vem chegando por aqui a pedido lá da Jaque. Vem chegando o Grupo Pixote. E já já estamos de volta. Jorge, meu ex-amor, na sequência também. Vem chegando por aqui a pedido lá da Jaque. Vem chegando o Grupo Pixote. E já já estamos de volta.

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Lembrando que a partir do meio-dia. As rádios entram em cadeia para transmitir a propaganda eleitoral gratuita obrigatória. Do meio-dia, então, até o meio-dia 25. Depois estamos de volta por aqui.

Quero mandar um beijo grande lá pra minha amiga Fernanda Costureira. Beijo, Fernanda. Toda a família que estão aí na sintonia, curtindo a nossa programação. Quero mandar beijo grande também lá pra Marli, o Sérgio, a Rose, os netos da minha amiga Marli, a Marlene e o Serginho também. Seu Zé, Dona Vera, Vitória, Felipe, William, Gabriel. Seu Pedro e a Dona Sueli também estão aí com o radinho ligado, curtindo a nossa programação. Dona Bernadette Greff, lá na areia. Seu Zé, Dona Vera, Vitória, Felipe, William, Gabriel. Seu Pedro e a Dona Sueli também estão aí com o radinho ligado, curtindo a nossa programação. Dona Bernadette Greff, lá na areia branca. Dona Eva também está aí ligadinha. Quero mandar um beijo grande lá pra Raquel e a Rafinha, a Zete, a Rafaela, as meninas que estão lá no Hortêncio Dutra curtindo a nossa programação. Também quero mandar um beijo grande lá pro Igor e pra Vera. Vem chegando Nani Azevedo por aqui. E já já vem mais dos nossos apoiadores culturais.

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0: Obrigado, Felipe Araújo.
1: Valeu, Henrique e Juliano.
0: Que Deus abençoe muito você, viu?
1: Obrigado, Goiânia.
0: Obrigado, Felipe Araújo.
1: Valeu, Henrique e Juliano.
0: Que Deus abençoe muito você, viu?
2: Prazer estar fazendo parte desse projeto do seu sonho, tá, meu filho?

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0: Vocês estão querendo me matar do coração, é? 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

Muito boa tarde, povo abençoado de Deus. Estamos no ar. Mais uma edição aqui do programa Pare e Pense, um programa da Igreja do Evangelho Quadrangular, que com certeza traz para você sempre aquela mensagem de fé, de amor e de esperança para o teu coração. Vamos seguindo em frente aí sempre, sempre fazendo hoje o melhor dia de nossas vidas. E já entramos aí na semana da Semana Farroupilha, né? A Festa Farroupilha aqui no Balneário Arroio do Silva, 22ª Festa Farroupilha aí, onde são trazidos aí as tradições gaúchas e tudo mais, e aquela churrascarada ali, coisa linda, maravilhosa, né? Mas a gente vai fazendo aí, então, aproveitar esse tempinho aí que não tá lá muito bom, tá querendo chover, tá chovendo um pouquinho já, mas dá pra gente caprichar e fazer hoje o melhor dia de nossas vidas. Aproveite a tua semana, tenha uma semana vitoriosa e abençoada. E para começar em alta aí a nossa programação, vamos lá então com a primeira palavra de reflexão aí para você. Os ventos bons da esperança. São dois valores básicos, fundamentais. E muita gente os perdeu pelas esquinas e andanças. Os ventos bons da esperança. São dois valores básicos, fundamentais. E muita gente os perdeu pelas esquinas e andanças do mundo. O sentido da vida e a direção. Não ver sentido na vida é grave, frustrante, com a falta de sentido, tudo o mais se esvazia e empobrece, por falta de conteúdo, horizonte, finalidade, razão de ser. Mais grave ainda é perder o rumo, a direção, barco à deriva, sem leme, sem lei e sem norte. É um desastre total. Os precipícios se escancaram e o pior pode acontecer. Sem endereço, sem o endereço no envelope, a carta mais linda do mundo não chega ao destino. E vento algum ajuda navios errantes sem rota definida, perdidos em alto mar. Caminhe à luz de metas, ideais e objetivos. Não perca o endereço do amor. A vida tem outro sabor, substância e colorido, quando enfunada pelos ventos bons da esperança, da partilha fraternal. Tá aí uma boa receita para você fazer da tua vida uma vida saudável, abençoada, feliz, em nome de Jesus. Tá bom? Vamos aí aos nossos apoiadores, Juninho, aos horários de culto. E assim, ó, um pé lá e outro cá, a gente tá de volta aqui com vocês.

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1: Muito bem, queridos ouvintes, e na continuidade da nossa programação, queremos também agradecer aqui os nossos mensageiros da fé, a minha sogra, a irmã Salete, a irmã Vilma, a irmã Julie, a irmã Tânia e o nosso irmão Nardelles, que estão aí também colaborando com a nossa programação. Deus abençoe a todos.
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0: Muito bem, estamos de volta aqui, queridos ouvintes, e quero já mandar um...
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0: Muito bem, estamos de volta aqui, queridos ouvintes, e quero já mandar um grande abraço aí para todos os nossos irmãos gaúchos, né, que essa semana está comemorando aí o Dia do Gaúcho, que é dia 20 de setembro, né? Acho que essa semana que vem, essa semana agora, vai ser comemorada aí o dia 20 de setembro, o Dia do Gaúcho, né? Inclusive é feriado, né? E aí a gente manda esse abração aí para todos os gaúchos, que é uma festa, na verdade, comemorativa à Revolução Farroupilha, né, que aconteceu no Rio Grande do Sul por durante 10 anos. Né, 10 anos o estado do Rio Grande do Sul se tornou uma nação independente durante 10 anos. Depois foi retomada de novo, foi anexada novamente ao governo brasileiro, enfim. Mas a Semana Farroupilha traz essa memória também da Revolução Farroupilha, né? Comandada aí pelos farrapos, né? E foi então muito, muito falado, foi uma guerra muito sangrenta, muito difícil, complicada. Até Santa Catarina entrou no meio da briga aí também, enfim, e havia essa batalha, essa luta do Rio Grande do Sul para se tornar um país, né, para se tornar uma nação independente da nação do Brasil, do mapa do Brasil, mas ainda continua sendo um estado brasileiro, né? E a gente manda um abraço aí para todos os gaúchos que nos ouvem e a nossa cidade do mapa do Brasil, mas ainda continua sendo um estado brasileiro, né? E a gente manda um abraço aí para todos os gaúchos que nos ouvem e a nossa cidade aqui é uma cidade recheada e cheia de gaúchos, de pessoas de bem, pessoas de boa índole. Sempre tem aqueles caquinhos, né? Sempre tem, mas daí também tem nos catarinenses aqui também tem alguns caquinhos aí também, né? Então, mas a gente dá valor aí para os que são bons, para aqueles que trazem coisas boas aqui para nossa cidade. Sejam todos sempre muito bem-vindos aqui no Balneário Arroio do Silva. E nós vamos aí, Juninho, então, com o primeiro bloco musical, colocando aí dois louvores de adoração ao nosso Deus. E hoje, essa semana, nós vamos estar colocando sempre uma música gospel, né, no sentido aí no ritmo gauchesco, né, para homenagear os nossos irmãos gaúchos aí. E também, claro, acima de tudo, com o ritmo gauchesco, a gente vai estar louvando a Deus também. Vamos lá, Juninho, então, boa tarde, como é que estamos aí? Tá tudo certo?
2: Muito boa tarde, meu pastor Gilmar. Muito boa tarde, povo ouvinte da Rádio Verdes Mares 87.9 FM e povo Arroio Silvense.

0: Quem é que você tá imitando aí?
1: Não tô imitando ninguém, pastor. Eu tô no modo gaúcho, né?
0: Né? Então tá.
1: Então, separamos aqui...
0: Mas bate aí. Que passa?
1: O né é do gaúcho mais moderno, né, pastor?
0: É, gaúcho de apartamento.
1: Eu confundi aqui o...
0: Porque tem o gaúcho raiz, mas bate aí. Que passa?
1: O né é do gaúcho mais moderno, né, pastor?
0: É, gaúcho de apartamento.
1: Eu confundi aqui o...
0: Porque tem o gaúcho raiz...
1: Esse é mesmo.
0: E tem o gaúcho de apartamento.
1: Faca na bota.
0: Aquele gaúcho de apartamento é meio farcinho.
1: Não, mas ele ainda é verdadeiro, ele só é moderno, ele é, não sei se atualizado, seria, ele é da mesma espécie, mas eles compartilham o mesmo ancestral comum, né? Lá certo. Na raiz, lá na árvore ginecológica, eles genealógica, isso. Eles têm a mesma fonte, a mesma, né, eles vêm do mesmo em comum ali, só que Sim. Aí, né, um foi pra um lado, outro pro outro, e um continua vivo até hoje, o outro... Né? Ele tá ali mais na, em extinção. Vamos
0: tá bom, valeu,
1: assim.
0: Valeu a tua explicação. Você explicou tudo certinho, direitinho.
1: Tamo aí pra isso.
0: Mas vamos ao que interessa aí?
1: Vamos aí, né, pastor? A gente vai começar com um louvor bagual aqui, né, meu? Mas é um louvor aqui de agitar o povo.
0: Mas
1: aí.
0: É de sartar o butiá dos bolsos?
1: De tirar os pila tudo, pastor. Aniversário de Viamão hoje.
0: Opa!
1: Falando em Rio Grande aí. Temos Viamão fazendo aniversário. Se você é de Viamão, pode comemorar também. E Dia Internacional da Capivara, pastor.
0: Meu Deus! E aqui tem um monte de capivara aí na entrada do arroio ali, né?
1: Volta e meia, verdade.
0: Esses tempos atrás eu tava chegando na cidade, era umas 11 horas da noite.

0: não correram pro mato, ficaram ali. Então, capivara, né?
1: Bicho tranquilo, né? Bicho Quem tranquilo. Sabe a gente pode aprender com eles a ser de boa, assim, né?
0: É.
1: Esse bichinho também conhecido como capincho ou carpincho lá na Rio Grande, né? Um termo derivado do espanhol.
0: Sim.
1: Pastor, tentei pegar então os louvores aí mais focados aí na nossa semana Farroupilha, né? Mas louvores, né? Então a gente tem aí a banda Gratidão, O Que Eu Sou Sem Deus Comigo.
0: Boa.
1: E depois nós temos os Guris de Cristo, Felicidade de Campeira.
0: Opa, beleza, vamos ouvir esses louvores aí. É num pelar e outro cá, a gente volta com vocês. Mas,
1: pastor,
0: aqui.
1: Não tem Falei. Aniversariante hoje?
0: Não tem.
1: Não tem?
0: Hoje não tem.
1: Pá, Curi, eu tava esperando alguém fazer um aniversário hoje, pra comer um churrasco com tomar
0: hoje
1: um,
0: não tem
1: um chimarão com um cacetinho ali na a baita daquela carne.
0: Então.
1: Vamos lá então.
0: Vamos lá. A gente volta em seguidinho com vocês.

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7: Muito bem, queridos ouvintes, e na continuidade da nossa programação, queremos também agradecer aqui os nossos mensageiros da fé, a minha sogra, a irmã Salete, a irmã Vilma, a irmã Julie, a irmã Tânia e o nosso irmão Nardelles, que estão aí também colaborando com a nossa programação. Deus abençoe a todos.
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0: Beat. E lembrando, gente, que amanhã, hoje à noite, a gente não tem nenhum evento na igreja. Mas amanhã temos ali o nosso tempo a sós com Deus, com a rede de homens e de mulheres aí, né? Onde estaremos juntos ali, orando, intercedendo pelo reino de Deus, pela obra de Deus aqui nesta cidade. Estaremos juntos ali, orando, intercedendo pelo reino de Deus, pela obra de Deus aqui nesta cidade, em nome de Jesus. E eu conto com você amanhã, a partir das 19h30. Só lembrando que a partir de outubro já passamos para as 20 horas, né? Já estamos dando aí um tempinho a mais ali para começar o culto, já para aí o pessoal já ir se acostumando, porque a partir de outubro começamos às 20 horas os nossos cultos à noite. E lembrando que então, terça-feira, amanhã às 19h30, né, nosso tempo a sós com Deus. E quinta-feira, o grande culto vivendo as maravilhas de Deus. Não falte, não deixe o seu lugar vazio na casa de Deus. Eu conto com você, ok? Tá dado o nosso recadinho aí dos nossos cultos. Amanhã a gente fala mais alguma coisa sobre os grupos familiares e também o culto de domingo. E assim a gente vai então já nos preparando aí para entrarmos na reflexão da palavra de Deus para você.
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0: Muito bem, chegamos na reta final aí da nossa programação de hoje. Queremos compartilhar com você este momento da palavra de Deus para a tua vida. Salmo, capítulo 69, versículo 30 e 31, que diz assim: louvarei o Senhor, louvarei o nome de Deus com cântico. Capítulo 69, versículo 30 e 31, que diz assim: louvarei o Senhor, louvarei o nome de Deus com cântico, e engrandecê-lo-ei com ação de graças. Isto será mais agradável ao Senhor do que o boi ou o bezerro que tem chifres e unhas, né? Que eram os animais que eram sacrificados. Deus está mostrando aqui que Ele quer muito mais adoração de coração, de alma, de espírito, do que propriamente de sacrifícios, né? E a palavra de Deus diz assim, e nós vamos então a essa reflexão: qual a melhor maneira de agradar a Deus? Talvez você já tenha feito essa pergunta, talvez você já tenha buscado uma resposta para esta pergunta. Vamos meditar um pouquinho nela. Qual a melhor maneira de agradar a Deus? Às vezes pergunto aos jovens convertidos qual a melhor maneira de se agradar a Deus. Como você pode agradar mais a Deus? Gostaria muito de ouvi-lo, querido ouvinte, pois tenho recebido todo tipo de resposta. Uma pessoa me disse: trabalhar mais na obra de Deus. É um privilégio trabalhar para Deus, pois servi-lo é maravilhoso. Mas existe algo melhor que o serviço e mais importante para a nossa alma. Certa vez, essa mesma pergunta foi feita a mim por um querido irmão que agora já está no descanso celestial. Qual a melhor maneira de agradar a Deus? Fiquei pensando. E ele logo me disse: abra a Bíblia do irmão que agora já está no descanso celestial. Qual a melhor maneira de agradar a Deus? Fiquei pensando. E ele logo me disse: abra a Bíblia no Salmo 69, versículo 30 e 31, que foi exatamente o versículo que nós lemos. Louvarei o nome de Deus com cântico, e engrandecê-lo-ei com ação de graças. Isto será mais agradável ao Senhor do que o boi ou o bezerro.

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bezerro que tem chifres e unhas. A partir daquele momento, entendi como Deus queria ser agradado. O boi e o bezerro simbolizam os serviços, as obras, os sacrifícios e tudo o que envolve as atividades para Deus. Mas há uma coisa da qual o Senhor se agrada mais do que ser servido. A resposta divina é: louvarei o nome de Deus com cântico e engrandecê-lo-ei com ação de graças. Ou seja, é ser louvado. Por quê? Porque louvar ao Senhor está intimamente ligado a conhecê-lo, a saber quem Ele é, como é o seu coração. Sempre nos encontramos para reuniões de oração. Que tal nos encontrarmos também para reunião de louvores? É, o louvor derruba as barreiras. O louvor derruba as muralhas, né? O louvor fez com que as muralhas de Jericó caíssem por terra. O louvor faz com que os inimigos sejam derrotados, né? O louvor fez com que as muralhas de Jericó caíssem por terra. O louvor faz com que os inimigos sejam derrotados. Quando Jeosafá saiu para a luta, saiu para a guerra, amando de Deus, Deus disse: saia para a guerra, vá para a luta, não fique aí escondido, né, nas suas tendas. Pegue os homens, pegue os soldados, mas antes disso, levante aí um grupo, né, uma tropa aí só de adoradores, só de pessoas que cantam, que tocam instrumentos. Faça um pelotão especial e esse pelotão vai na frente dos soldados. Soltem eles adiante de vocês. E aí, no tempo certo, vocês vão descer para a guerra, para a batalha. E aquele grupo de cantores, de adoradores, tocando seus instrumentos, foram descendo aquela estrada em direção aos três grandes exércitos que estavam vindo contra Israel. E a palavra de Deus diz que o Senhor colocou uma confusão entre eles e eles começaram a se matar uns aos outros lá, entre os três exércitos que haviam se unido para destruir Israel. De repente, do nada, eles se tornam parceiros, de amigos, eles se tornam inimigos e um começa a guerrear contra o outro. Quando o exército de Israel chega na batalha, já não tinha mais nada a ser feito, tudo já estava feito. Os homens que foram para a guerra não precisaram derramar uma gota de sangue que fosse. Todos estavam mortos pelas suas próprias espadas, porque o Senhor os confundiu. Então, louvar a Deus está acima de qualquer questão. Adorar a Deus está acima de qualquer coisa. Está chorando, louve. Está sofrendo, louve. Até se o Juninho puder colocar no final essa música aí, eu não me lembro o nome dela agora, Cassiane, né? Está sofrendo, louve. Está chorando, louve. Não importa, louve, né? O seu louvor move as mãos de Deus, move a mão dos céus para tocar em tua vida. Então, diante de qualquer situação, de qualquer circunstância, louve a Deus, louve ao Senhor. Ele vai com certeza abençoar a tua vida de uma forma poderosa, de uma forma tremenda, em nome de Jesus. Ok? Tá aí dado o nosso recadinho da palavra de Deus para o teu coração. E nós vamos agora ao momento de oração. Vamos aí ao momento

0: de falarmos com Deus.
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0: Bendito Deus e soberano Pai, supremo arquiteto do universo, Deus criador dos céus e da terra, na tua presença santa e bendita, Pai, nós nos colocamos, supremo arquiteto do universo, Deus criador dos céus e da terra, na tua presença santa e bendita, Pai, nós nos colocamos agora e pedimos, ó Deus, que o Senhor venha derramar da sua graça, da sua misericórdia, venha manifestar do seu poder, em nome de Jesus. Pai, abençoa grandemente, Jesus, a vida de cada um, curando, libertando e abençoando, Senhor, esses que estão desenganados pela medicina, abandonados pela sociedade, pela igreja, abandonados muitas vezes pela sua própria família. Amado Deus, toca com a tua mão de poder, alcança estas pessoas onde elas estiverem agora. Abençoa, Pai querido, toca com a tua mão de graça, de poder e de misericórdia, abençoando, Senhor, cada família, abençoando, meu Deus, estes cujos nomes estão aqui em minhas mãos e os que estão aí representados em peças de roupa, documentos e fotografia. Esta água que está aí também diante do rádio, seja abençoada em nome de Jesus. Que haja, Senhor, paz, alegria e saúde em cada coração. É o que te pedimos e te agradecemos agora e sempre. Amém, Jesus.
2: Amém. Assim finalizamos o nosso programa de hoje. Vamos agora então para o louvor aí, para, né, fechar a porta, passar o cadeado, passar o trinque. Vamos então com a sugestão do pastor Gilmar aí, Cassiane, com muito louvor. Deus abençoe você, sua semana, sua vida, sua família. Tudo de bom para você. Faça hoje o melhor dia de sua vida e aproveite esse louvor agora conosco aqui na Rádio Verdes Mares 87.9 FM. Tenha sua semana, sua vida, sua família. Tudo de bom para você. Faça hoje o melhor dia de sua vida e aproveite esse louvor agora conosco aqui na Rádio Verdes Mares 87.9 FM. Se Deus quiser, amanhã estaremos de volta. Um forte abraço e tchau, tchau.
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2: Quatorze horas e 3 minutos.
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Moedas e Companhia no ar, comigo Nando Pinheiro, um prazer imenso estar junto com você no comando dessa nave com o melhor das bandas do Sul, as músicas que se destacam no Sul do nosso Brasil, que tem uma cultura particular e músicas que são um verdadeiro sucesso. Aumenta o volume para mais uma edição de Bandas e Companhia.

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3: 14 horas e 22 minutos.
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3: 14 horas e 22 minutos.
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E aí, curtindo a nossa programação, Bandas e Companhia, com a apresentação de Nando Pinheiro. Deixa eu tomar uma aguinha ali, é coisa rápida, daqui a pouco eu volto.

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0: E aí, tá gostando da nossa programação? Espero que sim. Ó, daqui a pouco eu estou de volta com mais Bandas e Companhia. Não saia daí! 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
3: 14 horas e 41 minutos.
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4: Curtindo a nossa programação, ouvindo o que há de melhor no Bandas e Companhia. Nessa volta, nós temos mais sucessos. Confira aí. 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

0: Somente as melhores. Fica ligado que daqui a pouco eu volto com muito mais sucessos aqui. 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
3: 15 horas e 1 minuto.
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4: Opa, tamo de volta pra mais sucessos aqui pra você. Músicas de bandas, o que há de melhor no mundo da música, no sul do Brasil. Essa cultura rica, bandas e companhia. Vamos já dar início à nossa próxima sequência, confira aí. Bandas.

0: ganhador.
1: E aí, curtindo a nossa programação, Bandas e Companhia, com a apresentação de Nando Pinheiro. Deixa eu tomar uma aguinha ali, é coisa rápida, daqui a pouco eu volto trazendo só as melhores. Bandas e Companhia. Bandas e Companhia.
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4: 15 horas. E 19 minutos.
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4: E aí, pessoal, beleza? Segunda-feira, tá na hora mais uma edição do Melhor do Sertanejo Universitário com o Jonatas Gonçalves durante 2 horas aqui, ó, bem juntinhos pra gente curtir muito som bacana. Tamo chegando. Juntos com a melhor sequência sertaneja.
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0: Obrigado!
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1: 15 horas e 40 minutos.
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0: Obrigado, gente. Valeu demais.
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0: Obrigado.
1: Obrigado, gente.
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0: Será que tem um chifre aqui, Junior?
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1: 16 horas.
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9: É pra ficar ligado a todo instante com o melhor do sertanejo universitário no seu dial. É aqui, ó, no programa Arena Sertaneja, todo dia.
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3: 16 horas e 22 minutos.
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5: 16 horas e 42 minutos.
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0: O nosso show assim, ó. É música velha e música nova. Música velha e música nova. Agora vamos cantar uma velha. É uma moda, não é uma velha, não. Essa aqui é dos anos 80. Pra você!
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0: Essa aqui é dos anos 80. Pra você!
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0: Obrigado.
1: E assim, com essa sequência de música sertaneja, a gente vai colocando ponto final na edição do nosso programa de hoje. Obrigado pela audiência de amizade. Amanhã a gente está de volta na terça-feira. Tchau, gente. E assim, com essa sequência de música sertaneja, a gente vai colocando ponto final na edição do nosso programa de hoje. Obrigado pela audiência de amizade. Amanhã a gente está de volta na terça-feira. Tchau, gente.
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7: 17:03.
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4: Buenas, gauchada amiga de todo o Brasil, estamos começando o nosso programa Morada Campeira, edição desta segunda-feira, e a partir de agora estamos chegando para te fazer companhia com o melhor da música do Rio Grande e a nossa cultura gaúcha. Muito prazer, eu sou seu amigo Wilson Batista, o amigão do povo, e te faço companhia a partir de agora. Prepara o teu chimarrão, porque o meu já está preparado, e vamos abrindo as cancelas do nosso programa de hoje. Márcio Machado, última gineteada e grupo Canção Nativa, Farranca, a partir de agora. Prepara o teu chimarrão, porque o meu já está preparado, e vamos abrindo as cancelas do nosso programa de hoje. Márcio Machado, última gineteada e grupo Canção Nativa, Farrancho na Serra.

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1: E se mandemos pra Serra Indiada, num trancão mais ou menos desse jeito. Uia! E se mandemos pra Serra Indiada, num trancão mais ou menos desse jeito.

0: chegando. Solta a voz e canta junto com a gente esse trancão aí agora.
1: Mas que tal, gauchada do Canção Nativa? Temo junto nesse tranco gaúcho, barbaridade. Uia! Se vamos, parceiro.

0: esse gaiteiro velho floreando, barbaridade. Coisa buena, hein, cara? Vamos aproveitando porque o dia já tá chegando, gente. E o tranco continua assim, desse jeito. Olha! Ei, companheiro! Se atraquemos, hein, cara? Vamos saindo que o dia já clareou, gaúcho.
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0: Assumamos. Corta a caixa agora, corta a caixa. Aumenta a gaita, meu galo, aumenta a gaita, meu galo. Um pouquinho mais de pandeiro, só um pouquinho de pandeiro. Aí, agora sim. Vem a voz agora, aumenta a voz. Ei, alô, som. Agora sim fica bem bom. Que achou, patrão?
1: Xeloquedo, pros de bombacha, completando o nosso primeiro bloco do Morada Campeira, aqui na nossa rádio preferida. E a gente segue, daqui a pouco a gente volta com muito mais gaitaço aqui no nosso programa, que tá só começando.
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4: 17 horas e 18 minutos.
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7: Estamos de volta com o nosso programa Morada Campeira, aqui na nossa rádio preferida, trazendo sempre.

Sempre para você o melhor da nossa cultura gaúcha e a nossa música chucra do Rio Grande. Um forte abraço a você que está mateando, nos acompanhando aqui na nossa Rádio do Coração. Eliandro Luz, o mate de um novo dia e eco do Rio Grande, estampa gaúcha.

0: 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Bagual, uma barbaridade.
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0: Elvio Oliveira, um homem que luta vence. E assim a gente vai seguindo por aqui com o nosso programa Morada Campeira e daqui a pouquinho a gente volta.
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3: 17h36.
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0: Vamos prosseguindo com o nosso programa Morada Campeira e o melhor da música chucra do Rio Grande. Abraçando você, amigo, por todo o Brasil. Grupo Barbicacho, onde tem bota e bombacha. E Grupo Criolaço, com a participação do Walter Moraes, Criolaço.

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1: Não há nada mais bonito que um amigo de confiança. Pra lida, bochiche e dança sem arredar nenhum passo. Por isso, Walter Moraes abre o peito com o grupo Crio.

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1: Rapaziada gaúcha, fui animar um fandango lá na fronteira, na nossa São Borja Velha de Guerra.

0: corteemos.
1: Grupo Força do Sul, Baile do Beliscão, e a gente vai seguindo com você aqui na nossa rádio preferida. Este é o nosso programa. Grupo Força do Sul, Baile do Beliscão, e a gente vai seguindo com você aqui na nossa rádio preferida. Este é o nosso programa Morada Campeira, com o melhor da música do Rio Grande.
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5: 17 horas e 49 minutos.
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4: Vamos sequenciando o nosso programa, trazendo a música lá do Garrão do País, a nossa música campeira, a autêntica e verdadeira música gaúcha, que você acompanha no nosso programa Morada Campeira, aqui na nossa rádio preferida, Grupo Herança Rosa Maria e o Grupo Marca

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1: Tá chovendo aí, aqui tá

0: licença, por favor.
1: Tá chovendo aí?
0: Não, não quero saber.
1: Tá chovendo?
0: Não, e também vou te bloquear no WhatsApp. E tem mais uma, a Maria que me esqueça. E a senhora que arrume outro assunto.
1: Tá chovendo, choveu a noite inteira e tá chovendo.
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0: Grupo Minuano, completando mais um bloco aqui do nosso programa, Na Luz do Candeeiro. E assim a gente vai para mais um intervalo e daqui a pouco a gente volta.
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3: 18 horas e 4 minutos.
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6: Buenas, gauchada amiga de todo o Brasil. Programa Morada Campeira de hoje vai
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6: Buenas, gauchada amiga de todo o Brasil. Programa Morada Campeira de hoje vai chegando ao seu final. Um forte abraço a você e muito obrigado pelo carinho da sua companhia. E vamos deixando as últimas de hoje. Roger Moraes e o grupo Pátria Gaúcha, Balançando a Saia. Sandro Oliveira e a participação do Fernando Montenegro, Visitando o Rio Grande. E o grupo Som do Sul, Ainda Existe um Lugar. Até a próxima, gaúchas e gaúchas de todas as querências.

nos conhecemos, Curimã. Decidi!

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Pode ser que você não tenha nada nesse mundo, meu irmão. Mas se você estiver debaixo da promessa... Pode ser que você não tenha nada nesse mundo, meu irmão. Mas se você estiver debaixo da promessa de Deus, você já tem tudo.

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1: Graças a Deus, minha gente, o meu muito boa noite a todos. É com muita alegria, muita satisfação em Deus, é claro, que eu, Bispo Reinaldo, juntamente com a minha amada esposa, Pastora Aline, estamos aqui mais uma vez no estúdio da Rádio Verdes Mares FM 87.9 para trazer até o seu coração a mensagem do Pai, aquela palavra que vem de encontro ao seu coração. E esta noite não será diferente. Você é o nosso convidado, ficar comigo, ficar com a gente até as 20 horas. Programa O Caminho de Deus vai ao ar toda segunda-feira, das 19 às 20 horas. E, Pastor Aline, meu muito boa noite.
2: Boa noite, Bispo. Boa noite a você que nos ouve, você que nos assiste através do Facebook. Seja muito bem-vindo a esta programação onde nós fazemos juntos. Nós falamos daqui e você nos responde daí através do WhatsApp e através do Facebook. Seja muito bem-vindo a participar, interagir em nome de Jesus Cristo. Fique conosco até o final, tem muito de Deus hoje para o seu coração.
1: E eu tenho certeza, Pastora Aline, que hoje não será diferente. Deus tem algo para falar ao coração deste ouvinte, Deus tem algo para falar ao coração deste homem, desta mulher, deste jovem, desse adolescente, deste que está aí no outro lado nos ouvindo. Não importa se você esteja em casa, no seu veículo, dirigindo, não importa se você esteja no seu trabalho, aonde você está, ou aqui pela live, pela transmissão ao vivo, nos acompanhando, que Deus abençoe grandemente a sua vida, que Deus abençoe grandemente o seu lar, a sua casa. E eu tenho certeza que Deus, no seu trabalho, aonde você está, ou aqui pela live, pela transmissão ao vivo, nos acompanhando, que Deus abençoe grandemente a sua vida, que Deus abençoe grandemente o seu lar, a sua casa. E eu tenho certeza que Deus tem algo para falar ao seu coração. Eu tenho certeza que nesta noite não será diferente. Deus tem algo para falar aí com você. Então, por isso, não saia daí. Fique com a gente, ligadinho, juntinho, até às 20 horas.

Olha que mensagem tremenda, saber que Deus nos ama. E o amor de Deus, pastor, ele é incondicional. Ele não nos ama pelo aquilo que a gente tem, pelo aquilo que a gente é, pelo aquilo que a gente vem a ser ou deixa de ser. O amor do Pai está através de Cristo Jesus na cruz do Calvário por mim e pela sua vida. O que seria de mim? Estamos dando início a mais uma programação, O Caminho de Deus.

pastora, que coisa linda saber que Deus nos ama e o seu amor é incondicional. E por as nossas vidas, ele entregou o seu melhor, que foi o seu filho amado, Jesus Cristo, lá na cruz do Calvário, por mim e por você. E este amor, ele não perguntou se eu e você iríamos aceitar o convite da cruz, ele não aceitou, não perguntou se nós iríamos aceitar o sacrifício de Jesus, simplesmente ele se doou. Se eu e você iríamos aceitar o convite da cruz, ele não aceitou, não perguntou se nós iríamos aceitar o sacrifício de Jesus, simplesmente ele se doou.

0: Então sinta-se amado pelo Pai, sinta-se amado pelo nosso amado Senhor Jesus Cristo. Quem sabe você não teve um amor verdadeiro de mãe, quem sabe você não teve um verdadeiro amor de pai, quem sabe você não teve um amor verdadeiro de filhos, quem sabe você até foi abandonado pelos seus. Mas sabe que o amor de Deus, ele não falha. E ele já provou o seu amor pelas nossas vidas, entregando seu filho amado Jesus Cristo por mim e por você lá na cruz do Calvário.
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0: A Bíblia diz: pode até uma mãe esquecer do filho que amamenta, mas Deus não esquece dos seus.

sinta a graça, sinta o amor de Deus em prol da sua vida, em prol do seu lar, em prol da sua família. Sinta este amor de Deus, a qual tem derramado a todos os corações, através de Cristo Jesus, lá na cruz do Calvário.

0: Graças a Deus, minha gente. Dando início à programação O Caminho de Deus, vamos estar junto com você até às 20 horas, trazendo uma palavra de Deus ao seu coração. E na mesma oportunidade, vamos estar orando em prol da sua vida, em prol da sua causa. Pessoal, deixa eu te falar, nesta quinta-feira está acontecendo aqui na Igreja Apostólica O Caminho de Deus, na Rua Galberto Pereira, no bairro Erechim, o Corredor da Unção. E Deus tem feito, nesta quarta-feira passada ali, pastor, nós tivemos várias pessoas que foram até ao altar de Deus com as suas carteiras, com seus maços de cigarro, colocar no altar de Deus. Temos visto ali pessoas sendo libertas pelo poder que há no nome do Senhor Jesus. Várias pessoas ali receberam o toque da cura divina, pastor. Várias pessoas ali nos relataram que foram curadas ali na hora, na presença de Deus. Então, além de Deus nos libertar das cadeias, dos vícios, das cadeias da depressão, o Senhor Deus também nos cura, nos sara, nos restaura. E no Corredor da Unção também tivemos ali várias pessoas, pastor, aqui no início do culto o Espírito Santo já tinha falado no nosso coração que ele estaria visitando algumas pessoas de uma forma tão especial, a qual essa pessoa até então não tinha recebido tamanho da visitação, e que naquele culto Deus estaria fazendo isso. E Deus fez, no decorrer do culto, várias pessoas receberam ali a visitação do Espírito Santo de Deus de uma forma tal, até então, que a pessoa não tinha recebido. Foi algo muito forte, foi algo de Deus, é o que está acontecendo ali nas quarta-feira, no Corredor da Unção. E você que tem algum problema, eu desafio você, que a pessoa não tinha recebido. Foi algo muito forte, foi algo de Deus, é o que está acontecendo ali nas quarta-feira, no Corredor da Unção. E você que tem algum problema, eu desafio você a desafiar o que está desafiando você. Pastor, eu tenho problema com depressão. Eu convido você a passar pelo Corredor da Unção. Pastor, eu tenho problema com alcoolismo, eu tenho problema com fumo, eu tenho problema com dependência com substância química, com droga, eu tenho problema com jogatina, eu tenho problema com vício da pornografia, eu tenho algum tipo de problema. Eu convido você a passar pelo Corredor da Unção. Pastor, eu tenho algum tipo de enfermidade no meu corpo que os médicos não conseguem dar volta. Eu convido você a passar pelo Corredor da Unção. E eu tenho certeza de que Deus vai estar operando o extraordinário, assim como, pastora, Deus já tem operado o extraordinário.
1: Amém, com certeza, bispo. E Deus, viver em Deus, viver em Cristo Jesus é viver novidade de vida. E você que quer viver novidade de vida, nós te convidamos para estar ali na quarta-feira e no domingo, onde

0: onde nós estamos ministrando sobre as manifestações do Espírito, onde nós estamos ministrando sobre o Deus vivo, o Deus que cura, o Deus que faz, o Deus que restaura, que restitui, e Deus ele nos chama para viver o extraordinário, para nós sairmos do ordinário e entrar no extraordinário que Deus tem para oferecer, porque ele veio para nos dar vida e vida em abundância. E é da vontade de Deus que os filhos dele recebam e recebam para darem frutos e frutos que permaneçam e que exaltem o nome de Deus. Deus não nos chamou para viver uma vida cativo, porque da prisão ele nos libertou. Do cativeiro ele nos tirou. Das amarras ele nos libertou. Então é da vontade de Deus que nós venhamos viver uma vida próspera, abençoada. E príncipe nos libertou. Do cativeiro ele nos tirou, das amarras ele nos libertou. Então é da vontade de Deus que nós venhamos viver uma vida próspera, abençoada e principalmente cheios da graça de Deus, exalando as virtudes do Senhor, para que se manifeste a glória do Pai. Então venha viver o extraordinário de Deus neste tempo.
1: E se a pessoa, inclusive, desejar levar uma peça de roupa, uma chave, um documento da pessoa querida, pastor, bispo, a minha família não está aqui no estado de Santa Catarina, os meus estão longe, o que eu faço? Você vai no altar do Senhor, vai receber pela sua vida e ao mesmo tempo vai levar uma peça de roupa, uma chave, um documento, uma foto da pessoa que você deseja que também seja abençoada por Deus, porque Deus, a Bíblia diz que nosso Deus é um Deus de perto e um Deus de longe. Então, quarta-feira, o corredor da unção, a partir das 19h30 horas, e aquilo que a pastora falou, tanto na quarta-feira quanto no domingo, também temos buscado ali a manifestação de Deus, e Deus tem feito, Deus tem nos chamado para o extraordinário. Agora basta nós nos colocar à disposição para aquilo que Deus já preparou para cada um de nós. Inclusive, nós vamos estar pregando sobre isso no decorrer dessa programação. Pastora, isso no sábado, vamos ter a nossa primeira noite profética aqui na cidade do Balneário Arroio do Silva, aqui na Igreja Apostólica O Caminho de Deus. Então, o nosso culto, que aconteceria normalmente no domingo, vai ser antecipado para sábado às 19 horas. Até o horário, vai ser meia hora mais cedo, ali com a presença do pastor Roberto, conhecido como Betão, lá da cidade de Araranguá, que também tem vivido um mover de Deus muito, muito legal, muito forte na vida dele, no ministério. Temos caminhado no mesmo espírito, no mesmo pensamento, nessa mesma atmosfera. Presença do pastor Roberto, conhecido como Betão, lá da cidade de Araranguá, que também tem vivido um mover de Deus muito, muito legal, muito forte na vida dele, no ministério. Temos caminhado no mesmo espírito, no mesmo pensamento, nessa mesma atmosfera. E ele foi convidado, pastora, para nesse sábado estar aqui ministrando a palavra de Deus. Então, se você quer mais de Deus para a sua vida, se você quer um renovo espiritual para o teu ministério, se você quer um renovo espiritual para a sua vida espiritual, se você quer algo mais de Deus para você, nesse sábado você não pode faltar. Desmarque o que você tem na sua agenda e marque este compromisso com Deus. Desmarque todo e qualquer compromisso que você tem aí na sua agenda e marque. Nesse sábado 19, noite profética na Igreja Apostólica, O Caminho de Deus, porque eu tenho certeza que o céu já está se movendo naquele lugar. E nesse sábado não será diferente. Nesse sábado não vai ser diferente. Eu tenho certeza que o Espírito Santo de Deus vai estar se movendo com o seu sobrenatural de uma forma muito forte ali em nosso meio. E no domingo, escuta só, e no domingo às 16 horas, ou seja, 4 horas da tarde, que se representa às 16 horas, né? 16 horas nós vamos ter ali a nossa coinonia, ou seja, o nosso café da comunhão. Ali, onde eu e a pastora vamos estar ali juntamente com os demais obreiros, vamos ter um mesão. Então, aquele café que você tomaria na sua casa, aquele pãozinho, aquela mortadela que você comeria na sua casa, você vai trazer consigo. Da porta para fora é seu, da porta para dentro é de todo mundo. Você vai colocar ali numa mesa e vai ter a oportunidade de estar tomando café com a gente, para a gente poder conversar um pouco, rir, contar as maravilhas de Deus, para nos edificar, nos encorajar. Porque às vezes, pessoal, o dia passa corrido, a gente até quer, você até quer a gente nos visitar, ser visitado, e às vezes a correria da semana acaba sendo quase que nos impedindo.

0: nos encorajar. Porque às vezes, pessoal, o dia passa corrido, a gente até quer, você até quer a gente, nos visitar, ser visitado, e às vezes a correria da semana acaba sendo quase que nos impedindo de acontecer isso. Então, no domingo, às 16 horas, você é nosso convidado. Pastor, quanto é que é o ingresso? Não tem ingresso. Não tem ingresso, não vai ser, não tem ingresso o café da Koinonia. Você vai fazer o quê? Traz o seu cafezinho, traz o seu pãozinho, traz o seu prato, e ali nós vamos estar tomando um café todos juntos, no mesmo espírito. Até que hora, pastor? A hora é você que manda. Quiser ficar até as 5, até as 6, até as 7, até as 8. Ah, mas o culto à noite. Não, o culto já aconteceu no sábado. Olha que bacana. Então, no sábado vai ser a noite profética, a partir das 19 horas. E no domingo, pastora, a nossa Koinonia.
1: E a nossa, tanto a noite profética quanto a Koinonia nasceram no coração do Pai. E tem dado resultados incríveis. Sabe aquela velha história? Vamos marcar? Vamos marcar um cafezinho? Vamos marcar uma visita? E passa ano e vem ano e a gente não marca? Então, nós tiramos isso do papel. Agora você tem data e hora marcada para aquele encontro, para levar a pessoa que você gosta, para levar um amigo, uma amiga, um familiar. Eu quero dizer para você que não é fechado para a igreja, é aberto para que você possa levar quem você gostaria, um convidado, uma convidada, para estar ali, tendo um tempo de qualidade, um tempo de olho a olho, um tempo de refrigério na presença de Deus. Com qualidade. Nós tivemos o nosso primeiro encontro e foi incrível. Como a gente, numa mesa, como a gente sentados, pôde ouvir histórias incríveis, de pessoas incríveis que estão ao nosso lado e nós não conhecemos a história delas. E histórias que realmente edificam. Histórias que nós olhamos para a pessoa e a gente, poxa, eu nunca imaginei que fulano, que ciclano teria vivido e vivenciado tantas coisas. E isso acaba edificando a nossa fé e acrescentando a nossa vida. Então você é nosso convidado e você também pode trazer os seus convidados. E sábado, não perca. Essa noite profética, ela vai abrir grandes dimensões na nossa vida espiritual, na nossa vida. E tudo que acontece no espiritual, ele reflete no mundo físico, né? Então, aquilo que vai ser ministrado e derramado no mundo espiritual, neste sábado, vai refletir na sua vida, em todas as áreas da sua vida. Então, você que precisa de um milagre, venha buscar na noite profética uma unção de restituição, uma unção de reconciliação, unção de cura, a unção que vai transformar a sua vida espiritual e a sua vida física.
0: A Bíblia diz, pastora, que nós temos que buscar os melhores dons. Então, nessa noite profética, também é uma noite para isso. Você que deseja buscar os dons de Deus, os dons de cura, o dom da libertação, o dom da revelação, o dom de discernimento de Deus, o dom de visão, o dom da profecia. Então, enfim, nesse sábado, é um sábado específico, um sábado que Deus tem nos direcionado para a igreja buscar o sobrenatural de Deus, buscar os mistérios de Deus, buscar as coisas do alto. Então, neste sábado, inclusive você que é obreiro, você que é ministro na casa do Senhor, deve estar qualificado com as ferramentas do alto para poder exercer um ministério com excelência, exercer um ministério debaixo da unção e do poder de Deus. Aquilo que Paulo diz: minhas palavras não consistem apenas em palavras persuasivas de conhecimento humano, mas de manifestação e poder debaixo da unção e do poder de Deus. Aquilo que Paulo diz: minhas palavras não consistem apenas em palavras persuasivas de conhecimento humano, mas de manifestação e poder de Deus. Palavra de conhecimento e persuasiva, ou algo que o mundo hoje é o que mais tem nos quatro cantos da terra. Porém, os altares, pastores, estão estéril. Não tem a manifestação de Deus de cura, não tem a manifestação de Deus de libertação, não tem a manifestação de Deus nos dons sobrenaturais. Então, essa esterilidade, ela precisa cessar nos quatro cantos da terra.
1: Amém.
0: A igreja tem que se despertar para buscar o sobrenatural de Deus, buscar as coisas de Deus e que a gente possa falar, como diz o apóstolo Paulo: minha palavra não consiste em palavras persuasivas. Não é fazer um curso de uma oratória, não é fazer um curso de coaching, não é fazer um curso de mentoria, qualquer outra

0: coisa que seja, mas se não que seja errado tudo isso, não, pode até fazer, pode até ter, mas como diz Paulo, mas a manifestação de Deus, o poder de Deus tem que ser manifestado. Então eu convido você, inclusive você que é obreiro, você que é servo da casa de Deus, você que é um filho do coração do Pai, eu convido você a buscar as coisas que vêm do alto, sobrenatural de Deus. Então neste sábado é uma data especial que Deus tem reservado, que Deus tem preparado para derramar o seu poder, derramar da sua presença. Então você não pode faltar e não deve faltar. Desmarque na sua agenda o que você tem aí anotado e marque esse compromisso com Deus. Nesse sábado, noite profética na Igreja Apostólica O Caminho de Deus, na rua Gualberto Pereira, no bairro Erechim, a partir das 19 horas. E no domingo, não esqueça o nosso café da comunhão. Então você que veio no mês passado não deve faltar, e com certeza você não vai faltar, eu tenho certeza, a partir das 19 horas. E no domingo, não esqueça o nosso café da comunhão. Então você que veio no mês passado não deve faltar, e com certeza você não vai faltar, eu tenho certeza disso, porque algo foi muito mal, muito gostoso o mês passado. Você que não pôde vir porque foi no sábado, estava trabalhando, vai ter a oportunidade de estar com a gente no domingo nesse café. E na quarta-feira, meus amados, quarta-feira, Deus já tem ministrado algo no meu coração, que eu estava falando com a pastora Aline, para esta quarta-feira no Corredor da Unção. Deus já tem ministrado algo nos nossos corações, já temos orado por isso, para que Deus venha fazer. E eu tenho certeza que vai ser uma continuidade daquilo que Deus já está fazendo ali em nosso meio. E eu tenho certeza que você quer mais de Deus, você não pode ficar de fora. Então venha receber a sua bênção.
1: E o nosso Deus, que é um Deus de perto e Deus de longe, tem feito milagres e maravilhas, tanto nas pessoas que estão ali presentes no culto, quanto nas pessoas que estão recebendo a oração, recebendo a intercessão daqueles que estão ali buscando, que estão ali levando peça de roupa, que estão ali levando foto, que estão ali colocando em uma lista de oração o nome dos seus queridos, que gostariam que recebessem um milagre. E nós já temos visto a operação do milagre de Deus na vida daqueles que estão longe, como fez o servo centurião, que veio buscar em Jesus Cristo uma palavra de cura para o seu servo. Ele não precisou trazer o servo, ele precisou trazer, se apresentar com fé diante de Jesus Cristo. E Jesus Cristo declara que não viu em todo Israel fé como aquele homem, como a manifestação da fé daquele homem. Então você que tem fé para trazer do mundo espiritual para o mundo físico a cura, a libertação, a restituição, a estação da fé daquele homem. Então, você que tem fé para trazer do mundo espiritual para o mundo físico a cura, a libertação, a restituição, aquilo que só Deus pode fazer. Sabe aquela velha história? Tudo que eu podia, eu já fiz. Tudo que os médicos podiam, fizeram. Agora é só Deus. E como Deus gosta disso, quando chega no limite do homem e começa a manifestação do poder de Deus, e ele faz, ele ressuscita mortos, ele cura, ele faz o cego enxergar, ele faz o paralítico andar ainda neste tempo, ainda neste momento. Deus é o mesmo, nós é que mudamos a nossa forma de agir, a nossa forma de manifestar a nossa fé, nós nos acovardamos, e ali na igreja nós estamos chamando à existência essa fé que está escondida, que está aí dentro do seu coração, que está no coração do povo, mais amortecida, mais ali quietinha. E nós estamos chamando a esse despertamento da fé, encorajando você a ser usado na presença de Deus, encorajando você a tomar posse daquilo que Cristo deixou, porque nós somos herdeiros e co-herdeiros com Cristo Jesus. Então todas as coisas que são do Pai são nossa. Basta tomarmos posse e vivenciarmos aquilo que Deus tem para as nossas vidas.
0: Pastora, lá no livro de Ezequiel, capítulo 37, a Bíblia vai dizer que Deus foi chamado para o profeta e fez ele entrar no templo numa visão, numa revelação. E sob a sua mão tinha um cordel, tinha, ou seja, uma vara de medir. E Deus fez com que

0: ele medisse as águas que saíam do templo. A Bíblia vai dizer que ele saiu para medir. E a primeira medição dava pelos tornozelos. A segunda medição dava pelo joelho. A terceira pelos lombos. As águas que saíam do templo. A Bíblia vai dizer que ele saiu para medir. E a primeira medição dava pelos tornozelos. A segunda medição dava pelo joelho. A terceira pelos lombos. E a Bíblia vai dizer que a quarta ele já não conseguia mais medir, porque eram águas profundas. Então essa medição, comparado com a nossa vida, muitas pessoas, pastora, têm caminhado em águas rasas.
1: Exato.
0: E Deus chama nós para o sobrenatural. Deus chama nós para o extraordinário. Deus está nos chamando a sua igreja para viver o sobrenatural de Deus, para águas profundas. Eu me alegrei ali na quarta-feira, muitas pessoas ali, irmãs que vieram ao altar de Deus com a carteira de cigarro, muitos anos ali, presa naquele vício, na maldição do cigarro, chegando com ousadia, chegando com autoridade, pastora, e eu via vida nos olhos delas. Eu via os olhos delas brilhando, radiando, saltando de alegria ao ter essa decisão no altar de Deus. Então eu me alegrei muito, porque Deus tem chamado essas pessoas para sair das águas rasas para as águas profundas. Uma irmã me ligou e me disse assim: bispo, eu não sei o que está acontecendo, mas eu não paro de chorar. Eu converso com as pessoas, eu estou tão sensível que eu estou chorando. Olha que bacana o mover do Espírito Santo de Deus, trabalhando de dentro para fora. Porque quando Cristo, a Bíblia diz que ele foi ao caminho do Calvário, ele derramou seu sangue no decorrer da caminhada.
1: Exato.
0: Esse sangue representa ali a cura física. Mas a Bíblia vai dizer também que ele foi moído, ou seja, ele foi despedaçado por dentro, teve hemorragia. Esse sangue representa o nosso espírito, que ele veio para tratar o nosso espírito. E a Bíblia vai dizer também que ali na cruz do Calvário ele foi ferido, próximo, despedaçado por dentro, teve hemorragia. Esse sangue representa o nosso espírito, que ele veio para tratar o nosso espírito. E a Bíblia vai dizer também que ali na cruz do Calvário ele foi ferido, próximo ao seu coração, representa a cura da alma. Então Deus também tem nos curado fisicamente, emocionalmente e espiritualmente. Mas a pessoa não pode parar por aí, porque Deus chama cada um de nós para algo maior. Deus chama cada um de nós para águas profundas. Quando eu vejo águas profundas, pastora, eu vejo Pedro. Quando a Bíblia diz que o Senhor Jesus é caminhando sobre as águas, disse para ele: vem sobre as águas. Os outros ficaram no barco. Pedro foi o único que vivenciou algo sobrenatural de Deus. Então aqueles que realmente querem vão viver e vão presenciar o sobrenatural de Deus. Aqueles que realmente estão dispostos a querer e vão viver o extraordinário. E os demais discípulos, pastor, os demais discípulos ficaram dentro do barco. Não experimentaram o que Pedro experimentou. Não viveu o que Pedro viveu. Quem sabe você pode estar aí só ouvindo histórias, ouvindo testemunho. Maravilha. Ou quem sabe você pode dizer: não, pastor, eu quero ser o próprio testemunho. Eu quero contar as maravilhas de Deus. Eu quero irradiar o que Deus está fazendo na minha vida. Eu quero viver e contar as maravilhas do Senhor. Então eu convido você que está nos ouvindo agora, quarta-feira, venha passar no corredor da unção. Quarta-feira, traga o impossível diante de Deus, porque a Bíblia diz: o que é impossível para o homem é possível para Deus.
1: Com certeza. E existe uma grande diferença entre estar perto das águas e estar envolvido nas águas, né? E Deus, ele nos chama...
0: O que é impossível para o homem é possível para Deus.
1: Com certeza. E existe uma grande diferença entre estar perto das águas e estar envolvido nas águas, né? E Deus, ele nos chama para esse envolvimento, porque quando nós nos envolvemos, nós nos tornamos um em Cristo Jesus, como Cristo Jesus era um com Deus, nós podemos, ele pode revelar o que está no coração dele para os nossos corações. E somente o homem espiritual, o homem que está em Cristo Jesus, o homem que decidiu mergulhar nestas águas, é que pode ouvir o Espírito de Deus e ouvir aquilo que está no coração de Deus. Porque

0: não pode ouvir. As pessoas que não estão ligadas em Cristo, não estão ligadas no Senhor, não podem ouvir. Não tem como discernir do Espírito aquele que é carnal. E por isso que Deus nos chama realmente. É hora de nos envolver. É hora de estarmos mergulhados em Cristo Jesus, nessas águas profundas que nos envolvem, nessas águas profundas onde nós dependemos totalmente de Deus. Quando nós colocamos os nossos pezinhos nas águas, nós estamos dividindo com Deus o controle da nossa vida. Nós estamos ali medindo força com Deus. Opa, aqui eu estou numa zona confortável, aqui eu estou numa zona segura, assim como os outros discípulos ficaram no barco. Ficaram numa zona confortável, numa zona segura, no controle da situação. Mas Deus, ele nos chama para a dependência de Deus, nos chama para depender dele, nos chama para nos envolver com ele, nos chama para tirar os pezinhos para fora do barco e caminhar ao seu encontro e viver o extraordinário. E nós podemos viver isso nessa época, nessa geração, independente daquilo que nós vemos ao nosso redor. Nós podemos viver em Cristo Jesus o extraordinário, em Deus o extraordinário, e não estar no controle, não querer medir força, não lutar contra Deus, contra aquilo que Ele quer fazer nas nós. Nós podemos viver em Cristo Jesus o extraordinário, em Deus o extraordinário, e não estar no controle, não querer medir força, não lutar contra Deus, contra aquilo que Ele quer fazer nas nossas vidas, e não temer aquilo que Ele tem para nós.
1: Basta, pastora, as pessoas que estão nos ouvindo se dispor para receber o que Deus tem. E nós vamos ver que a Bíblia diz que nosso Deus é um Deus novidade de vida.
0: Exato.
1: Deus tem coisas novas para se apresentar aos nossos corações, porque Deus tem prazer. Deus tem prazer em fazer muito mais do que pedimos, pensamos ou imaginamos. Olha que coisa tremenda. A Bíblia vai dizer que Pedro, ele passou a experimentar o sobrenatural de Deus, a ponto de sua sombra curar. Olha que maravilha quando esses discípulos se despertaram. Quem sabe o seu coração está aí há muito tempo desejando por algo a mais de Deus. Quem sabe o seu coração tem essa sede, tem essa fome, tem esse desejo. Quem sabe o seu coração aguarda isso diante do Senhor. Quem sabe o seu coração está insatisfeito. Para por um instante, para pensar. Quanto tempo faz, quem sabe, o seu coração almeja algo a mais de Deus? Então está o momento, está a oportunidade. Eu não sei por onde essas águas têm batido na sua vida. Quem sabe está nas águas rasas, está pelos tornozelos. Deus tem experiências novas para você. Deus tem novos níveis para te conduzir. Quem sabe as suas águas estão pelo joelho. Deus quer conduzir você para águas pelos lombos. Quem sabe as águas estão medindo nos lombos. Deus quer que você mergulhe nas águas profundas. Deus quer que você mergulhe no sobrenatural. Deus quer que você busque mais a presença dele e viva a totalidade de Deus. Muitas pessoas têm vivido em águas rasas. Muitas pessoas natural. Deus quer que você busque mais a presença dele e viva a totalidade de Deus. Muitas pessoas têm vivido em águas rasas. Muitas pessoas têm vivido de uma forma parcial. Mas o que Deus tem para cada um de nós é a sua totalidade. E é isso que Deus tem feito, é isso que Deus tem almejado, é isso que Deus deseja. Agora, quando os discípulos despertaram, a Bíblia vai dizer, pastor, que eles passaram a viver coisas tremendas. E o que, que a Bíblia diz? Desperta, ó tu que dorme, desperta! Nós temos que despertar para aquilo que Deus tem para cada um de nós. Então, se você tem problema com alcoolismo, não tenha vergonha, leve ali essa garrafa de cachaça, esse uísque, essa cerveja no altar de Deus e deixa ali. Se você tem problema com jogatina, com jogo visto baralho, com vício que tem aprisionado a sua vida, leve ali no altar de Deus. Se você tem problema com cigarro, com droga, dependência química, leve no altar do Senhor. Pastor, eu não tenho, mas eu conheço alguém que tenha na minha família. Leve esse no altar do Senhor. Leve esse na casa de Deus. Leve esse na casa do Senhor. E eu tenho certeza que as cadeias que aprisionam esta vida, as cadeias que aprisionam esse coração deste homem, desta mulher, essas cadeias vão cair por terra. Bispo, por que você tem essa certeza, essa convicção? Eu tenho, porque a

0: A Bíblia diz que o meu Jesus, ele se manifestou para desfazer a obra do diabo. Então, todas as cadeias aí que tem aprisionado a vida do homem, da mulher, o meu Jesus se manifestou para desfazer essas cadeias. E eu tenho certeza que o que tem oprimido esta vida, o que tem oprimido esse coração, o Senhor Jesus há de libertar. Então, nesta quarta-feira, venha passar pelo curral para desfazer essas cadeias. E eu tenho certeza que o que tem oprimido esta vida, o que tem oprimido esse coração, o Senhor Jesus há de libertar. Então, nesta quarta-feira, venha passar pelo corredor da unção. Se você tem alguma enfermidade, a Bíblia diz que o nosso Senhor Jesus, ele é médico de Gileade para sarar as nossas feridas. Venha no altar de Deus, mas venha com fé, venha crendo que essa enfermidade, este mal, não é, esta doença não é tua, como muitos dizem, a minha doença não é tua. Cristo Jesus já levou na cruz do Calvário todas as nossas enfermidades. E eu quero desafiar você para vir no altar de Deus e reivindicar aquilo que por direito já é seu: a cura, a restauração, a libertação, o avivamento. Você que está com a sua fé amortecida, você que está com a sua vida espiritual amortecida, ei, venha no altar do Senhor buscar um despertamento. Então, esta semana está recheada de coisas de Deus para as nossas vidas. Quarta-feira tem ali o corredor da unção. No sábado, noite profética. No domingo, coinonia, café da comunhão. Olha que coisa tremenda, pastora.
1: Glória a Deus. Então, o milagre está à sua disposição. As mãos estão estendidas. O Pai está chamando. Basta você vir. Vinde a mim todos vós que estáis cansados e

0: diante, eu quero mergulhar em águas profundas para ser curado emocionalmente, espiritualmente e fisicamente. E essas águas que correm, de Deus, essas águas que correm do templo de Deus, elas trazem prosperidade, elas fazem abundar. A palavra vai dizer que por onde essas águas passavam, ela curava o mar, ela curava o rio, ela trazia abundância de peixes, ela trazia abundância para a sua vida. É hora de, em nome de Jesus Cristo, você deixar essa água passar pela sua vida, passar pela sua família, passar por todo aquele que se envolve com você, para que haja abundância de vida, abundância de milagre, prosperidade e, em nome de Jesus, restituição de tudo que foi levado, de tudo que foi perdido. É a sua vez, é a sua chance, é o seu momento. Chega de olhar pessoas prosperarem, pessoas serem abençoadas e você ficar para trás. Quem sabe você estava aí se segurando na sua zona de conforto, se segurando no seu ambiente de segurança, enquanto aquelas pessoas que passaram por você e viveram experiências maravilhosas simplesmente mergulharam. É a sua vez de mergulhar. As mãos estão estendidas.
1: Sabe, pastor, o que eu tenho sentido? Eu tenho sentido o Espírito Santo Deus como, sabe, aquela caixa d'água de 2.000 litros? É desejoso em derramar, desejoso em fazer, derramar da sua unção, derramar da sua presença, derramar do seu poder, da sua glória, desejoso em encher cada vaso, cada vida. Só que eu vejo em contrapartida o homem, sabe aqueles copinhos de cafezinho que a gente toma aí na farmácia, tomamos, sim, aí em estabelecimentos comerciais, a pessoa chega com aquele copinho,
0: com aquela medida pequenininha,
1: e ele tem uma caixa d'água, algo forte para derramar. Então, meu copinho,
0: com aquela medida pequenininha,
1: e ele tem uma caixa d'água, algo forte para derramar. Então, meus amados, você que está nos ouvindo agora, sinta-se compelido pelo Espírito Santo de Deus, abrir seu coração e dizer: Senhor, eu quero a sua totalidade, eu quero aquilo que o Senhor tem para a minha vida, num todo, Senhor. Eu quero experimentar o teu Shekinah, eu quero experimentar a tua glória, eu quero experimentar o teu mover nos quatro cantos desta terra, nos quatro cantos da minha vida, minha família, no meu lar. Eu quero ver meus filhos sendo contristados pela tua presença, acordando na madrugada em lágrimas, dizendo: Senhor, eu preciso de ti. Senhor, eu quero ver a minha família dizendo: Senhor, eu preciso de ti. Sabe, irmão, quando vendo o Espírito Santo Deus, ele sopra, não há coração duro, não há homem que consiga ficar de pé, não há coração duro que consiga ficar de pé diante dele. Mas para isso, nosso coração tem que estar contristado, nosso coração tem que estar livre para ele fazer. Amém. E ele quer fazer, e ele deseja fazer. Ali eu tenho visto, quarta-feira, semana retrasada, o Senhor falou que a fé de muitos pastores estava ali com uma fé atrofiada, e eu tenho certeza que Deus desatrofiou a fé. Deus está fazendo aquele povo ali, povo gigante, amém, povo que tem almejado coisa grande. E eu convido você a buscar coisa grande no Senhor, sobrenatural de Deus. Quem sabe você tem uma causa na justiça, quem sabe você tem um filho com problema no álcool, com problema nas drogas, com problema de depressão, quem sabe você tem um casamento conturbado, uma família conturbada. Ei, meu filho, nesta quarta-feira, venha com fé no altar de Deus, traga foto, traga peça de roupa, traga documento, traga a chave da sua casa, traga a chave no seu veículo. Amém. Venha no altar do Senhor, não fique em casa por nada, mesmo que chova canivete, não fique em casa por nada. Venha no altar do chave da sua casa, traga a chave no seu veículo. Amém. Venha no altar do Senhor, não fique em casa por nada, mesmo que chova canivete, não fique em casa por nada. Venha no altar do Senhor, da forma que você está e como você está. Não marque nada, desmarque toda a sua agenda. Você que é o sobrenatural de Deus, nesta quarta-feira, venha com fé passar no corredor da unção. Venha com fé, amém, passar ali no corredor da unção, buscar a Deus pela sua vida e buscar a Deus pela sua casa, buscar a Deus pela sua família, buscar a Deus pela aquela pessoa que precisa de um socorro de Deus imediato. Então, nesta quarta-feira, eu convido você, e no sábado, uma continuidade daquilo que Deus tem feito. Essa noite profética, pastor, que eu tenho certeza que Deus vai fazer muito mais.

0: mais do que temos pedindo, pensado ou imaginado. Ontem ali Deus estava me dizendo algo muito forte no meu coração, conforme eu já te compartilhei no culto de quarta-feira, aquilo que Deus vai fazer quarta-feira. Glória agora. Deus, e eu anseio, eu desejo que chegue esta quarta-feira para ver o agir e o mover de Deus ali em nosso meio. Eu tenho certeza que não vai ser diferente no sábado, como foi ali ontem no culto de Santa Ceia, onde a pastora estava com a palavra, ministrando sobre santificação, ministrando sobre consagração, ministrando sobre viver na presença de Deus em santidade, algo muito forte, porque o Espírito Santo de Deus tem chamado a sua igreja para algo mais, e cabe cada um de nós nos dispor nosso coração, como fez o profeta, começou medindo as águas, e até foram águas profundas que já não dava mais para passar, a não ser mergulhar. É verdade. Assim como o Senhor Jesus chamou Pedro, e Pedro caminhou sobre as águas, assim como eu tenho certeza que o Senhor Deus também está te chamando aí, e o teu coração está palpitando mais forte por dentro, dizendo, eu tenho certeza que muitos estão dizendo aí, bispo, eu quero ir. Assim como o Senhor Jesus chamou Pedro, e Pedro caminhou sobre as águas, assim como eu tenho certeza que o Senhor Deus também está te chamando aí, e o teu coração está palpitando mais forte por dentro, dizendo, eu tenho certeza que muitos estão dizendo aí, bispo, eu quero isso para a minha vida. Pastor, eu sinto que tem pessoas que estão nos ouvindo agora, dizendo lá no interior do seu coração, eu desejo isso para a minha vida, eu quero isso para a minha vida. Eu tenho certeza, pastora, porque o Espírito Santo de Deus não se engana, e ele não é filho do homem para que minta, nem que se arrependa. Eu sinto isso no meu espírito, que muitas pessoas estão dizendo, eu desejo isso, eu quero isso para a minha vida. Então chegou o tempo oportuno, e o tempo oportuno é este.
1: Amém. Eu gostaria que você ouvisse o que está em Ezequiel 47, bispo, que diz assim, ó, vou ler só a parte A do versículo 1, e depois nós vamos para o versículo 8. Depois disto, o homem me fez voltar à entrada do templo, e eis que saíam águas de debaixo do limiar do templo para o oriente. Versículo 8. Então me disse, estas águas saem para a região oriental e descem a campina e entram no mar morto, cujas águas ficarão saudáveis.
0: Oh, glória.
1: Toda criatura vivente que vive em enxames viverá por onde quer que passe este rio. Olha que tremendo. E haverá muitíssimo peixe, provisão de Deus. E onde chegarem estas águas, tornarão saudáveis as do mar, e tudo viverá por onde quer que passe este rio. Saindo aonde, bispo? Do templo. Saem da onde essas águas? Do templo. É hora de se posicionar, é hora de vir beber dessa água, de mergulhar dessa água. O próprio Jesus Cristo, como sendo o nosso Redentor, ele diz, eu sou água viva. Venha beber desta água viva, venha mergulhar nesta água viva. Venha em nome de Jesus Cristo, porque as mãos estão como sendo o nosso Redentor, ele diz, eu sou água viva. Venha beber desta água viva, venha mergulhar nesta água viva, venha em nome de Jesus Cristo, porque as mãos estão estendidas, o milagre está à sua disposição, está diante de você. Como disse o próprio Deus, orientava Moisés e dizia, subam e conquistem, andem, marchem, façam, é a hora de nós conquistarmos. Porque os campos estão preparados, as águas estão preparadas. Como disse o bispo, há uma expectativa no coração de Deus de derramar, uma expectativa no coração do Espírito Santo de derramar. Só que nós precisamos nos preparar para receber. É algo forte, é algo grande o que Deus quer fazer, e nós precisamos estar preparados para receber aquilo que Deus tem. A nossa mente precisa mudar para receber o milagre de Deus. O nosso coração precisa mudar para receber o que Deus tem. Nós não podemos mais pensar como antes no Egito. Nós precisamos pensar agora como herdeiros e co-herdeiros em Cristo Jesus, que pode todas as coisas naquele que nos fortalece.
0: Qual é o mar morto aí na sua vida? O que está morto aí no seu casamento? O que está morto na sua família? O que está morto aí no seu coração? O que está morto? Essas águas são águas que curam, pastor. Essas águas são águas que libertam. Que água é esta? Esta água representa a própria pessoa do Espírito Santo de Deus, a qual hoje ele é o ministrador, o que ministra aos nossos corações, o que restaura, o que traz cura, o que traz libertação, o que traz restauração, o que traz transformação, o que traz realmente

0: a manifestação do poder de Deus.
1: Amém.
0: É isso que Paulo estava falando. Minhas palavras não consistem em palavras apenas de conhecimento humano, palavras persuasivas, mas em manifestação do poder de Deus.
1: Amém.
0: É isso que Paulo estava falando. Minhas palavras não consistem em palavras apenas de conhecimento humano, palavras persuasivas, mas em manifestação do poder de Deus. Ele estava falando o seguinte: as minhas palavras consistem em manifestação do Espírito Santo de Deus, porque é Ele que restaura, é Ele que cura, é Ele que transforma, é Ele que muda todas as coisas. E se você deseja que é algo mais de Deus para a sua vida, você não pode estar faltando.
1: Amém.
0: Quarta-feira você já tem um encontro marcado. E no sábado, essa noite profética, que eu tenho certeza que vai ser algo tremendo. Daqui a pouquinho mais, irmã Nina, vamos estar orando pela sua saúde, orando pela sua vida, orando para que Deus venha estar restaurando e restabelecendo a sua saúde num todo. Aos irmãos, às irmãs que estão passando aqui no Facebook, vamos estar orando também pela vida da irmã Célia, pela família da irmã Luciane e os demais que estão aqui também nos ouvindo através da nossa programação Rádio Verdes Mares FM 87.9. Lembrando que a nossa programação vai ao ar toda segunda das 19 às 20 horas. E você é o nosso convidado a estar com a gente.

0: Eu não sei qual é a sua necessidade, mas eu sei de um Deus que pode todas as coisas naquele que nele crê. E se você está ouvindo essa programação, se você está nos acompanhando, pastora, eu tenho certeza que essa pessoa é uma pessoa que crê.
1: Amém, glória a Deus.
0: Se não crê, se não pode todas as coisas naquele que nele crê. E se você está ouvindo essa programação, se você está nos acompanhando, pastora, eu tenho certeza que essa pessoa é uma pessoa que crê.
1: Amém, glória a Deus.
0: Se não crê, não estaria nos ouvindo, não estaria nos acompanhando. E eu tenho certeza que o teu coração almeja algo mais de Deus. Eu tenho certeza que o teu coração deseja por algo a mais do Senhor. E eu quero dizer uma coisa para você. Esse Deus, ele tem muito mais para a tua vida. Esse Deus tem muito mais para a sua casa. Esse Deus tem muito mais para o seu lar. Esse Deus tem muito mais para a sua vida. Deixa o Espírito Santo Deus se manifestar. Deixa o Espírito Santo Deus se mover. Deixa o Espírito Santo Deus trabalhar da forma que Ele quer. Quem sabe você, ou que está nos ouvindo, muitos têm resistido ao agir do Espírito Santo de Deus. Ei, não resista mais ao Espírito Santo. Não procrastine mais a obra do Espírito Santo Deus na tua vida. Diga, eis-me aqui, Senhor. Eis-me aqui, Senhor. Faça-me conforme a tua vontade. Eis-me aqui, meu Pai. Faça conforme o teu querer. Dê liberdade ao Espírito Santo Deus para operar. Dê liberdade ao Espírito Santo Deus para fazer. Deixa o Espírito Santo Deus trabalhar de uma forma sobrenatural. Quem sabe o teu casamento está se desgastado. Ei, há um renovo de Deus para o teu casamento.
1: Amém.
0: Há um renovo de Deus para a tua família. Há um renovo de Deus para o teu ministério. Quem sabe você pensa, pastor, eu já cheguei no meu limite. Há um renovo de Deus para a sua vida espiritual. Há um renovo de Deus para a sua caminhada. Há um renovo de Deus para a sua jornada. Pastor, e Deus quer renovar vidas.
1: Amém.
0: Deus quer renovar casamentos, Deus quer renovar famílias, Deus quer renovar ministério, Deus quer fazer coisas novas, Deus tem isso para a sua vida, Deus tem isso para o seu lar, Deus tem isso para a sua casa, Deus tem isso para cada um de você. Ei, Deus tem algo novo, Deus tem algo novo, pastor, tem isso para a sua vida, Deus tem isso para o seu lar, Deus tem isso para a sua casa, Deus tem isso para cada um de você. Ei, Deus tem algo novo. Deus tem algo novo. Pastora, vamos orar a Deus.
1: Amém.
0: Eu sinto no meu coração de orar.
1: Amém.
0: Por essa vida, por esse homem, por essa mulher que está aqui agora nos ouvindo.
1: Glória a Deus.
0: Nosso obreiro José Ademir também está por aqui com a gente. Vamos estar orando também pela sua família, pela sua casa. Vamos estar clamando ao Senhor Jesus.
1: Amém.

Vamos orar a Deus nesta noite, meu Pai. O Senhor é o médico dos médicos, Jesus. Visita, Deus, neste momento a irmã Nina. Pai, aquela enfermidade, Deus, aquela falta de ar que está sobre a vida dela, não é dela, Senhor. Na cruz do Calvário, o Senhor já levou todas as nossas enfermidades. Deus, que aquela enfermidade que está sobre ela seja agora cravada, transferida para a cruz de Cristo. Em nome de Jesus. E que ela fique livre deste mal, livre dessa enfermidade. Nome de Jesus, Deus. Visita a irmã Célia, meu Pai, do alto da cabeça, meu Pai amado. Sim, as plantas dos pés. A família, meu Pai, da Tânia, Senhor Jesus. A vida do Jairus. Visita aquele homem lá onde quer que ele esteja, Jesus, meu Pai. Deus. A família do seu Carlos Alberto, meu Pai querido. A família de cada um que aqui está passando esta live. Deus, aonde está essa programação alcançando através dessa onda sonora? Espírito Santo de Deus, visita agora, meu Pai. Toca, Deus, nesta vida com o teu poder. Toca agora, meu Pai, com o teu poder, com a tua unção, meu Pai. Sopra do teu Espírito. Visita agora, meu Pai. Toca, Deus, nesta vida com o teu poder. Toca agora, meu Pai, com o teu poder, com a tua unção, meu Pai. Sopra do teu Espírito, meu Pai, sobre esta vida. Sopra do teu Espírito agora, Senhor. Que as cadeias, meu Pai, do inimigo caia por terra. Que o plano de Satanás seja desfeito, meu Pai. E o teu nome seja glorificado. Senhor, opera nesta noite o sobrenatural. Aonde há uma enfermidade, aonde há um espírito de enfermidade, aonde há uma dor, toca agora do alto da cabeça, as plantas dos pés, meu Pai, e remova essa enfermidade. Aonde há um espírito das trevas, meu Pai, agindo, repreenda agora, meu Pai, e livra esta vida, livra este homem, livra esta mulher, Senhor. Aonde há uma cadeia do vício, da dor, da desgraça, da depressão, meu Rei, livra esta pessoa dessa desgraça, Senhor. Entra com a tua providência divina, Senhor. Nós declaramos, ó Deus, a cura, a restauração, a libertação, meu Pai. O toque divino, Senhor, sobre esta vida, em nome de Jesus. Em nome de Jesus. Em nome de Jesus. Receba no seu lar, receba na sua casa, receba na sua vida o toque do alto, o toque de Deus. Receba na sua vida a presença, a unção do Espírito Santo de Deus agora. Receba aí onde você está. Algo dos céus está sendo derramado nesta noite. Algo dos céus está sendo derramado nesta vida. Eu sinto neste momento o Espírito Santo de Deus tocando. Eu sinto neste momento o Espírito Santo nesta noite. Algo dos céus está sendo derramado nesta vida. Eu sinto neste momento o Espírito Santo de Deus tocando. Eu sinto neste momento o Espírito Santo de Deus tocando em vidas. Ah, eu sinto neste momento. Tem pessoas neste momento que estão falando em línguas, orando em línguas lá na sua casa. Tem pessoas que estão recebendo neste momento o toque de Deus. O toque de Deus. Tem pessoas que estão sendo agora renovadas, restauradas na presença dEle. Ah, Espírito Santo, Tu és um Deus tremendo. Tu és um Deus tremendo, meu Pai. Tu és um Deus tremendo. Tem pessoas neste momento, pastora, que está recebendo o toque de Deus. Tem pessoas neste momento que estão sendo visitadas. Eu vejo, eu sinto o Espírito Santo de Deus tocando em vidas nesta noite, tocando em vidas, entrando em lares, entrando em lares. Há um calor. Tem pessoas sentindo um calor nas suas pernas, como se fosse um calorão subindo de baixo para cima. É o calor de Deus, é o fogo de Deus queimando todo Aleluia. Mal, dissipando toda a obra em das trevas, dissipando toda a obra do inimigo. As pessoas estão sentindo um calor agora, um calor Aleluia, sobrenatural, Deus, um calor Jesus, até então Pai. Que não vinha sentindo. É a presença de Deus em aí te visitando, Jesus, homem. É a presença Deus. De Deus aí te visitando, mulher. É a presença do Espírito Santo de Deus te visitando aí onde você está. É a presença Deus. Do Pai. Eu sinto a

0: de Deus, visitando vidas nesta noite, a correntes sendo despedaçada, a correntes sendo despedaçada nesta noite, ah, Espírito Santo de Deus, Ele está visitando lares, Ele está visitando vida nesta noite, pastora. Aleluia. O que o Espírito Santo Deus está fazendo é muito forte. Aleluia, é muito forte, Deus. É muito forte, é muito forte, o que o Espírito, Ele está visitando lares, Ele está visitando vida nesta noite, pastora. Aleluia. O que o Espírito Santo Deus está fazendo é muito forte. Aleluia, é muito forte, Deus. É muito forte, é muito forte, o que o Espírito Santo Deus está fazendo agora, visitando, aleluia, essas vidas, Jesus. Espírito Santo de Deus, derrama do teu poder, Jesus, conclua, pai, esta Jesus, obra, pai. Meu pai, conclua, Jesus, Senhor, Deus. Evidencia as minhas palavras, aleluia, com o teu poder, o poder que vem do alto, o poder que vem do alto, Senhor. Espírito Santo, Espírito Santo, abençoa, abençoa e manifesta o teu poder, em nome de Jesus.
1: Aleluia,
0: aleluia. Glória, amém, glória, glória, glória, glória a Deus, meu irmão.
1: Receba essas águas que curam, em nome de Jesus.
0: Deus é um Deus de perto, Deus é um Deus de longe. A presença de Deus é forte. Ah, pastora, Deus visitou vidas aqui nesta noite.
1: Aleluia, Deus.
0: Ouvintes que estavam nos ouvindo, que foram tocados. Eu vi pessoas sendo tocadas por Deus de forma tremenda. Pessoas sendo tocadas de forma sobrenatural. Pessoas que estão nos acompanhando agora. Eu quero dizer uma coisa para você. Deus tem muito mais para a sua vida. Deus tem muito mais para o seu lar, Deus tem muito mais para a sua casa. Ô, Espírito Santo, Ele almeja fazer muito mais. O maior interessado é o próprio Deus. O maior interessado é o próprio Deus. O maior interessado é o próprio Deus. E Ele deseja fazer, pastora. Ele deseja nos conduzir às águas profundas. Ele está nos compelindo para as águas profundas. Ele está nos compelindo para atravessar o mar.
1: Aleluia.
0: Ele está nos compelindo a sair das águas rasas, das águas que dão pelo tornozelo, das águas que dão pelos joelhos, pelos artérios, pelos lombos. Ele está nos compelindo a atravessar o mar.
1: Aleluia.
0: Ele está nos compelindo a sair das águas rasas, das águas que dão pelo tornozelo, das águas que dão pelos joelhos, pelos artérios, pelos lombos. Ele está nos compelindo às águas profundas. Ô, Espírito Santo, tu és tremendo, tu és tremendo. Ah, meus amados, sinto a presença de Deus aí. Eu não sei você, pastora, mas eu sinto uma alegria, uma graça de Deus tão forte aqui neste momento. Eu sinto que o Espírito Santo Deus tem visitado vidas, pastor, nessa segunda-feira. E essa programação torna-se um culto, né?
1: Amém.
0: Onde a gente cultua, sente a presença dEle, coisa tremenda. Meus amados, quarta-feira vamos estar esperando você no corredor da unção. Sábado às 19 horas vamos estar esperando você nessa noite profética. Domingo às 16 horas vamos estar esperando você nesse café, nessa café da comunhão. É algo tremendo, pastor.
1: Aleluia. Quarta, sábado e domingo você tem compromisso. Não esqueça disso, agenda. Eu quero dizer para você que tudo que nós fizemos com Deus e para Deus tem que ser intencionalmente, porque a nossa carne limita contra o espírito contra a carne, nós estamos em um duelo, por isso não dá para deixar assim a Deus dará, que ah, eu vou lembrar, vai dar certo, não, saiba que o tentador vai fazer de tudo para que você não vá, para que você desista, porque há um duelo entre carne e o espírito, e você precisa se posicionar e dizer eu vou e pronto, determina no seu coração e tenha a atitude de em nome de Jesus Cristo, e sair ali na quarta, no sábado e no domingo.
0: Maravilha, Deus, meus amados, nós vamos finalizar alguns minutinhos mais cedo nossa programação. Eu tenho um atendimento, a pastora também tem outro atendimento. Logo mais nós temos um seminário online ainda, que vai até
1: o domingo.
0: Maravilha, Deus, meus amados, nós vamos finalizar alguns minutinhos mais cedo nossa programação. Eu tenho um atendimento, a pastora também tem outro atendimento. Logo mais nós temos um seminário online ainda, que vai até 1 da manhã. E buscando mais Deus para as nossas vidas, amém, mais Deus para o nosso lar, para a nossa casa. Vamos ficando por aqui. Obrigado pela sua participação, obrigado pela sua audiência. Guarda essa palavra no seu coração, recebe aí de Deus para a sua vida. E quarta-feira

0: Vamos estar ali na igreja aguardando por você. E segunda-feira, novamente, aqui é a nossa programação O Caminho de Deus.
1: Amém. Deus abençoe a todos. Obrigado por ficar conosco até o final. E em nome de Jesus, receber essa palavra abençoada. Nós recebemos e nós estamos nessa jornada. Embarque nessa jornada conosco e você vai viver o melhor de Deus. Boa noite a todos, em nome de Jesus.
2: Pode ser que você não tenha nada nesse mundo, meu irmão. Mas se você estiver debaixo da promessa de Deus, você já tem tudo. Para você.

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1: Bora, Wagner, cantar de corpo e alma.

0: Boa noite, Uberlândia! Faz barulho aí, Uberlândia, que eu quero ouvir!
1: Que coisa linda, galera!
0: Obrigado!

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1: É um prazer para nós, André Adriano, estar recebendo os nossos ídolos, Rio Negro.

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